0: no Nordeste, no Sul e no Norte.
1: Outro eixo busca melhorar a investigação de homicídios, com fortalecimento das polícias científicas, dos institutos médicos legais e da rede integrada de bancos de perfis genéticos. O último ponto busca desarticular o mercado ilegal que abastece as organizações criminosas a partir do tráfico de armas, munições, acessórios e explosivos. O programa prevê a criação da Rede Nacional de Enfrentamento do Tráfico de Armas. O ministro da Justiça e Segurança Pública, Wellington Lima e Silva, ressaltou a importância da participação dos estados e municípios no trabalho conjunto.
0: É fundamental que cada um dos agentes de segurança aqui tome o plano como seu. O programa é do Brasil. O programa não é só do governo federal. O programa é do Brasil e de cada um dos cidadãos para que nós possamos viver sem medo.
1: Presidente Lula destacou a união necessária para combater o crime organizado e disse que o plano vai devolver o Brasil aos brasileiros.
2: O território será devolvido ao povo brasileiro de cada cidade e de cada estado para que a gente possa dizer ao mundo que muitas vezes o criminoso não é o pobre, não é o negro, não é o desempregado que está num bairro pobre. Muitas vezes o responsável está no andar de cima, engravatado, tomando uísque e zombando da nossa cara.
1: Para colocar o programa Brasil contra o Crime Organizado em prática, o governo prevê mais de R$1 bilhão em recursos diretos já em 2026. São quase 390 milhões para combater o fluxo de dinheiro ilegal, 330 milhões para reforçar presídios, 201 milhões para investigação de homicídios e 145 milhões para enfrentar o tráfico de armas. Além disso, será criado uma linha de crédito de R$10 bilhões para estados e municípios investirem em equipamentos, tecnologia e estrutura para as forças de segurança. Reportagem Márcia Fernandes.
3: E a gente segue falando sobre esse plano lançado hoje, mais especificamente sobre o eixo voltado às políticas penais.
4: Está prevista a criação do Centro Nacional de Inteligência Penal, além da aquisição de equipamentos, realização de operações nacionais e capacitação de servidores.
3: E para falar mais sobre o assunto, temos conosco ao vivo pela internet o secretário nacional de políticas penais, André Garcia. Boa noite, secretário.
5: Boa noite, Luciana. Boa noite, Nazi Brum. Boa noite a todos os nossos ouvintes.
3: Secretário, no que se refere às políticas penitenciárias, o que o senhor pode falar para a gente sobre as medidas que serão adotadas e os investimentos que serão feitos, inclusive em presídios estaduais?
5: Bem, o nosso programa, ele teve uma premissa importante, que foi a orientação do presidente Lula e do ministro Wellington César, de também aproveitar o que vinha dando certo, experiências exitosas e programas do governo junto com os estados e o Distrito Federal, que já estavam funcionando e que precisavam de certa forma de maior robustez e maior aporte financeiro. Essa premissa, por exemplo, foi a que regeu o eixo 1, que trata de asfixia financeira do crime organizado, e isso teve e que teve como parâmetro a recente Operação Carbono Oculto, uma operação que foi realizada em parceria com a Receita Federal, Polícia Federal e o Estado de São Paulo, e foi muito exitosa porque atingiu fortemente a criminalidade organizada entranhada em instâncias de poder econômico que comumente não são atingidas em operações policiais. A mesma premissa nós usamos no sistema penitenciário, porque nós temos um modelo de excelência que é administrado pelo governo federal, que é o sistema penitenciário federal, seguro, rígido, que permite um controle e monitoramento de diversas lideranças criminosas no nosso país. São 5 unidades, 5 presídios federais, estão espalhados pelo país e são administrados pelo governo federal. E a nossa pretensão é, após identificadas as unidades, os presídios nos estados, que precisavam, porque abrigavam lideranças criminosas locais, precisavam de uma elevação do padrão de segurança, foi exatamente isso. Elevar o padrão de segurança para protocolos, treinamentos, capacitações e, importante, equipamentos de segurança similares ao que nós aplicamos nos presídios federais. E assim, isolar lideranças criminosas e não permitir que essas lideranças impactem na segurança pública do cidadão e da cidadã brasileira.
4: Secretário, uma das estratégias, como o senhor falou, é isolar essas lideranças criminosas. E uma das ideias é interromper a comunicação entre esses detentos. Como que está previsto nesse plano?

0: Bem, há um conjunto de ações que tem esse objetivo. Primeiro, reforçar, robustecer os protocolos de segurança nessas unidades dos estados, treiná-los, que é para aplicação de protocolos rígidos, semelhantes ao que são aplicados no sistema penitenciário federal. Não há incidência, para que o nosso ouvinte, também quem está nos vendo aqui pelas redes sociais, não há incidência de celulares nem de objetos ilícitos nas penitenciárias federais. E nós queremos isso em todas as penitenciárias que nós escolhemos como mais sensíveis em todos os estados. Não queremos objetos ilícitos, não queremos celulares e não queremos nenhum tipo de droga ou arma branca ou qualquer outro tipo de artefato que seja utilizado contra os policiais penais, contra a sociedade. E essa foi a premissa, como eu disse, que foi implementada, que está sendo implementada, que será implementada com o nosso programa Brasil contra o Crime Organizado. Além do treinamento, nós vamos doar equipamentos que vão elevar o nível de segurança, treinar os policiais e servidores também para a utilização desses equipamentos. Por exemplo, eu posso dizer aqui drones modernos para vigilância, kits de varredura eletrônica que vão permitir levantar onde há aparelhos eletrônicos ligados ou desligados, celulares em presídios, identificar onde estão esses celulares e retirá-los das celas, se for o caso, aparelhos de raio-x, scanner corporais, e também o governo federal, de forma inédita, vai realizar a contratação de bloqueadores de celulares e vai com essa contratação disponibilizar para que os estados possam, nas unidades, aplicar essa tecnologia de silenciamento de comunicação. Então, além disso, nós vamos realizar operações programadas, que são operações voltadas para identificar esses equipamentos, esses aparelhos eletrônicos nessas unidades e retirá-las, que são as operações modo avião, que nós denominamos assim. Usamos um equipamento que permite o rastreamento de aparelhos eletrônicos, que são equipamentos nossos aqui da Secretaria Nacional de Políticas Penais e da Polícia Penal Federal, e também a Operação MUTI, que é a operação organizada com os estados para retirada desses celulares e de qualquer outro material ilícito que esteja nas prisões. Ou seja, vamos atuar com inteligência, equipamentos, treinamento e operações policiais intensas, de modo a não permitir que haja comunicação desses presídios, desses indivíduos custodiados nesses presídios, para além dos muros das unidades penais.
1: Secretário, como é que vai funcionar esse Centro Nacional de Inteligência Penal? Ele vai ter ações integradas aí com todos os estados?
0: Exato, ele vai nos ajudar, inclusive, na coordenação dessas operações que hoje nós coordenamos aqui diretamente da Secretaria, as operações MUTI e Modo Avião, que são operações nacionais realizadas em diversos estados ao mesmo tempo. Vai congregar também policiais penais das diversas polícias estaduais, vai permitir um maior fluxo de informações, num modelo muito semelhante ao que se chama de Centro de Fusão de Informações, ou nos Estados Unidos conhecido como Fusion Centers, que são centros em que estão todas as agências policiais, no nosso caso, de todas as polícias, representantes de todas as polícias penais, inclusive a federal, que vão conviver, trocar informações, coordenar operações e dar um dinamismo maior às ações no ponto de vista nacional.
2: Então tá ótimo, secretário. É uma área muito importante e o governo está de olho nisso, então, né?
0: Exatamente, é uma área fundamental para a segurança pública do cidadão brasileiro, né? É onde tudo começou, porque as organizações criminosas surgiram nos presídios e vão terminar, porque a determinação do governo é essa: controlar e manter esses indivíduos isolados e não permitir que haja comunicação nem influência na vida do cidadão que vive fora dos muros dos presídios.
1: Bom, nós conversamos com André Garcia, secretário nacional de Política Penal. Secretário, muito obrigado pela entrevista à Voz do Brasil.
0: Eu que agradeço a oportunidade, estou aqui sempre à disposição de vocês e dos nossos ouvintes.
2: O período de seca está começando na região central do Brasil.
1: E com ele vem o maior número de ocorrências de incêndios florestais.
2: Viaturas e equipamentos que vão ajudar no combate ao fogo foram entregues hoje pelo governo federal.
1: Os investimentos são do Fundo Amazônia e, pela primeira vez, serão aplicados nos biomas Cerrado e Pantanal.
3: Caminhões especializados no combate a incêndios florestais, caminhonetes 4x4 equipadas, sopradores e aeronaves remotamente pilotadas. Os equipamentos entregues nesta terça-feira vão fortalecer a atuação em áreas de difícil acesso e reduzir o tempo de resposta aos incêndios no Cerrado e Pantanal. O investimento total de R$150 milhões vem do Fundo Amazônia, administrado pelo Banco Nacional de Desenvolvimento Econômico e Social, BNDES. Segundo o ministro da Justiça e Segurança Pública, Wellington César Lima, esse é o maior investimento já realizado pelo governo federal para ampliar o combate aos incêndios florestais. O ministro destacou ainda que a entrega vai agilizar o trabalho de combate ao fogo.
4: Cada minuto reduzido no tempo de resposta significa menos destruição ambiental, menos prejuízo econômico e mais proteção para a população brasileira.
3: Os equipamentos vão beneficiar os corpos de bombeiros militares do Piauí, Bahia, Goiás, Minas Gerais, Mato Grosso do Sul e Distrito Federal, além da Força Nacional de Segurança Pública e Brigadas Florestais. A medida faz parte da Política Nacional de Manejo Integrado do Fogo, criada em 2024 e gerida pelo Ministério do Meio Ambiente e Mudança do Clima. O ministro da pasta, João Paulo Capobianco, lembrou que o governo também tem fortalecido o planejamento e alcançado bons resultados no combate aos incêndios florestais.
5: Atualmente, nós temos reuniões a cada 2 meses com os maiores meteorologistas do Brasil e do exterior para monitorar permanentemente os cenários de risco climático e de risco, portanto, de incêndios. Esse dado é traduzido em planejamento, é levado para a sala de situação e articula e organiza a ação do governo federal. Nós, em 2025, reduzimos a área queimada no Brasil inteiro em 39%.
3: Esse é o primeiro investimento do Fundo Amazônia em biomas fora da Amazônia Legal. O fundo, restituído em 2023, após 4 anos de paralisação, já aprovou mais de R$400 milhões para apoiar os corpos de bombeiros de 9 estados da Amazônia Legal no combate a incêndios. Reportagem Gabriela Noronha.
2: O presidente Lula acaba de anunciar que zerou os impostos para compras de até US$50 sobre compras internacionais online, tributos que ficaram conhecidos como taxa das blusinhas.
1: Segundo o secretário executivo do Ministério da Fazenda, Rogério Seron, essa medida só pôde ser anunciada após o combate ao comércio ilegal.
6: Isso só foi possível depois de um avanço muito significativo para regularizar o setor. O contrabando, que era uma marca presente nesse setor, ele foi eliminado. Agora um setor regularizado e continuará regular vai poder usufruir dessa isenção, dessa zeragem de tributação sobre esses produtos. Isso vai beneficiar a população mais carente, mais pobre, que utiliza muito dessas plataformas para adquirir produtos que são muito importantes para o seu dia a dia.
2: A mudança será publicada em edição extra do Diário Oficial de hoje e já passa a valer a partir de amanhã.
1: Estudantes com dívidas no Fundo de Financiamento Estudantil, FIES, podem realizar a renegociação de débitos a partir de amanhã por meio do Desenrola FIES.
2: Os contratos em atraso poderão ser quitados com descontos de até 99% sobre o valor da dívida.
1: A expectativa é atender mais de 1 milhão de estudantes.
7: Pode participar do programa quem teve contrato firmado até 2017 e que estava na fase de pagamento em 4 de maio de 2026. A negociação pode ser feita até 31 de dezembro deste ano. A expectativa é que mais de 1 milhão de estudantes sejam beneficiados com refinanciamento. O Desenrola FIES faz parte do novo Desenrola Brasil, programa lançado pelo governo federal no início deste mês para reorganizar a vida financeira de milhões de brasileiros e ampliar o acesso ao crédito em melhores condições. A medida, no entanto, não prevê a utilização do FGTS para abatimento das dívidas, como acontece em outras renegociações do Desenrola Brasil. Outra vantagem é para os estudantes que mantêm os pagamentos em dia. O programa oferece a possibilidade de quitação integral do débito com 12% de desconto sobre o saldo devedor. Para facilitar o atendimento, todo o processo de renegociação será realizado pelos canais digitais do banco responsável pelo contrato. No portal do Ministério da Educação foi publicada uma matéria com o passo a passo da renegociação. Acesse gov.br/mec e saiba mais. Reportagem Talita Albuquerque.
1: E ainda sobre o Desenrola, mas desta vez para o agricultor familiar que está com as contas no vermelho.
2: O Desenrola Rural está a todo vapor com descontos de até 96% do valor da dívida.
1: A iniciativa quer melhorar a saúde financeira dos produtores rurais e facilitar o acesso ao crédito, de olho na safra 2026-2027.
8: Nas praias de Tamandaré, no litoral do Pernambuco, Fabrício do Nascimento aprendeu a pescar com os avós e se dedica à atividade artesanal ao longo de 20 anos. Recentemente, decidiu aumentar a renda e investiu na criação de abelhas. Durante a pandemia, o novo negócio virou um problema e o que antes era investimento virou dívida, como relembra Fabrício.
9: E foi na época que eu comecei a tirar meu primeiro empréstimo, foi em torno de R$ 2.500. Tive uns problemas no decorrer da pandemia, não tive condições de pagar.
8: Foi só no ano passado que Fabrício conseguiu a tão esperada saúde financeira nos negócios. O produtor rural aderiu ao programa de renegociação de dívidas do governo do Brasil. Os descontos permitiram que ele limpasse o nome e pudesse sonhar alto.
9: Quitei essa dívida, investi na minha área da pesca e na área da apicultura. Eu estou querendo um investimento maior. Meu sonho é fazer minha agroindústria, para produção de mel também.
8: O sonho de Fabrício e de outros agricultores rurais pode se tornar realidade com o novo Desenrola Rural. O programa permite renegociação e liquidação de débitos, com descontos que chegam até 96%, e atende quem tem débitos vinculados ao Programa Nacional de Fortalecimento da Agricultura Familiar, o PRONAF. Podem ser beneficiados agricultores familiares, assentados da reforma agrária, pescadores artesanais, povos e comunidades tradicionais e cooperativas da agricultura familiar. A expectativa é que os descontos ajudem os produtores a planejar a safra 2026-2027, como explica a ministra do Desenvolvimento Agrário e Agricultura Familiar, Fernanda Machiavelli.
10: Nós conseguimos, no âmbito do Desenrola Brasil, reabrir um Desenrola Rural. Agora, nessa nova rodada, nós de novo temos condições muito favoráveis para essa renegociação. São descontos bastante convidativos para conseguir promover essa regularização das dívidas dos agricultores familiares. Nós esperamos que a partir do Desenrola Rural, os agricultores familiares voltem a acessar o crédito do PRONAF, estejam na produção de alimentos, participando ativamente da ampliação da nossa safra 2026-2027.
8: A adesão ao Desenrola Rural pode ser feita até 20 de dezembro de 2026. Para as dívidas do PRONAF ou contratadas junto a instituições financeiras, a regularização deve ser feita diretamente nessas empresas. Se o débito estiver na dívida ativa da União, é possível limpar o nome diretamente no site do Regularize. Mais informações sobre o Desenrola Rural, acesse gov.br/mda. Reportagem Edinaldo Júnior.
2: E hoje a ministra do Desenvolvimento Agrário e Agricultura Familiar, Fernanda Machiavelli, apresentou um balanço das ações voltadas ao setor.
1: Ela destacou as políticas voltadas às mulheres rurais, com a implementação de 110 mil quintais produtivos, que são espaços de produção diversificada de alimentos saudáveis, sementes e insumos, fundamentais para a soberania e a segurança alimentar.
2: A União Europeia retirou o Brasil da lista de países autorizados a exportar produtos de origem animal destinados ao consumo a partir de 3 de setembro.
1: Por meio de nota, o governo brasileiro informou que recebeu com surpresa a notícia e que tomará prontamente todas as medidas necessárias para reverter essa decisão.
2: O chefe da delegação do Brasil junto à União Europeia já tem reunião agendada para amanhã com as autoridades sanitárias do bloco.
1: O Brasil é o maior exportador do mundo de proteínas de origem animal e o principal fornecedor de produtos agrícolas ao mercado europeu.
2: Todas as informações sobre pré-natal, parto, puerpério, cuidados com o bebê, vacinação, alimentação, saúde mental e rede de apoio, tudo em um único lugar.
1: E agora disponível também pelo celular com mais praticidade e segurança.
2: É a nova caderneta brasileira da gestante, lançada hoje no Rio de Janeiro pelo ministro da Saúde, Alexandre Padilha.
11: Márcia Silva de Araújo, de Planaltina, no Distrito Federal, está grávida de 4 meses. É a sua terceira gestação, mas ela ainda toma todos os cuidados necessários nessa fase. As vacinas estão em dia e todo mês tem consulta de pré-natal.
12: Saio de uma, já tem outra no outro mês. E é um momento muito delicado, que a mãe tem que ser acompanhada, sim. Você tá gerando um bebê, você tem que ter uma assistência da família e do posto de saúde. Eu acho muito importante.
11: Para facilitar e ampliar a organização de exames de pré-natal e dos cuidados com as mães e seus bebês, o Ministério da Saúde lançou nesta terça-feira a nova caderneta brasileira da gestante. A versão reformulada do documento reúne todas as informações da mulher desde a gravidez ao pós-parto. Outra novidade é que o conteúdo da caderneta agora vai estar integrado com o Meu SUS Digital. Tudo na palma da mão, para garantir um atendimento mais qualificado a gestantes, de acordo com o ministro da Saúde, Alexandre Padilha.
13: Nós temos 85% das equipes de saúde da família no Brasil inteiro que usam já o prontuário eletrônico do Ministério da Saúde. Então, a expectativa é que ele fique na mão da gestante, na mão dos profissionais de saúde, como se fosse a verdadeira bíblia da gestação, do cuidado das mulheres no nosso país.
11: O documento também traz informações de cidadania, como saúde mental, luto materno e parental e violência obstétrica. E tem espaço para registros específicos sobre o acompanhante, métodos de alívio da dor, posições para o parto, procedimentos a serem evitados e rede de apoio. Maria Silva de Araújo, do início da matéria, aprovou a novidade.
12: Vai melhorar bastante no sentido de facilitar a nossa vida. Hoje em dia também está sendo tudo digital. E aí eles vão passando do computador para o outro. Então, assim, é maravilhoso.
11: Além da versão digital, serão distribuídos 3 milhões e 200 mil exemplares da caderneta física em todo o Brasil. Reportagem Natália Koslick.
1: O acesso à caderneta brasileira da gestante é feito pelo aplicativo Meu SUS Digital, disponível para Android e iOS ou pela versão web da plataforma.
2: Estão abertas as inscrições para o Fórum Nacional da Rede de Parcerias, promovido pelo Ministério da Gestão e da Inovação em Serviços Públicos.
1: O evento busca aprimorar as políticas públicas e o impacto dos serviços na vida do cidadão, com mais de 240 painéis, palestras e oficinas.
2: O evento será realizado entre 9 e 11 de junho no Centro de Convenções Ulisses Guimarães, em Brasília.
1: As inscrições são gratuitas e podem ser feitas no endereço gov.br/rede de parcerias.
2: Essas foram as notícias do Governo do Brasil.
1: Uma realização da Secretaria de Comunicação Social da Presidência da República.
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1: Fique agora com as notícias do Poder Judiciário e do Congresso Nacional. Uma boa noite.
2: Boa noite para você e até amanhã.
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16: STF pede novas providências de órgãos para aprimorar transparência das emendas parlamentares.
17: STJ afasta indenização do DPVAT em acidente ocorrido durante prática de crime.
16: Justiça do Trabalho registra mais de 600 mil casos de assédio moral.
17: Boa noite, eu sou Marcela Luiza.
16: E eu sou Marcelo Della Libera.
17: Supremo Tribunal Federal pede novas providências para reforçar a transparência e o controle sobre as emendas parlamentares.
16: A decisão é do ministro Flávio Dino e envolve órgãos de fiscalização do Senado, do Governo de São Paulo e da Justiça Eleitoral. Carolina Chaves.
18: Na decisão, Flávio Dino pediu ao Tribunal de Contas da União informações sobre o funcionamento de um painel de acompanhamento das emendas parlamentares e cobrou esclarecimentos da Controladoria Geral da União sobre limitações na estrutura do órgão. O ministro também quer explicações do Senado sobre a possibilidade de ampliar regras contra nepotismo envolvendo suplentes de senadores e familiares. Já o governo de São Paulo deverá esclarecer suspeitas de acordo político relacionado à destinação de emendas de bancada federal. A decisão ainda determina que assembleias legislativas e a Câmara Legislativa do Distrito Federal comprovem a adaptação das regras locais ao modelo federal de execução das emendas. O relator também encaminhou ao Tribunal Superior Eleitoral e à Procuradoria-Geral Eleitoral pedidos de análise sobre possíveis riscos de uso irregular de emendas parlamentares em campanhas eleitorais.
17: A indenização do extinto seguro DPVAT não é devida se o acidente de trânsito ocorreu durante a prática de crime.
16: Esse posicionamento é do STJ. Fátima Uchoa.
19: Um homem roubou uma motocicleta com a qual logo depois sofreu acidente de trânsito. Ele pediu a indenização do seguro obrigatório DPVAT, que hoje está extinto, e a Justiça do Paraná determinou o pagamento. No entanto, a quarta turma do STJ deu provimento ao recurso especial da seguradora. Para a ministra relatora Isabel Galotti, a existência de conduta dolosa da vítima afasta a cobertura securitária quando o risco é deliberadamente provocado, como no caso do roubo de veículo com o uso da motocicleta subtraída.
17: Justiça do Trabalho registra mais de 600 mil casos de assédio moral.
16: O levantamento considerou o período de 2020 a 2025. William Nascimento.
20: Nos quatro primeiros meses de 2026, já foram formalizadas mais de 30 mil ações por assédio moral. Ele está no comentário constrangedor, na punição injusta, na intimidação, em situações que afetem a dignidade de quem trabalha e causem danos à saúde física e mental. E a empresa é responsável por atitudes como essa. Se não cuidar do ambiente de trabalho, pode responder por isso. E esse é o alerta do coordenador-geral do programa Trabalho Seguro, ministro Agra Belmonte. Investimento é prevenir. Custo é a empresa ter de pagar indenizações.
17: A partir do dia 15 de maio, pré-candidatos já podem começar a arrecadar dinheiro para financiar as campanhas das eleições gerais de 2026.
16: Um dos meios de arrecadação é por meio do financiamento coletivo, conhecido como vaquinha virtual. Estevam Furtado.
21: A vaquinha virtual já foi usada nas eleições de 2018, 2020, 2022 e 2024. O modelo, também chamado de crowdfunding, permite arrecadar recursos pela internet, por sites, aplicativos e plataformas digitais. As empresas que oferecem esse serviço precisam estar cadastradas e aprovadas pelo Tribunal Superior Eleitoral, além de serem contratadas antes por pré-candidatos ou partidos, conforme prevê a Lei das Eleições. A página sobre financiamento coletivo já está disponível no portal do TSE. Até agora, quatro empresas foram aprovadas para atuar nas eleições de outubro e outras duas estão com cadastro incompleto.
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17: Uma boa noite.
16: Boa noite.
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1: Eu sou Paula Groba e estes são os destaques de hoje do Jornal do Senado, que começa agora. Plenário aprova renovação automática da CNH para bons motoristas. Avança projeto que endurece punições para fraudes no mercado financeiro. Aprovadas regras mais rígidas para o fechamento de escolas rurais. Boa noite. Motoristas com bom histórico no trânsito garantiram mais facilidade para renovar a carteira de habilitação. O plenário aprovou hoje a medida provisória que permite a renovação automática da CNH para condutores inscritos no Registro Nacional Positivo de Condutores, cadastro que reúne quem não cometeu infrações de trânsito no período de 12 meses. Mas o texto aprovado pelo Congresso inclui ainda a necessidade de exame médico para a renovação. A proposta segue agora para a sanção presidencial. Os detalhes com o repórter Alexandre Campos.
2: Relator da medida provisória, quando o texto esteve na comissão mista, o senador Renan Filho, do MDB de Alagoas, afirmou que dificultar o acesso à CNH impede que muitas pessoas entrem no mercado de trabalho.
3: É por isso que o Brasil vive, de certa maneira, um apagão de motoristas de caminhão, especialmente os caminhões de grande porte. Porque a burocracia afugenta o jovem da primeira habilitação. E ao fazê-lo, afugenta também a formação de condutores profissionais.
2: A renovação automática da CNH deverá ser precedida de exames de aptidão física e mental. Essa exigência foi novidade, já que não constava no texto original da MP. Renan Filho acatou emenda para reintroduzir essa obrigatoriedade. De acordo com o texto aprovado, o motorista habilitado poderá optar pela CNH digital gratuita caso prefira não pagar pelo documento físico. A MP, que segue para sanção, ainda prevê a correção anual pelo IPCA dos valores referentes aos exames de aptidão física e mental e de avaliação psicológica a serem fixados nacionalmente pela União.
1: E brasileiros que sofrem com dores persistentes por meses ou até anos poderão ter atendimento mais especializado no SUS. O plenário aprovou um projeto que estabelece regras para o cuidado de pessoas com dor crônica na rede pública de saúde. A proposta garante atendimento integral aos pacientes e cria o Dia Nacional de Conscientização e Enfrentamento da Dor Crônica em 5 de julho. O texto segue para a sanção presidencial. Carros abandonados em ruas e terrenos públicos, além de prejudicarem a paisagem urbana, podem acumular água, atrair vetores de doenças e causar danos ao meio ambiente. E para enfrentar esse problema, a Comissão de Meio Ambiente aprovou um projeto que obriga os proprietários a retirar os veículos abandonados que representem risco à saúde pública ou ao meio ambiente. Os detalhes com Patrícia Oliveira.
4: O projeto do senador Confúcio Moura, do MDB de Rondônia, foi relatado pela senadora Tereza Cristina, do Progressistas de Mato Grosso do Sul. Ela alterou a lei do desmonte e o Código de Trânsito Brasileiro para acelerar o destino de carros apreendidos e não reclamados por meio de leilões. Uma das novidades é a integração ao Sistema Nacional de Resíduos Sólidos para rastrear peças retiradas de veículos e combater o mercado ilegal. A ideia é priorizar a chamada economia circular. Antes de reciclar ou descartar um veículo, será obrigatório tentar reaproveitar peças e componentes em boas condições, como destacou a senadora Tereza Cristina.
5: Com isso, damos um passo concreto para reduzir impactos ambientais, organizar o setor e transformar passivos em oportunidades econômicas.
4: Empresas de desmontagem também terão de tratar corretamente fluidos e resíduos poluentes. O projeto segue para análise da Comissão de Assuntos Econômicos.
1: O senador Paulo Paim, do PT do Rio Grande do Sul, elogiou o programa Brasil contra o Crime Organizado, lançado pelo governo federal. Segundo ele, a iniciativa articula inteligência, integração entre os entes federativos e mais de 11 bilhões de reais em investimentos para o enfrentamento das facções criminosas. Paim destacou que o programa prevê ações contra a lavagem de dinheiro, o tráfico de drogas e o crime organizado nos presídios, além de medidas para aumentar a elucidação de homicídios. O senador também defendeu a importância de políticas sociais, educação e geração de emprego no combate à criminalidade.
6: O crime organizado não se combate apenas na ponta, no confronto direto. É preciso atingir suas estruturas, suas fontes de financiamento, sua capacidade de articulação e o seu poder de infiltração. Não basta prender executores, é preciso prender, mas também desmontar os esquemas de lavagem, recuperar ativos e cortar o fluxo ilícito que sustenta essas organizações.
1: Já o senador Espiridião Amin, do PP de Santa Catarina, criticou a decisão do ministro do STF, Alexandre de Moraes, que suspendeu a aplicação da lei da dosimetria até a análise do plenário da corte. Segundo o parlamentar, a medida representa interferência em uma decisão do Congresso Nacional. Amin também defendeu a revisão das penas aplicadas aos envolvidos nos atos de 8 de janeiro e afirmou que o Congresso deve avançar no debate sobre a anistia aos condenados.
7: Se ele acha que a lei é inconstitucional, ele tem que submeter imediatamente. Mas a lei entra em vigor. Quer dizer, agora o ônus da decisão do Supremo é do cidadão que foi beneficiado pela dosimetria. Quer dizer, a decisão soberana do Congresso fica condicionada ao despacho monocrático.
1: Dinheiro desviado, balanços maquiados e investidores enganados. Fraudes no mercado financeiro que podem causar prejuízos bilionários e abalar a confiança na economia passaram a ser alvo de regras mais duras no Senado. A Comissão de Assuntos Econômicos aprovou hoje um projeto que prevê a prisão para fraudes contábeis e a manipulação de informações que levem investidores ao erro no mercado de capitais. Os detalhes com a repórter Marcela Cunha.
8: A proposta da senadora Augusta Brito, do PT do Ceará, foi apresentada depois do caso das lojas americanas. O texto aprovado pune a fraude contábil, como alterar balanços, informar dados falsos ou esconder operações realizadas pela empresa. A pena prevista é de 2 a 6 anos de prisão e multa. O relator, senador Oriovisto Guimarães, do PSDB do Paraná, afirmou que o texto foi ajustado para deixar mais claro o que deve ser considerado crime, sem gerar insegurança jurídica no mercado de ações.
9: É preciso que essa legislação seja muito objetiva. Até porque nesse mercado de ações é impossível a qualquer administrador garantir resultados. Ah, é sempre uma dúvida. Mercado de ações você pode ganhar e você pode perder. No Brasil ou em qualquer lugar do mundo. Então nós precisamos tomar muito cuidado na tipificação desses crimes para não criar insegurança jurídica e para não criar mais ilusão ainda para o aplicador.
8: A proposta também prevê aumento da pena quando a fraude causar grandes prejuízos, atingir muitas vítimas ou abalar a confiança no sistema financeiro. Em caso de condenação, o responsável poderá ficar impedido de exercer atividade empresarial ou ocupar cargos de direção, conselho ou gerência. O projeto segue para a Comissão de Constituição e Justiça.
1: E o fechamento de escolas em áreas rurais, indígenas e quilombolas poderá ter regras mais rigorosas no país. O Senado aprovou um projeto que impede que decisões baseadas apenas em custos definam um encerramento dessas unidades. A proposta que segue para a sanção presidencial determina que o fechamento dessas escolas leve em conta não só os critérios econômicos, mas também o impacto social, cultural e as condições de acesso dos estudantes à educação. O repórter Rodrigo Rezende tem as informações.
10: A Comissão de Educação aprovou uma proposta apresentada pelo então senador Messias de Jesus, do Republicanos de Roraima, que cria normas para o fechamento de escolas rurais, indígenas e quilombolas. A relatora da proposta, senadora Jussara Lima, do PSD do Piauí, teve seu texto apresentado na comissão pela senadora Damaris Alves, do Republicanos do Distrito Federal. Ela destaca que o fechamento de uma escola não pode levar apenas em conta o aspecto econômico.
11: Assegurar que decisões dessa magnitude não sejam tomadas de forma discricionária ou baseadas unicamente em critérios, presidente, de eficiência econômica, sem a devida consideração dos impactos sociais, culturais e pedagógicos.
10: A proposta prevê que, em caso de necessidade de fechamento da escola, será assegurado à comunidade escolar o prazo de 1 ano para a solução dos problemas gerados pelo fechamento. Um dos itens que deverá ser observado é um estudo da distância a ser percorrida pelos alunos em uma possível nova escola. A proposta segue para a sanção presidencial.
1: Com trabalhos técnicos de Eliseu Caires, o Jornal do Senado fica por aqui. Acompanhe agora as notícias da Câmara dos Deputados. Boa noite e até amanhã.

0: Jornal. Câmara dos Deputados. Deputados analisam política para enfrentar os efeitos da seca no semiárido.
1: Projeto suspende pagamento de financiamento agrícola devido ao El Niño.
0: Comissão aprova punição para casos de violência digital contra a mulher.
1: Boa noite. Comissão aprova punição para uso de IA em ações de violência contra a mulher. A repórter Maria Neves nos conta sobre os casos.
2: A Comissão de Constituição e Justiça da Câmara dos Deputados aprovou o projeto de lei que torna crime alterar ou criar fotos, vídeos e áudios com uso de inteligência artificial para praticar violência contra a mulher. Quem incorrer na prática ficará sujeito à reclusão de 2 a 4 anos, além de multa. De acordo com o novo tipo penal, é crime adulterar, criar, manipular ou produzir fotos, vídeos e áudios utilizando sistemas de inteligência artificial. Para que a conduta seja punida, a manipulação deve ter o intuito específico de causar constrangimento, humilhação, assédio ou ameaça à mulher no contexto de violência doméstica e familiar. O relator, deputado pastor Marco Feliciano, do PL de São Paulo, destacou que a violência digital, ao distorcer a realidade e promover humilhações, assédios e ameaças, aumentam a vulnerabilidade das vítimas, causando danos emocionais e sociais.
3: Esse tipo de violência digital, que muitas vezes ocorre paralelamente a agressões físicas ou psicológicas tradicionais, amplifica o controle e o abuso sobre as mulheres, dificultando ainda mais o processo de superação e denúncia. É fundamental que a legislação avance na mesma velocidade que as tecnologias, garantindo que crimes cometidos por meio de inteligência artificial sejam tipificados e punidos de maneira adequada.
2: Ao apresentar o projeto, o deputado Fred Linhares, do Republicanos do Distrito Federal, também argumentou que a rápida evolução tecnológica possibilita a criação e a disseminação de conteúdos falsos e prejudiciais que aumentam ainda mais a vulnerabilidade das mulheres e agravam o impacto psicológico e social para as vítimas. A proposta, que torna crime alterar ou criar fotos, vídeos e áudios com o uso de inteligência artificial para praticar violência contra a mulher, ainda terá de ser votada pelo plenário. Da Rádio Câmara de Brasília, Maria Neves.
0: Justiça. Silvio Antônio do PL do Maranhão defende proposta de sua autoria voltada à imparcialidade do judiciário que determina uma quarentena para políticos que desejem ocupar cargos na magistratura. Para ele, os postos não podem ser utilizados como recompensas partidárias.
1: Silvio Antônio sustenta que o cidadão que necessita da justiça deve ser julgado com isenção e ser resguardado de decisões orientadas por agendas políticas e ideológicas. Ele entende que atualmente muitos representantes do judiciário têm desrespeitado essa determinação constitucional.
0: O PSOL entrou com uma ação direta de inconstitucionalidade no STF contra a redução de penas aos envolvidos nos atos de 8 de janeiro. Chico Alencar, do Rio de Janeiro, alega que a sessão do Congresso que derrubou o veto presidencial à matéria teve irregularidades.
1: Chico Alencar alega que qualquer anistia deve ser precedida de um debate com a população. Ele sustenta ainda que não houve arrependimento dos acusados para justificar o perdão e que a punição é necessária para proteger a democracia e garantir a ética na política nacional.
0: Sérgio Turra, do PP do Rio Grande do Sul, critica a decisão do STF que suspendeu a chamada Lei da Dosimetria, recentemente aprovada pelo Congresso Nacional. Ele afirma que a medida desrespeita a decisão da Câmara e do Senado.
1: Sérgio Turra pede abertura de processo de impeachment contra o ministro Alexandre de Moraes. Ele argumenta que o caso compromete a independência harmônica entre os poderes por invadir as competências do legislativo.
0: Relações Exteriores. Luiz Lima, do Novo, do Rio de Janeiro, critica a participação de brasileiros em uma embarcação interceptada por Israel próximo a Gaza. O deputado afirma que a missão tem caráter de propaganda política favorável ao Hamas e não de ajuda humanitária à população palestina.
1: Luiz Lima questiona a incoerência de grupos que se colocam como defensores de causas internacionais, mas não enfrentam a violência no Brasil. Para ele, ao libertar os brasileiros, Israel age com mais senso de justiça do que o STF, no caso dos condenados pelo 8 de janeiro.
0: Política. De acordo com o Marcon, do PT do Rio Grande do Sul, recentes operações da Polícia Federal indicam o envolvimento de lideranças da oposição no escândalo do Banco Master. O deputado critica a articulação de projetos que, segundo ele, beneficiavam instituições financeiras com recursos públicos.
1: Na visão de Marcon, partidos de oposição priorizam interesses do setor financeiro em detrimento de pautas trabalhistas, como o fim da jornada 6x1. O deputado defende o aprofundamento das investigações sobre a atuação de agentes políticos no caso.
0: Segurança Pública. Reginaldo Lopes, do PT de Minas Gerais, elogia o lançamento do programa Brasil contra o Crime Organizado. O parlamentar lembra que o governo federal já encaminhou ao Congresso propostas de combate às facções criminosas e de integração das forças de segurança pública.
1: Reginaldo Lopes informa que o governo prevê investimentos de 11 bilhões de reais em ações de segurança. O deputado também destaca operações da Polícia Federal para enfraquecer financeiramente grupos ligados ao crime organizado.
0: Alexandre Lindenmaier, do PT do Rio Grande do Sul, classifica como histórica a criação do Programa Nacional de Combate ao Crime Organizado, lançado pelo governo federal. Ele elogia a articulação entre União, estados e municípios, além dos investimentos previstos para o setor.
1: Na visão de Alexandre Lindenmaier, o programa prioriza o combate ao financiamento do crime, ao tráfico ilegal de armas e à atuação de facções dentro dos presídios. Segundo ele, a proposta também amplia o controle nas unidades prisionais e fortalece as ações de inteligência.
0: Paulão, do PT de Alagoas, cumprimenta o Poder Executivo pelo lançamento do programa Brasil contra o Crime Organizado. A iniciativa prevê investimentos de 11 bilhões de reais para atacar o poder financeiro de facções criminosas em todo o país.
1: Paulão cita relações entre grupos criminosos, banqueiros e refinarias, como exemplo de ligações a serem asfixiadas pelo programa. Para ele, a presença de autoridades dos três poderes na cerimônia de lançamento demonstra a união de esforços em torno da solução para o problema.
0: Patrus Ananias, do PT de Minas Gerais, critica a proposta que permite ao trabalhador usar recursos do FGTS para comprar armas de fogo e munições. O parlamentar defende o fortalecimento de políticas públicas de proteção à população, em vez de ações que ampliem o acesso a armamentos.
1: Patrus Ananias afirma que o enfrentamento da violência deve priorizar a estruturação das polícias, o controle de fronteiras e a luta contra o crime organizado. Na opinião do congressista, o uso de recursos do FGTS para a compra de armas não contribui para a redução dos homicídios no país.
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0: Meio Ambiente. Avança nas comissões da Câmara a proposta que cria uma política para enfrentar os efeitos da seca no semiárido. A repórter Sofia Peçanha tem informações sobre o tema.
5: A Comissão de Meio Ambiente da Câmara dos Deputados aprovou o projeto que institui a política de convivência com a seca nordestina. A proposta prevê diretrizes para enfrentar os impactos da seca no semiárido brasileiro, por meio de ações como sistemas de monitoramento, planos de emergência para estados e municípios e investimentos em abastecimento de água. O texto destaca que a seca é um fenômeno natural e previsível da região, e por isso deve ser tratada com planejamento contínuo por parte do poder público. Entre os objetivos da política estão garantir acesso à água e alimentação, reduzir desigualdades sociais e econômicas, estimular geração de renda, fortalecer a agricultura adaptada ao clima semiárido e promover a recuperação da caatinga. O relator da proposta na comissão, o deputado Fernando Mineiro, do PT do Rio Grande do Norte, destacou a necessidade de integrar políticas públicas já existentes e fortalecer a atuação conjunta entre União, estados e municípios.
6: O que nós fizemos foi adequar né, os termos do projeto, há toda uma política da questão do semiárido, né, a Caatinga, né, nós precisamos chamar a atenção e criar mecanismos como o projeto, como o substitutivo que apresentamos determina. É preciso integrar as ações. Nós temos uma questão grave no Brasil, que é a invisibilidade, digamos assim, do que acontece na Caatinga.
5: A proposta também institui 3 programas nacionais. O Programa de Segurança Hídrica do Semiárido, voltado à ampliação do abastecimento de água, o Programa Semiárido Produtor de Energia, que incentiva a geração de energia solar, e o Programa de Preservação, Regeneração e Uso Sustentável da Caatinga. O projeto estabelece ainda a meta de preservar pelo menos 17% da Caatinga por meio de unidade de conservação de proteção integral, no prazo de 5 anos, além de contar com incentivo ao pagamento por serviços ambientais e a projetos de crédito de carbono, com prioridade para a inclusão de pequenos produtores e comunidades locais. Para o deputado Fernando Mineiro, as medidas previstas no texto ajudam a estruturar uma política pública permanente para o semiárido brasileiro.
6: O PL conforma uma agenda coerente com a necessidade de previsibilidade climática, integração federativa e proteção de populações vulneráveis.
5: A autora da proposta, a deputada Isa Arruda, do MDB de Pernambuco, afirma que o semiárido brasileiro concentra cerca de 22 milhões de pessoas e enfrenta problemas históricos relacionados à pobreza, ao acesso à água e à vulnerabilidade climática. Ela destaca que a política pretende estimular o desenvolvimento sustentável do semiárido e ampliar a preparação das comunidades para enfrentar períodos prolongados de estiagem. Agora, a proposta que institui a política de convivência com a seca nordestina aguarda análise da Comissão de Finanças e Tributação. Da Rádio Câmara de Brasília, Sofia Peçanha.
7: Desenvolvimento Regional.
1: Bebeto, do PP do Rio de Janeiro, faz uma prestação de contas do seu mandato e destaca o envio de recursos para São João de Meriti. Segundo ele, as verbas foram destinadas principalmente às áreas de saúde, infraestrutura e equipamentos públicos do município.
0: O parlamentar também menciona investimentos em espaços esportivos, reforço da segurança pública e melhorias na mobilidade urbana da Baixada Fluminense. De acordo com Bebeto, as ações buscam ampliar a qualidade dos serviços e a infraestrutura local.
1: Hildo Rocha, do MDB, enaltece o legado de José Sarney à frente do governo do Maranhão. Na avaliação do deputado, a gestão do político foi marcada por obras estruturantes que impulsionaram o desenvolvimento urbano e econômico, principalmente da capital São Luís.
0: O deputado também ressalta iniciativas voltadas à educação durante o período. De acordo com Hildo Rocha, a implantação de ensino mediado por televisão e a ampliação da rede escolar contribuíram para aumentar o acesso dos jovens maranhenses à educação.
1: Albuquerque, do Republicanos, cumprimenta a atual gestão de Roraima. Ele destaca ações urgentes na área de saúde e segurança para recuperar a dignidade da população e a assinatura da progressão de perto de 1.700 servidores aguardada desde 2022.
0: O deputado ressalta ainda a regularização de salários atrasados e a nomeação de comandantes mulheres na polícia para priorizar o combate à violência do gênero. Albuquerque elogia ainda a iniciativa de colocar a aeronave oficial para atender emergências de saúde e de segurança.
7: Transportes.
1: Charles Fernandes, do PSD da Bahia, cobra do governo federal a retomada das obras da ferrovia Oeste-Leste, especialmente no trecho entre Caetité e Oeste Baiano. O deputado afirma que a paralisação compromete investimentos já feitos há quase 20 anos, sem resultado concreto para a população.
0: Charles Fernandes ressalta que a ferrovia é essencial para escoar a produção agrícola do oeste da Bahia até o Porto Sul, no litoral do estado. Ele avalia que a redução de dependência do transporte por caminhões pode ampliar o desenvolvimento econômico na região.
7: Agricultura.
1: Heitor Chu, do PSD, manifesta apoio aos produtores de tabaco do sul do país e repercute protestos realizados no Rio Grande do Sul. O deputado afirma que os agricultores enfrentam dificuldades com a classificação do produto, redução de preços e altos custos de produção.
0: Ele critica ainda medidas que, em sua visão, penalizam o setor produtivo do tabaco e cobra mais atuação da vigilância sanitária sobre a circulação de cigarros eletrônicos. Para Heitor Chu, a falta de controle sobre esses produtos também amplia riscos à saúde e fortalece o mercado ilegal.
1: Proposta de Dr. Flávio, do PL do Rio de Janeiro, pretende simplificar a comercialização de alimentos artesanais fora dos limites municipais. Para tanto, ele sugere padronizar a fiscalização entre os diferentes órgãos e unificar as licenças no selo de inspeção municipal.
8: E o selo de inspeção municipal, se ele for bem inspecionado na cidade, o mesmo profissional que faz a inspeção, ele vai fazer também a nível estadual e a nível federal. E cabe ao Ministério da Agricultura, o MAPA, essa autorização para que esse produto possa ser comercializado fora do seu município. Então, o que a gente quer hoje é simplificar que o nosso pequeno e médio produtor, produtor artesanal, que já herdou da sua família essa produção, ele consiga comercializar o seu produto. O Brasil hoje tem mais de 5.600 municípios e quase todos eles têm agricultura familiar e o produtor artesanal. Então, esse projeto só é um parágrafo na lei que autorize o nosso pequeno e médio produtor a comercializar o seu produto em municípios vizinhos.
0: De acordo com o Dr. Flávio, a escolha por um único selo vai impedir a apreensão e descarte de alimentos seguros para consumo ocasionados por entraves burocráticos. Ele pondera ainda que o texto incentiva investimentos em servidores locais para suprir a carência de fiscais sanitários.
1: Zé Neto, do PT da Bahia, celebra a aprovação pela Câmara da suspensão da importação de cacau da Costa do Marfim. Segundo ele, a medida busca proteger a produção nacional, especialmente nos estados da Bahia e do Pará, diante de riscos sanitários para o setor.
0: O parlamentar também destaca a articulação política em torno do projeto de sua autoria que barra a importação de cacau africano. Zé Neto argumenta que a proposta representa uma defesa da cadeia produtiva do cacau e da agricultura familiar brasileira.
7: Comissões.
1: Comissão aprova projeto que suspende pagamentos de financiamentos agrícolas por causa dos efeitos do El Niño. A repórter Silvia Munhato explica a medida que foi estendida para todo o país.
9: A Comissão de Agricultura da Câmara dos Deputados aprovou o projeto que suspende por 3 anos o pagamento de empréstimos agropecuários por produtores afetados pelo fenômeno climático El Niño. O El Niño é um fenômeno climático caracterizado pelo aquecimento anormal e persistente da superfície do Oceano Pacífico, na linha do Equador. O texto lista 9 tipos de programas de financiamento que só deverão ter os pagamentos retomados 1 ano após o fim da suspensão e em 3 parcelas anuais. O projeto original do deputado Léo Prates, do Republicanos da Bahia, citava apenas a região conhecida como Mato Piba, formada pelos estados do Maranhão, Tocantins, Piauí e Bahia. Mas o relator, deputado Coronel Meira, do PL de Pernambuco, estendeu a proteção aos atingidos em todo o país.
10: Considerando o caráter nacional e dinâmico dos efeitos do El Niño, mostra-se mais adequado e justo estender a abrangência da medida a todos os produtores rurais dos estados atingidos por estiagens severas, chuvas extremas e outros eventos correlatos e relacionados ao referido fenômeno.
9: A proposta que suspende pagamentos de empréstimos de produtores rurais afetados pelo El Niño será analisada agora pelas comissões de Finanças e Tributação e de Constituição e Justiça. Da Rádio Câmara de Brasília, Silvia Munhato.
7: Saúde.
0: Geraldo Rezende, do União de Mato Grosso do Sul, alerta para o surto de chikungunya nas aldeias Jaguapiru e Bororó, em Dourados. Ele informa que viabilizou a construção de novas unidades de saúde, a entrega de 300 novas casas para as famílias e a licitação de uma nova rede de abastecimento de água.
11: Nós conseguimos colocar uma emenda para a licitação acontecer mais rápido possível para iniciar uma construção de nova captação, reservação e distribuição de água na reserva indígena. Dourados. É um assinte a gente verificar que crianças com 7, 8 anos carregando lata de 20 litros de água barrenta e de pessoas idosas com 80, 100 anos carregando lata de água de 20 litros, água inclusive inapropriada para consumo.
1: Na visão de Geraldo Rezende, uma nova rede de abastecimento de água é fundamental para reduzir a mortalidade infantil e de idosos. O parlamentar também anuncia a construção de 2 novas creches como parte do esforço para reverter a vulnerabilidade social na reserva.
0: Ana Paula Lima, do PT de Santa Catarina, registra o Dia Internacional da Enfermagem e cita a abertura da Semana Brasileira de Enfermagem na Câmara dos Deputados. A parlamentar ressalta a importância da categoria para o funcionamento do Sistema Único de Saúde.
1: Ana Paula Lima também defende melhores condições de trabalho para enfermeiros, técnicos e auxiliares de enfermagem. Ela cita a mobilização da categoria pela aprovação da PEC, que vincula o piso salarial nacional à jornada de 30 horas semanais.
0: Termina agora o Jornal Câmara dos Deputados, com trabalhos técnicos de Everson Urani e apresentação de Márcio Aquiles Sardi e José Carlos Andrade. Uma ótima noite para você.
1: Boa noite, a Voz do Brasil volta amanhã.
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0: Amados e amadas, é noite, e a noite é sempre bela, porque tudo é belo quando o coração está cheio de Deus. Não se perturbe, porque não chegou o sono, vai chegar. Relaxe, se entregue, se abandone, não fique tenso, tensa, senão os seus nervos ficam enrijecidos e você não vai conseguir dormir. Relaxe, entregue-se nas mãos de Deus, ore, tome um pouco d'água, desliga o televisor, fique em silêncio. O silêncio traz a paz interior e o sono vem em consequência. Acenda uma velinha, se puder, longe de panos, e reze. Adormeça na presença dos anjos para amanhã acordar bem e continuar sua caminhada. Deus lhe abençoe.
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0: 10:22.
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0: 10:42. 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

0: 11:2.
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0: 11:22.
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0: 11:44.
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Se eu tivesse em mim todas as emissoras e os palanques de rock do mundo inteiro e os altares e as cátedras e os parlamentos todos, mas não tivesse amor, eu seria ruído só, ruído no ruído. Se eu tivesse o dom de adivinhar e o dom de encher estádios e o dom de fazer curas e uma suposta fé capaz de transportar qualquer montanha, mas não tivesse amor, eu só seria um circo religioso. Se eu distribuísse os bens que ganhei mal, quem sabe, quem não sabe, em cestas de Natal e em propalados gestos caridosos, e fosse até capaz de dar minha saúde em pressas e eficácias, mas não tivesse amor, eu só seria imagem entre imagens.

Paciente é o amor e prestativo, como um colo materno. Não tem inveja, nem se vangloria. Não busca o interesse, como fazem os bancos. Sabe ser gratuito e solidário, como a mesa da Páscoa. Não compactua nunca com a injustiça, nunca. Faz festa da verdade, sabe esperar, forçando, corajoso, as portas do futuro. O amor não passará, passando tudo o que não seja ele. Na tarde desta vida, nos julgará o amor. Criança é a ciência e engatinha. Criança é a lei, brinquedo, o dogma. O amor já tem a idade sem idade de Deus. Agora é um espelho a luz que contemplamos. Um dia será o rosto, face a face. Veremos e amaremos como ele nos vê, como ele nos ama. Agora são as três. A fé, que é noite escura. A pequena esperança, tão teimosa. E ele, o amor, que é o maior. Um dia, para sempre, além de toda noite e de toda espera, já só será o amor.

meu Pai. Agora que as vozes silenciaram e os clamores se apagaram, aqui, ao pé da cama, minha alma se eleva a ti para dizer: creio em ti, espero em ti, amo-te com todas as minhas forças. Glória a ti, Senhor. Deponho em tuas mãos a fadiga e a luta, as alegrias e desencantos deste dia que ficou para trás. Se os nervos me traíram, se os impulsos egoístas me dominaram e dei lugar ao rancor e à tristeza, perdão, Senhor, tem piedade de mim. Se fui infiel, se pronunciei palavras vãs, se me deixei levar pela impaciência, se fui um espinho para alguém, perdão, Senhor. Nesta noite não quero me entregar ao sono sem sentir sobre minha alma a segurança da tua misericórdia, tua doce misericórdia, inteiramente gratuita, Senhor. Eu te agradeço, meu Pai, porque foste a sombra fresca que me cobriu durante todo este dia. Eu te agradeço porque, invisível, carinhoso, envolvente, cuidaste de mim como uma mãe em todas estas horas. Senhor, ao redor de mim, tudo já é silêncio e calma. Envia o anjo da paz a esta casa. Relaxa meus nervos. Sossega o meu espírito. Solta as minhas tensões. Inunda meu ser de silêncio e de serenidade. Vela por mim, Pai querido, enquanto eu me entrego confiante ao sono, como uma criança que dorme feliz em teus braços. Em teu nome, Senhor, descansarei tranquilo.

vinho de um pai, de um sacerdote. E quero fazê-lo tomando a palavra de Deus no capítulo 30 do livro do Eclesiástico, quando diz: não te atormentes em teus pensamentos. Quantas pessoas se atormentam nos seus pensamentos? Tenha pensamento positivo. Não tenha pensamentos negativos. Proíba-se de tê-los e você vai superar muitas dificuldades. Deus te abençoe, Deus te proteja.

0: meia-noite e 31. 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

0: 1:03.
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0: Fernandes. 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Obrigada.
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0: 1:31. 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

0: duas e um.
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Todas as vezes que ouvires o bater do relógio, às 3 horas, deves mergulhar toda na minha misericórdia, adorando-a e glorificando-a. Implora a onipotência dela em favor do mundo inteiro, especialmente dos pobres pecadores, porque nesse momento foi largamente aberta para toda a alma. Nessa hora, conseguirás tudo para ti e para os outros. Nessa hora, realizou-se a graça para todo o mundo. A misericórdia venceu a justiça.

0: Palestina, às 3 horas da tarde.
1: Implora a minha misericórdia, especialmente pelos pecadores, e ao menos por um breve tempo, reflete sobre a minha paixão, especialmente sobre o abandono que me encontrei no momento da agonia. Esta é a hora de grande misericórdia para o mundo inteiro. Permitirei que penetres na minha tristeza mortal. Nesta hora, nada negarei à alma que pedir pela minha paixão. Em nome do Pai, do Filho e do Espírito Santo.
0: Amém.
1: Pai nosso, que estais nos céus, santificado seja o vosso nome. Venha a nós o vosso reino. Seja feita a vossa vontade, assim na terra como no céu. O pão nosso de cada dia nos dai hoje. Perdoai-nos as nossas ofensas, assim como nós perdoamos a quem nos tem ofendido. E não nos deixeis cair em tentação, mas livrai-nos do mal. Amém.
2: Ave Maria, cheia de graça, o Senhor é convosco. Bendita sois vós entre as mulheres. Bendito é o fruto do vosso ventre, Jesus. Santa Maria, Mãe de Deus, rogai por nós, pecadores, agora e na hora de nossa morte. Amém.
1: Professemos a nossa fé.
3: Creio em Deus, Pai Todo-Poderoso, Criador do céu e da terra, e em Jesus Cristo, seu único Filho, nosso Senhor, que foi concebido pelo poder do Espírito Santo, nasceu da Virgem Maria, padeceu sob Pôncio Pilatos, foi crucificado, morto e sepultado, desceu à mansão dos mortos, ressuscitou ao terceiro dia, subiu aos céus, está sentada à direita de Deus Pai Todo-Poderoso, donde há de vir a julgar os vivos e os mortos. Creio no Espírito Santo, na Santa Igreja Católica, na comunhão dos santos, na remissão dos pecados, na ressurreição da carne, na vida eterna. Amém.
0: Nesta primeira dezena, nós colocamos aos pés de Jesus misericordioso a sua vida, suas intenções, suas necessidades mais profundas do íntimo do seu coração. Nos unimos às almas do purgatório. Rezamos pela conversão dos pecadores do mundo inteiro, pela conversão da nossa família. Eterno Pai,
3: eu vos ofereço o corpo e o sangue, a alma e a divindade de vosso diletíssimo Filho, nosso

0: Dolorosa paixão,
1: tende misericórdia de nós e do mundo inteiro.
0: Pela sua dolorosa paixão,
1: tende misericórdia de nós e do mundo inteiro.
0: Pela sua dolorosa paixão,
1: tende misericórdia de nós e do mundo inteiro. Nesta segunda dezena, nós rezamos por você que está doente, por você no leito do hospital, por você que traz uma doença incurável. E com você dizemos: Jesus, eu confio em vós. Convidamos você agora a abandonar-se inteiramente na misericórdia de Jesus que o envolve agora. Nós colocamos aos pés de Jesus todos os enfermos, aqueles que nós conhecemos e amamos, e especialmente rezamos por aqueles enfermos esquecidos, pelos quais ninguém mais reza. E por isso rezamos com imensa confiança. Eterno Pai,
2: eu vos ofereço o corpo e o sangue, a alma e a divindade de vosso diletíssimo Filho, nosso Senhor Jesus Cristo, em expiação dos nossos pecados e os do mundo inteiro.
1: Pela sua dolorosa paixão,
0: tende misericórdia de nós e do mundo inteiro.
1: Pela sua dolorosa paixão,
0: tende misericórdia de nós e do mundo inteiro.
1: Pela sua dolorosa paixão,
0: tende misericórdia de nós e do mundo inteiro.
1: Pela sua dolorosa paixão,
0: tende misericórdia de nós e do mundo inteiro.
1: Pela sua dolorosa paixão,
0: tende misericórdia de nós e do mundo inteiro.
1: Pela sua dolorosa paixão,
0: tende misericórdia de nós e do mundo inteiro.
1: Pela sua dolorosa paixão,
0: tende misericórdia de nós e do mundo inteiro.
1: Pela sua dolorosa paixão,
0: tende misericórdia de nós e do mundo inteiro.
1: Pela sua dolorosa paixão,
0: tende misericórdia de nós e do mundo inteiro.
1: Pela sua dolorosa paixão,
0: tende misericórdia de nós e do mundo inteiro. Nesta terceira dezena, nós apresentamos a Jesus.

0: do diletíssimo coração de Jesus envolva agora, na paz que vem do Senhor, toda e qualquer pessoa que se sente em desespero, as famílias, os doentes, os agonizantes deste dia, os endividados, que recebam agora, no nome de Jesus, do coração misericordioso de Jesus, a paz que o mundo não conhece. Rezemos agora com imensa confiança. É Jesus, misericordioso, quem nos visita. Eterno Pai, eu vos ofereço o corpo e o sangue, a alma e a divindade de vosso diletíssimo Filho, nosso Senhor Jesus Cristo, em expiação dos nossos pecados e os do mundo inteiro. Pela sua dolorosa paixão,
1: tende misericórdia de nós e do mundo inteiro.
0: Pela sua dolorosa paixão,
1: tende misericórdia de nós e do mundo inteiro.
0: Pela sua dolorosa paixão,
1: tende misericórdia de nós e do mundo inteiro.
0: Pela sua dolorosa paixão,
1: tende misericórdia de nós e do mundo inteiro.
0: Pela sua dolorosa paixão,
1: tende misericórdia de nós e do mundo inteiro.
0: Pela sua dolorosa paixão,
1: tende misericórdia de nós e do mundo inteiro.
0: Pela sua dolorosa paixão,
1: tende misericórdia de nós e do mundo inteiro.
0: Pela sua dolorosa paixão,
1: tende misericórdia de nós e do mundo inteiro.
0: Pela sua dolorosa paixão,
1: tende misericórdia de nós e do mundo inteiro.
0: Pela sua dolorosa paixão,
1: tende misericórdia de nós e do mundo inteiro. Nesta quarta dezena, nós apresentamos a Jesus as necessidades mais íntimas de cada um de nós. E por isso agora você apresenta a sua necessidade. Fale com Jesus agora, que ouve-nos em oração. Porque Jesus tudo pode, nós queremos também nesta dezena pedir por nossas famílias e em especial por todos aqueles que precisam de um trabalho. Jesus, nós pedimos por todo pai de família, por todo

0: Mãe de família por todo jovem que precisa trabalhar. Nós pedimos, Senhor, que Tua divina misericórdia, unida à Tua divina providência, abra os caminhos para todos os trabalhadores que precisam hoje de um emprego. Rezemos com imensa confiança. Eterno Pai, eu vos ofereço o corpo e o sangue, a alma e a divindade de vosso diletíssimo Filho, nosso Senhor Jesus Cristo, em expiação dos nossos pecados e os do mundo inteiro. Pela sua dolorosa paixão,
1: tende misericórdia de nós e do mundo inteiro.
0: Pela sua dolorosa paixão,
1: tende misericórdia de nós e do mundo inteiro.
0: Pela sua dolorosa paixão,
1: tende misericórdia de nós e do mundo inteiro.
0: Pela sua dolorosa paixão,
1: tende misericórdia de nós e do mundo inteiro.
0: Pela sua dolorosa paixão,
1: tende misericórdia de nós e do mundo inteiro.
0: Pela sua dolorosa paixão,
1: tende misericórdia de nós e do mundo inteiro.
0: Pela sua dolorosa paixão,
1: tende misericórdia de nós e do mundo inteiro.
0: Pela sua dolorosa paixão,
1: tende misericórdia de nós e do mundo inteiro.
0: Pela sua dolorosa paixão,
1: tende misericórdia de nós e do mundo inteiro.
0: Pela sua dolorosa paixão,
1: tende misericórdia de nós e do mundo inteiro. Nesta quinta dezena, nós apresentamos a Jesus tudo aquilo que para nós não tem solução aos olhos humanos. Nesta dezena nós rezamos por aquilo que é impossível aos nossos olhos, mas não é para Jesus. Pedimos a Jesus pelas curas físicas, por todas aquelas enfermidades que diante da medicina não há cura, por todos os desenganados, por todos aqueles que passam nesse exato momento por muitas aflições e provações na própria carne. Nós pedimos, Jesus, cura, libertação, restauração, pelo poder da Tua infinita misericórdia. Jesus, Tu és a nossa solução. Nós pedimos por todas as causas impossíveis, pedimos a Tua presença, pedimos a Tua fortaleza e nós convidamos nesse instante você que reza conosco, que de maneira especial recorra à intercessão de Santa Faustina, aquela que foi e é a secretária da Divina Misericórdia. Jesus disse a Santa Faustina: peçam muito, muito mesmo, porque o meu desejo é dar muito. Faça seu pedido e reze com um coração feliz e repleto de confiança. Eterno Pai, eu vos ofereço o corpo e o sangue, a alma e a divindade de vosso diletíssimo Filho, nosso Senhor Jesus Cristo, em expiação dos nossos pecados e os do mundo inteiro. Pela sua dolorosa paixão,
0: tende misericórdia de nós e do mundo inteiro.
1: Pela sua dolorosa paixão,
0: tende misericórdia de nós e do mundo inteiro.
1: Pela sua dolorosa paixão,
0: tende misericórdia de nós e do mundo inteiro.
1: Pela sua dolorosa paixão,
0: tende misericórdia de nós e do mundo inteiro.
1: Pela sua dolorosa paixão,
0: tende misericórdia de nós e do mundo inteiro.
1: Pela sua dolorosa paixão,
0: tende misericórdia de nós e do mundo inteiro.
1: Pela sua dolorosa paixão,
0: tende misericórdia de nós e do mundo inteiro.
1: Pela sua dolorosa paixão,
0: tende misericórdia de nós e do mundo inteiro.
1: Pela sua dolorosa paixão,
0: tende misericórdia de nós e do mundo inteiro.
1: Pela sua dolorosa paixão,
0: tende misericórdia de nós e do mundo inteiro.
2: Deus Santo, Deus forte, Deus imortal, tende piedade de nós e do mundo inteiro. Deus Santo, Deus forte, Deus imortal, tende piedade de nós e do mundo inteiro. Deus Santo, Deus forte, Deus imortal, tende piedade de nós e do mundo inteiro.
0: Em nome do Pai, do Filho e do Espírito Santo.
1: Amém.

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1: A você que me escuta nessa madrugada, talvez porque não tenha conseguido dormir, Deus sabe o que se passa no seu coração. Deus conhece o tamanho de nossa dor. Por favor, não se maltrate em seus pensamentos. Encha-se da paz. É possível recuperar essa paz. Basta você querer. Relaxe, reze, faça uma boa leitura. Contemple o silêncio da madrugada. Fique em paz. Fique em paz. Deus nos dá essa paz. Os anjos de Deus nos acompanham. Você acredita que eles estão aí ao seu lado? Deixe-se tocar por essas presenças tão amigas, benditas presenças divinas, dos santos anjos de Deus que nos protegem. Que lhes afaste de você todos os pensamentos perturbadores. Aquilo que você julga não conseguir realizar, Deus pode realizar. Aprenda a administrar cada momento de sua vida, sem perder o controle emocional, o autocontrole, o domínio de si mesmo, e avance para águas mais profundas. Deus lhe abençoe. Tenha uma santa e abençoada madrugada. Amém.
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todos os dias os céus publicam tua glória. E o firmamento, por sua vez, vive dizendo: foi Deus quem me fez. Um dia transmite ao outro dia a mensagem do existir, e uma noite conta para a outra a boa notícia. Sua linguagem é silenciosa, mas pode ser compreendida. Dá para perceber que o universo se comunica. O sol sai da sua tenda e vai passear no espaço todos os dias numa linguagem silente, que não se ouve, mas que se pode entender. Passeia pelo cotidiano e aquece tudo com seu calor. Há uma lei perfeita que tudo rege, e esta lei atinge a dança dos astros e a dança dos homens. Por isso, o que vem de ti é justo. É mais precioso do que o ouro. É mais doce do que o mel. É o que penso da criação, mas admito os meus limites. Eu, às vezes, fujo desta lei. Por isso, Pai, pelos meus extravios voluntários, peço perdão. Pelos involuntários, peço correção de rumo. Eu também quero entrar neste concerto universal. Que as palavras da minha boca e do meu coração façam rima com o som da criação. Bom dia, Deus.

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0: 3:56.
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pessoal, aqui na Mais Vida, são 5h30. Bom dia, estou de volta, estou chegando aí com o programa Canta Nordeste, o seu programa de todas as mães aqui pela Rádio Agnusdei, no oferecimento do supermercado Panificadora e Frigorífico Almeida de Fernando, Severino Vitor, Popular Fernando Silva e Zanara. 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Na comunicação, Edmilson Pedrosa, na técnica, som é o Matheus. E vamos chegando aí para você curtir. Boiadeiro Solitário, Zezinho de Garanhuns e Marculino.

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1: Ah, pois é, nesse dia 13 de maio de 2026, hoje é quartona, hoje é o dia da Feira de São Miguel. 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E vamos chegando aí pra você curtir Coração de uma Serpente, Domes Brasil.

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2: Olha a hora, são 5:39. 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Mulher linda e vaquejada, Zé de Almeida e Paulo Nunes.

Olha a hora, olha a hora, aqui na Mais Vida são 5 horas e 43 minutos, é o seu programa de todas as mães, aqui pela Rádio Agnus Dei, é o programa das emoções, é o seu programa, né? Ah, pois é, vamos atender a Sérgio, já ligou lá do sítio Climério de Pesqueiro, lá no Mimoso, ele pediu música minha e também pra Lúcia Porto, é o operação Eduardo Nascimento de Osasco, São Paulo. Prepara a cama, é do meu filho, vamos assinar em volta.

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1: E o Jeg tá amarrado aonde?
2: O Jeg tá amarrado na casa de Gesso do Pandeiro. Lá no residencial Maria de Fátima.
1: Oxe, já caiu, ele é mole.
2: Já pelou a cara pelo chão, como é que assim? Pode, rapaz? Não é assim, né, cabelinho?
1: Já caiu, ele é mole. É,
2: pois pronto. Vamos atender a Neide lá do Riacho do Meio. Ela pediu aceita que dói menos, trio Parada Dura e Marília Mendonça, deixa eu ver pra quem mais. Pra Lindinalva lá de Sanharó.

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1: Olha a hora, olha a hora. São 5 horas e 51 minutos aqui na Mais Ouvida. Vamos atender a Lindalva lá do sítio Coité. Ela pediu Sonhei com Você, Milionário e Zé Rico também. É, deixa eu ver aqui, Paciano Moraes na Serra da Microondas aqui de Arco Verde.

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2: É, vamos atender a Gilvan lá do, do Cid Cavalinho. Gilvan do Cid Cavalinho pede troca o ódio pelo amor, com o padre Alessandro Campos e também pra Nilza, lá do Mimoso, oferece a sua filha Raquel, lá no, no Riacho do Meio, lá no Riacho do Meio. É, e também, deixa eu ver aqui, e também pra Moisés, Moisés Jorge, lá do Recife, rapaz, gente de primeira linha, curtindo a programação da Rádio Agnus Dei, troca o ódio pelo amor, padre Alessandro Campos.

0: É, agora vem a hora do Ângelus pra você meditar, oferecer a quem você ama com o padre Adil Simões e Antônio Justo.
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3: Queridos irmãos e irmãs, comecemos esse dia na presença do Senhor, sob o olhar de Nossa Senhora, nossa amada mãe e mestra. A oração do Ângelus nos leva aos braços de Maria. Reze conosco. Amemos a Nossa Senhora, que ela nos apresente a Jesus. Em nome do Pai, do Filho e do Espírito Santo.
4: Amém.
3: O anjo anunciou a Maria.
4: E ela concebeu do Espírito Santo.
3: Ave Maria, cheia de graça, o Senhor é convosco. Bendita sois vós entre as mulheres. Bendito é o fruto do vosso ventre, Jesus.
4: Santa Maria, Mãe de Deus, rogai por nós, pecadores, agora e na hora de nossa morte. Amém.
3: Eis aqui a escrava do Senhor.
4: Faça-se em mim segundo a vossa palavra.
3: Ave Maria, cheia de graça, o Senhor é convosco. Bendita sois vós entre as mulheres. Bendito é o fruto do vosso ventre, Jesus.
4: Santa Maria, Mãe de Deus, rogai por nós, pecadores, agora e na hora de nossa morte. Amém.
3: E o Verbo se fez carne
4: e habitou entre nós.
3: Ave Maria, cheia de graça, o Senhor é convosco. Bendita sois vós entre as mulheres. Bendito é o fruto do vosso ventre, Jesus.
4: Santa Maria, Mãe de Deus, rogai por nós, pecadores, agora e na hora de nossa morte. Amém.
3: Glória ao Pai, ao Filho e ao Espírito Santo.
4: Como era no princípio, agora e sempre. Amém.
3: Oremos. Ó Deus, derramai a vossa graça em nossos corações, para que, conhecendo pela mensagem do anjo a encarnação do vosso Filho, cheguemos por sua paixão e cruz à glória de sua ressurreição. Por nosso Senhor Jesus Cristo vos pedimos, Pai, na unidade do Espírito Santo.
4: Amém.
3: Tenham todos um abençoado dia na presença de Jesus nosso Senhor.
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É, vamos atender a Amadeus lá do povoado Trapiá, de Ati, Pernambuco. Ficou de ontem, ele pediu Asa Branca, Luiz Gonzaga, bem para Moisés Jorge, lá do Recife, oferece a toda a galera aí do Recife. Deixa eu ver para quem também, para Iraci, lá do açude do campo. Luiz Gonzaga, canta pra gente.

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89-10. Fernando de Cibre, Vitor Popular, Fernando Cibo e Zanara. E vamos chegando aí, a pedido, deixa eu ver, a pedido de Terezinha. Terezinha, lá do sítio Retiro, ela pediu. É, 60 dias apaixonado, milionário Zé Rico oferece a seu esposo Peba. É, rapaz, deixa eu ver pra quem também. Pra Marlos, lá de Cariacica, lá do Espírito Santo, tá pertinho do Rio de Janeiro, tá com a gente.

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Vamos atender agora José Severino Espíndola, lá de Garanhuns, pediu Linda Cigana, Silveirinha e Barrinha.

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1: 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É, vamos atender agora a Totó lá do São Francisco, da Cidade da Pedra, oferece, ele pede baile na fazenda, Roberto Carlos, canta pra gente.

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1: É, agora para Marcondes Vianda, lá do, é o rei do importado lá do Secora, Coração de Luto, Teixeirinha, canta pra gente.

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1: É, agora para o neném de Toinha, lá do Riacho Feliciano. Lá de Sertânia, pediu meu sabiá. Deixa eu ir para quem também. Para Maria Santos, lá do sítio Queimada Nova, da cidade da Pedra Operacional, ouvindo a sua mãe lá no sítio Cachoeirinha de Buíque. E também para Marília Teixeira, lá do sítio Resende, da Vila de Simbre. Oferece a toda a sua família. E também para Marilma, lá do Sucupira. Pediu música minha. É, para todo mundo aí do Sucupira. É do meu esposo, não, se nem Walter.

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1: É, agora vem o bloco comercial, depois nós volta com a Hora da Viola, Pinho de Ouro.
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1: Ah, pois é, vamos atender a dona Eunice aí da Serra da Serra da Microondas, lá das Torres, né? Lá das Torres ela pede música de aniversário para sua netinha, mas ela não disse o nome da netinha dela, né? Mas tá aí para a netinha dona Eunice. É, Zé Rodrigues canta parabéns para você.

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2: É, agora para o Antônio Luiz da Boa Vista, pedir boi de carro, Delmiro Barros e também para Maria Laíse.

0: Pois é, a menininha que tá completando idade nova hoje é Maria Laís. É, a netinha de dona Eunice aí das Torres. Parabéns do programa Canta Nordeste. Toca os parabéns aí pra ela.
1: Parabéns, parabéns, parabéns pra você.
0: Ah, pois é, eu também quero oferecer música pra Moê, lá da Serra das Varas, tá curtindo a programação da Rádio Agnus Dei, vem aí Dia dos Pais e também pra Marinha lá do sítio, é Marinha, nós só pro Marinha lá do sítio, depois eu digo o nome do sítio aí, Marinha, tá certo? Pra você também, essa toada, Dia dos Pais e pra todos os papais do mundo.

Pois é, essa toalha é pra Marilinha lá do sítio Olho d'Água de Dentro também, viu? Marilinha lá do Olho d'Água de Dentro. Agora vem aí a pedido de Maria Luísa, filha de Venturosa. É, e também para, deixa eu ver aqui, Eduardo Nascimento lá de Osasco, São Paulo. É, tá curtindo a programação da Rádio Agnus Dei e também Iraci Leite lá de Pesqueira, pediu Terra da Misericórdia e também para Romilda lá de Sanharó, também pediu Terra da Misericórdia, também para Rita da Conceição de Sanharó, também pediu Terra da Misericórdia e também vai para, deixa eu ver aqui, vai para Antônia Leite, ela pediu Forró do Beira-Mar, mas vai para ela também, depois no próximo programa tem Forró do Beira-Mar para você. E Dona Didica pediu Domos Brasil também. É, do próximo programa, tá bom? Ah, pois é, Terra da Misericórdia de meus bens, Dona Ciboca Diniz.

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2: Ah, pois é, quero mandar um abraço aqui pra Nilda e Bebê, lá do Cardeal, né? Também pra Padre Marcelo Silva, da paróquia de Nossa Senhora dos Remédios, lá de Recife. Ligou também. Um abraço pra todo mundo aí do Recife, tá bom? 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Ah, pois é, rapaz, final do programa Canta Nordeste, você vai pra gambá, eu vou embora.
3: Eu não queria nem ir. Ele não vai não.
2: Ah, pois eu vou embora, é o jeito.
4: Vai sim, vovô, ele vai.
2: É, eu vou, né, cabelinha? Pois é, o programa Canta Nordeste chega por aqui, né? Prometendo estar de volta, se Deus quiser, sexta-feira, você tem um compromisso pra curtir a programação da Rádio Agnusdei, programa Canta Nordeste, tá certo? Na comunicação é Edmilson Mendonça, na técnica só é o Matheus, sexta-feira nós estamos de volta, agora você vai ficar na companhia do Padre Simões no Bom Dia Povo de Deus. E logo mais às 8 horas tem Manhã Viva com o Thiago Felipe. 1 hora da tarde tem Ali Vasconcelos no Show da Tarde. Um abraço e um beijo no coração de toda a família. Canta Nordeste. Fui.
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0: Bom dia, amado povo de Deus. É com a graça de Deus que a gente inicia esse dia, entregando nas mãos puras da Virgem Maria, nossa mãe, nesses 30 dias com Nossa Senhora, caminhando, peregrinando. É com alegria que a gente fala com você nesta manhã, trazendo essa graça ao seu coração, caminhar com Nossa Senhora, caminhar com a Virgem Maria. Veja, a primeira peregrinação de Nossa Senhora foi quando o Arcanjo Gabriel falou com ela, né? Quando o Arcanjo Gabriel disse a Nossa Senhora que ela ia dar à luz a um filho que seria chamado Jesus, o Filho do Altíssimo, e que quando ele disse para ela que a sombra do Altíssimo cobriria ela e o menino que ia nascer dela ia ser chamado. E aí você conhece um pouquinho a palavra, né? E sabe que quando Nossa Senhora disse seu sim, eis aqui a escrava do Senhor, faça-se em mim segundo a sua palavra. E aí, já estando com Jesus no seu ventre, porque o Verbo divino se fez carne e habitou entre nós, como diz também a palavra, Nossa Senhora, ao saber que sua prima Santa Isabel estava grávida, aquela que era idosa, e ela partiu. Primeira peregrinação de Nossa Senhora que a gente tem conhecimento. Ela partiu, não é? Eu estou tentando lembrar o nome, mas acho que é Aicarim, o nome do lugar onde Santa Isabel morava, ficava nas montanhas. E se eu não estou enganada, eram 3 dias de viagem. E Nossa Senhora foi grávida, né? Ela sabia que o Verbo Divino já estava no seu ventre. A sombra do Altíssimo a cobriu. A mão poderosa de Deus estava sobre ela. E ela subiu as montanhas para servir. Primeira peregrinação. A segunda peregrinação que a gente tem conhecimento foi quando teve o recenseamento, né? E ali foi um decreto, foi colocado para todas as pessoas, teriam que ir até Belém. E aí Nossa Senhora partiu para Belém com São José, já nos últimos dias, né, já perto de dar à luz, para cumprir a promessa do Senhor que Jesus nasceria na cidade pequenininha de Belém, né? Ó, Belém, tu que és a menor de todas, né? Imagina, a gente pensa sempre grande, mas Deus sempre escolhe os lugares pequenos, as pessoas mais simples, mais humildes. Então, aquela peregrinação, Nossa Senhora subiu, né, com Jesus no ventre, já perto de dar à luz. E ali veio ao mundo o Salvador, naquela pequena gruta, porque não havia lugar para ele. As portas não se abriram para Jesus. E ele foi para ali, para aquele cantinho onde tinha animais e um pequeno coxo, onde foi o berço de Jesus. Primeiro berço de Jesus, quando fala manjedoura, muita gente não entende, mas é porque uma palavra vem de mangiare. Mangiare é comer, né? Comer no italiano também. E ali, na manjedoura, na pequena manjedoura, no pequeno coxo, o rei dos reis, ele vem. Então, a primeira peregrinação Nossa Senhora foi para ajudar a prima que estava grávida e ficou com ela, viu? Ela não chegou lá, ajudou e foi embora. Ficou com ela até o bebê nascer, até João nascer. E tem outro mistério em volta disso. Nossa Senhora, a chegada dela lá, Jesus santificou São

Isaí, o teu filho. Constituídos nós fomos, ali naquela hora santa da dor, como filhos, filhos da Virgem Maria. Se Jesus tem uma mãe e se ele é nosso irmão, nada mais justo, mais normal compreender que nós somos também filhos dela, adotivos, gerados na dor. Então eu queria trazer para você essa forma de pensar em peregrinar. Como peregrinar? Nós estamos peregrinando com a imagem que veio de lá de Portugal, da imagem da Virgem Maria. Muitos pensam que a idolatria não é, porque a gente sabe muito bem separar as coisas. Adorarás o Senhor teu Deus e só a Ele servirás. Quando eu adoro, é aquele que eu sirvo, aquele que eu me prostro, é aquele que eu entrego tudo. Nossa Senhora, ela é uma intercessora. Como mãe, ela intercedeu em bodas de Caná. Como mãe, ela estava aos pés da cruz, apoiada por São João e por Santa Maria Madalena e Maria de Cleofas. Como mãe, ela esteve ao lado do filho desde a fecundação, né? Claro, desde o seu ventre até a sua ressurreição. E depois foi levada, né? Tem registro, né, históricos, né, da tradição da igreja, que diz que Nossa Senhora viveu até os 72 anos. Então, depois que Jesus se foi, ela ficou muito tempo para poder a igreja, na presença da Virgem Maria, receber todas as promessas. A primeira foi o Espírito Santo de Deus, após a ressurreição e a Assunção, e Nossa Senhora sempre junto. A grande promessa do Pai: recebereis o Espírito Santo e sereis as minhas testemunhas. Toda vez que você se abre à palavra de Deus, você recebe esse Espírito Santo e você passa a ser testemunha de Deus, Pai. Então, na segunda peregrinação, Nossa Senhora foi a Belém. Foi a Belém, voltou. Depois Nossa Senhora peregrinou mais uma vez, quando ela teve que fugir para o Egito. Pega o menino, pega a mãe e o menino e foge, disse o anjo a São José. E São José acordou de prontidão, já pegou o menino e a mãe e o burrinho e partiu para o Egito, a pé. São José a pé, imagina. A escolha de Deus por São José também é algo muito importante, porque a gente vê ali o mais, era o justo, né? Conhecido como justo, o mais humilde dos homens. E foi escolhido para ser guardião do Filho de Deus e da mãe do Filho de Deus. Então São José vai para o Egito. Mais uma peregrinação de Nossa Senhora. E aqui, nesse mês de maio, nós temos essa proposta. Ontem, quando a gente estava... cada vez que a gente faz o texto em algum lugar, eu penso, para onde será que a gente vai? Né? Como será lá que, o local que a gente vai chegar? Então, eu sempre penso, é Nossa Senhora quem escolhe. Tanto que quando foi feito, né, o roteiro, a gente saiu pedindo confirmação e foram mudando os dias, né, as programações, porque tudo está sob o controle da vontade de Deus. E Nossa Senhora, ela apenas nos diz: fazei tudo o que Ele vos disser. Fazei tudo o que Ele vos disser. A única palavra que eu podia dizer, o único mandamento de Nossa Senhora, é que a gente faça a vontade de Deus. Eu te convido neste dia a pensar sobre a vontade de Deus na sua vida. Como você tem esperado em Deus? Como você tem se acalmado? É o céu que te acalma ou o céu te agita? Se o céu te agitar, é porque você luta. Existe uma força dentro da gente, naturalmente, que nos puxa para as coisas materiais e a outra para o espiritual. E quanto mais a gente resiste ao espiritual, que a gente foi feito para essa força que é eterna, mais a gente trava uma luta desigual. Por isso que a gente fica angustiado, a gente fica triste, a gente fica ansioso, porque nós

0: fomos feitos para a vida eterna. E o que mais importa na gente é o espiritual. Se eu me dedico mais ou unicamente ao material, então o meu espírito, ele fica gritando, esperando. E aí, quando eu luto contra, vem todos esses distúrbios, tristeza, angústia, ansiedade. Mas quando eu abraço a vontade de Deus, sei dos meus limites, mas eu me abro para o Espírito Santo, então as coisas vão se acalmando. Aí você vai se encontrando em Deus. É Deus que vai te mostrar quem você é. É Deus que vai te mostrar o que você precisa para viver. E quando você acha que isso é com você, aí você se engana. De nossa parte, o que cabe são as decisões. Porque Deus nos fez livres. E uma das, vamos dizer, se eu sou livre, eu escolho, não é? Uma das atribuições para a liberdade é você ter o poder de escolha. Como é que Deus ia me fazer livre e eu não poderia escolher? Por isso que muita gente escolhe determinado, como vamos dizer, nós, né? Muitas vezes eu faço isso também. A gente escolhe coisas erradas, aí recebe a resposta que não queria receber. Porque aquela, você não perguntou a Deus se seria dessa forma, você não ouviu a Deus. Então, diante disso, o que acontece? Frustração, angústia, tristeza, ansiedade. Toda ansiedade nasce pela muita expectativa que a gente coloca em forças que a gente não tem. Por isso que a palavra de Deus diz: espera no Senhor. Tem coragem, mas espera no Senhor. Suporta, podia dizer também, como está escrito lá no livro de Eclesiástico, suporta as demoras de Deus. Agarra-te a Ele e não o largues. Se eu puder te dar um conselho no dia de hoje, é esse: suporta as demoras de Deus. É para o teu bem. Demora para que você tenha substância, vamos dizer, como as pessoas antigas dizem, para que você tenha, já esteja forte para suportar. Então, suporta as demoras de Deus, agarra-te a Ele. Se você suportar sem estar agarrado a Ele, você não vai suportar por muito tempo. É como você cair num precipício e se agarrar a um cipó. Se Deus não te segurar ali, se não for a mão dele, você vai cansar. E a mão vai deslizar e o peso do corpo vai te puxar para baixo. Então, agarra-te a Ele e não o largues, para que sejas sábios em teus caminhos. Essa é a palavra do Senhor. Não largue Deus, para que assim você seja sábio em suas escolhas, em suas decisões, em seus caminhos. Agora, quando você decide aquilo que não é vontade de Deus, você fatalmente pode cair. Fatalmente vai cair, porque não é vontade de Deus. Aí depois você quer culpar a Deus. Não foi Ele que quis assim. A decisão é sua. Então, que nessa peregrinação que a gente, esse caminho que a gente está fazendo, os 30 dias com Nossa Senhora, tem pessoas que estão acompanhando a gente desde o primeiro dia. Louvado seja Deus. Você está fazendo uma peregrinação. Cada dia, Nossa Senhora vai falar ao nosso coração. E eu digo a você de todo o coração: ao final dessa peregrinação, nós vamos receber a graça. Vamos receber por gratidão. Porque são 30 dias fazendo companhia à Virgem Maria. Então, o mundo atual, a gente vê assim que tudo é uma agitação. Tudo tem que ser rápido, né? Como a tela, né? Quando a gente vai passando os vídeos rápidos. As coisas é para ser assim agora, no automático. Se é para a gente esperar, a gente não tem mais paciência. E aí a gente vai se perdendo. E agora, se gasta tempo só com aquilo que rende dinheiro. Mas não se gasta tempo com a oração. Não se gasta tempo com a adoração a Jesus Cristo. Não se gasta tempo visitando alguém que mora sozinho, tomando café junto. Não se gasta tempo assim. Então, não se investe nesse tempo. Não existe tempo, na verdade. Tudo passa, é como se a gente fosse pisoteado pelo tempo. Imagina, se o tempo presente é toda a graça que nós temos hoje, o inimigo de Deus faz tudo para que a gente viva o presente pensando no passado e no futuro. Assim ele nos rouba o presente que Deus nos deu. Preste atenção nisso. Viva esse presente como um presente de Deus para você. Espera no Senhor e tem coragem. Suporta as demoras do Senhor, agarra-te a Ele. Não largues, para que seja sábio aos teus caminhos. No reino de Deus, as coisas acontecem diferente. Você é chamado a suportar as demoras do Senhor. Você é convidado a esperar. Esperar com paciência o tempo de Deus. Então espere esse tempo de Deus. Seja amigo do tempo. Não seja um rolo compressor que esmaga o tempo. E você verá a ação de Deus em muitas situações de sua vida. Louvado seja o nosso Senhor Jesus Cristo.
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0: Façamos o sinal da Santa Cruz. Pelo sinal da Santa Cruz, livrai-nos Deus nosso Senhor dos nossos inimigos. Em nome do Pai, do Filho e do Espírito Santo.
1: Amém.

sou todo teu, ó mãe. Olha, a gente tá se aproximando um dia. Esse mês de maio tem grandes surpresas pra gente, né? Uma delas, pra você que não sabe, é o dia 13 de maio, é o dia no Santuário da Misericórdia, o dia que Jesus escolheu, né? Eu digo que Jesus escolheu a pedido de Nossa Senhora, porque só pode ser, né? 13 de maio. Então, a história daqui é assim. O Padre Adilson veio celebrar a missa, como ele sempre vinha uma vez no mês aqui, no sítio conhecido como Sítio Mocó, na Serra das Varas. É aqui onde a gente mora, né? No Mocó. Então, o Padre Adilson está celebrando a missa lá no Santo Antônio. E na hora da... quando ele comunga e vai fazer a ação de graças, ele escuta o ouvido: eu quero que se construas aqui um santuário dedicado à minha misericórdia. Ele disse que abriu os olhos. Ao levantar, ele foi pro altar para dar a bênção e escutou pela segunda vez: eu quero que se construas aqui um santuário dedicado à minha misericórdia. E ali ele percebeu que foi Jesus, que era a voz de Jesus, já se emocionou. E aí ele parte para a Pesqueira. Aliás, ele vai para Arco Verde e na manhã seguinte ele vai para a Pesqueira falar com o bispo e contar o que aconteceu. E Dom Bernardino não teve acordo. Como o Padre Adilson era o vigário-geral, ele não conseguiu deixar que Padre Adilson conciliasse, né, as obrigações com o início do santuário. E o padre esperou 7 anos até que a igreja deu sim para que ele viesse aqui para o santuário. Então, o dia que Nossa Senhora intercedeu a Jesus, como em Bodas de Caná, eu quero que se construas aqui, foi o dia 13 de maio do ano 2000. Padre Adilson chegou aqui no... assim, ele já ficou vindo para rezar tudo, né? Em oração, trazia pessoas para rezar, mas não começou a obra. A obra começou em 2007. Só que no coração de Jesus, por isso que a gente está celebrando, né? Hoje, o dia 13 de maio, no coração de Jesus foi 13 de maio do ano 2000. Por isso, você que está em casa é convidado, venha para cá, às 5 horas da tarde, nós teremos a missa solene por este dia lindo e maravilhoso, dia da escolha desse santuário. E após a Santa Missa, o terço itinerante, né? Aquele, a gente vai fazer esse itinerário, caminhando com Nossa Senhora, essa peregrinação, nessa quarta-feira, aqui no santuário, já em ação de graças por esse dia lindo. E você é nosso convidado. E agora vamos convidar o Espírito Santo. Vamos pedir o Espírito Santo para vir falar ao nosso coração. Ele sabe do que a gente precisa. E tudo, tudo é possível àquele que crê.

E onde quer que você esteja, se você puder fechar os olhos e pedir ao Espírito Santo, vem Espírito Santo, vá dizendo, vem sobre o meu coração, vem sobre a minha mente, vem ao Santo Espírito, ilumina-me, restaura-me, refaz. Ó, vinde, vinde sobre cada pessoa que nos escuta nesta manhã, doce Espírito de Deus, leva nos lugares mais distantes o amor do coração de Jesus, leva aqueles que estão neste dia entristecidos a ternura, o afago, a alegria do Imaculado Coração de Maria. Vem, Santo Espírito, nos mostra que nós fomos feitos para a eternidade. Nos mostra que nós temos um Espírito eterno, que precisamos hoje cuidar melhor desta casa que é o nosso coração. Casa de Deus, morada do Altíssimo. Diga isso, meu irmão, minha irmã. Eu sou casa de Deus. Eu sou morada do Altíssimo. Diga com fé mais uma vez. Eu sou casa de Deus. Eu sou morada do Altíssimo. Tenha certeza, porque Deus habita em você. Peça ao Espírito Santo, Senhor, convence-me. Convence-me que eu sou uma pessoa amada por Deus. Convence-me que Deus espera de mim esta alegria de servir, essa alegria de caminhar, de louvar, de amar. Vem, Senhor, me convence que eu tenho valor, me convence que eu sou importante, me convence, Senhor, que eu sou filha do Deus Altíssimo, me convence, Senhor, para que de mim saia toda a tristeza e dê lugar à alegria que vem do coração de Jesus e da Virgem Maria. Vem, Santo Espírito, eu te peço, doce Espírito de Deus, traz essa alegria ao nosso coração. Que eu não me entregue à tristeza nem por um minuto da minha vida, nem por segundos, que eu não me entregue à tristeza, mas que eu possa cada vez mais me revestir do teu amor e da tua misericórdia, pois sei que eu trago alegria em abundância dentro de mim, porque Jesus, ele já realizou sua palavra e eu faço parte dela. Eis que estarei convosco todos os dias até o fim dos tempos. Que eu não me esqueça que o meu Senhor teve aflição, mas ele disse: não tenhas medo, porque eu venci o mundo. Ajuda-me, Santo Espírito, ajuda-me a assumir a alegria que há em mim. E quando eu não entender que o melhor é alegrar-se, me convence, Espírito Santo de Deus, me convence. Que você possa repetir, meus irmãos, me convence, Espírito Santo, para que eu me alegre, me convence que a alegria eterna já está no meu coração. Eu só preciso abraçar esse amor que vem do céu. Alegrai-vos sempre no Senhor. Repito, alegrai-vos. Espírito Santo, visita as mães que sofrem pela ausência e muitas vezes descaso dos seus filhos. Visita também os filhos que sofrem pelo afastamento de seus pais. Visita os casais, visita os religiosos e sacerdotes. Santo Espírito de Deus, espalha sobre toda a face da terra esse amor visível, que é o amor de Deus, visível para todo aquele que quer enxergar. O amor de Deus é visível nos jardins, nas plantas, nas aves. O amor de Deus é visível na atmosfera, nos astros, nas estrelas.
O amor de Deus é visível no ar que você respira, na água que você bebe, na cachoeira que você contempla, no mar. O amor de Deus é visível. A gente é que não quer enxergar. Vem, Santo Espírito, sobre minha família, peça. Vem sobre minha família, vem sobre a minha casa. Vem, Santo Espírito, sobre o meu coração. E faz nova todas as coisas. Oremos. Ó Deus, que instruís os corações dos vossos fiéis com as luzes do Espírito Santo, fazei que apreciemos retamente todas as coisas, segundo o mesmo Espírito, e gozemos sempre de suas consolações, por Cristo nosso Senhor. Amém.

E antes da gente meditar com o Salmo, para continuar essa meditação maravilhosa, porque quando eu falo com o céu vem em minha direção. A gente pode exercitar isso todo dia. Se você não consegue, digamos, relaxar sua mente para que você converse com Deus, todo mundo tem um celular, agora é todo mundo. É muito difícil ter alguém que não tenha celular. Você pode colocar uma musiquinha sem letras, só assim, instrumental. E ali você faz sua oração e fala com Deus. Se você ainda assim não consegue, então pega uma música que tenha uma letra que seja um louvor ou que converse com Deus, né? Então coloca ela e deixa ela entrando. E aí você vai falando com Deus. Depois você tira e continua. A gente precisa exercitar a oração, porque a oração é a única forma de falar com Deus. É o canal de falar com Deus, é a oração. Sem oração a gente vai enfraquecer o nosso espírito, por isso que a gente se afasta e começa a preencher o nosso dia, a nossa mente, o nosso coração com coisas materiais, com coisas que são relacionadas à matéria. Mas nós precisamos nos abastecermos do que vem de Deus. Para isso precisa de oração. Sem oração é impossível ouvir a Deus. Tenha certeza disso. Então a gente vai ouvir agora esse salmo e deixar que ele entre dentro da gente. E vamos rezar com esse salmo, agradecendo em todo o coração a Nosso Senhor Jesus Cristo, a Nossa Senhora, ao Seu Santo Espírito, porque Ele, tudo que é bom vem do Espírito Santo de Deus. E Ele faz questão de ficar ao nosso lado, porque Ele é o nosso defensor. Imagine isso, a gente esquece disso. Jesus um dia falou que que mandaria o Paráclito. E Paráclito significa defensor. Ele nos defende com gemidos. Então escute esse salmo e converse com Deus.

0: vossa glória estão cheios os céus e a terra. Você meditou? Esse salmo é um salmo de louvor, não é? Você pode ir lá, Salmo 148. Louvai o Senhor Deus nos altos céus, louvai-o no excelso firmamento, louvai-o anjos seus todos, louvai-o, louvai-o legiões celestes. E tem quem não acredita em anjos, né? Não entendo. A palavra de Deus, do Gênesis ao Apocalipse, a gente lê muito sobre os anjos, muito. Livro do Êxodo. E aí você vai adentrando na palavra de Deus e vai encontrando. E aqui nos salmos, em vários salmos se fala sobre os anjos. Os anjos louvam a Deus, olha aí. Louvai-o, anjos todos. Louvai-o. Louvai, legiões celestiais. Louvai o Senhor. Reis da terra, povos todos. Então, um salmo de louvor. E aí o salmista ainda diz, louvem o nome do Senhor. Louvem-no todos, porque somente o seu nome é excelso. Então que você possa ter esse momento pelo menos uma vez na semana, né, de louvar a Deus. Tem o dia santificado ao Senhor, que é o domingo, né? Domini, né? O domingo é o dia do Senhor. Então, por isso que o nome é domingo, porque vem de Domini, né? Dia do Senhor. Então que você louve ao Senhor de todo o seu coração. E eu queria trazer uma novidade para você. Essa novidade que alegrou o nosso coração. Padre Deus realmente, ele escuta o Espírito de Deus, né? E a gente tenta ir caminhando atrás dele para ver se a gente escuta um pouquinho. Mas a gente vai ter alegria, gente. Eu vou pedir só a Gustavo para ele olhar a data para mim, para eu não errar nessa data. Mas nós vamos ter a missa, uma missa, a procissão, não é? Com Nossa Senhora. E nessa procissão, na cidade de Arco Verde, nós estaremos com os arautos do Evangelho. Gente, eu fiquei tão feliz, porque eu acompanho os arautos há muito tempo. Há muito tempo mesmo, né? Quando os arautos eles foram fazer uma missão em Paulo Afonso. Então lá a gente se alegrou e caminhamos com eles e foi muito bom. Muito bom mesmo. Então quando eles vêm majestoso para mostrar a palavra de Deus, para mostrar o céu, por isso arauto, né? Então é dia 30 de maio, que é a finalização do mês mariano, né? Isso, Gustavo?
1: Isso mesmo, Clemence.
0: Então, 30 de maio, por que não 31, né? Como o padre sempre explica, por que 31? A gente deixou para que todo mundo pudesse fazer a coração de Nossa Senhora na sua paróquia. Então, 31 é o dia das paróquias. Como a gente está visitando várias paróquias e as pessoas estão acompanhando a gente, então o 30, eu espero que Arco Verde esteja todo na praça. Eu não estou lembrado o nome da praça, mas se você lembrar aí, aqui tem anotado, Gustavo, aqui. Dá uma olhadinha aí o nome da praça para o povo de casa, porque nós vamos fazer essa procissão e os arautos vão coroar Nossa Senhora. Os arautos vão coroar Nossa Senhora, vai ser um momento maravilhoso, gente. Eu sei que se você ainda não viu um pouquinho do céu, nesse dia 30 de maio você vai ver um pouquinho do céu. Então eu queria que Gustavo colocasse aí um pouquinho de uma das músicas que os arautos eles cantam sempre em latim. É lindo demais, gente, ele cantando. E eles vão cantar na solenidade, viu, para Nossa Senhora. Um pouquinho da música dos arautos para você sentir como é.

Imagina. Ontem, assim, a gente quando sai rezando o texto, né? A gente fica imaginando como vai ser mais bonito tal dia, né? Sempre a gente pensa. Mas quando chega o dia seguinte, a gente vê que Nossa Senhora sempre reserva mais graças, mais realizações para os filhos dela, aqueles que acreditam verdadeiramente que Jesus está aqui. Jesus está, Ele caminha conosco, Ele está ao nosso lado. Então vamos ouvir agora a mensagem do dia.

Mensagem de Padre Adilson para você. O que é oração? A oração é o nosso encontro com Deus. É ficar perto dele. É demonstrar o seu amor por ele. É ouvir o que ele diz. É usar palavras simples e sinceras. É saber agradecer. É saber pedir perdão.

0: Então, como disse Padre Adilson aqui para vocês, né, o que é oração? Basicamente, tudo que eu já havia falado vem nessa confirmação. Nosso encontro com Deus, ficar perto dele, demonstrar o seu amor, ouvir a Deus, né, em poucas palavras. Vamos ouvir agora o conselho do padre.
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0: Não te apresses em fazer as coisas. Antes, procura fazê-las bem feitas e sempre com muito amor. Padre Adilson Simões.
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0: Bom, e para você que ouviu e nunca tinha ouvido a palavra Arautos, né? Os Arautos do Evangelho, eles são uma associação internacional de fiéis de direito pontifício e, né, com muitos sacerdotes ordenados, né, na obra. A força maior deles é justamente essa, fazer discípulos e a Virgem Maria. Ele sempre anda com a imagem de Nossa Senhora de Fátima. Se eu não me engano, a fundação deles é de 1999. Tá? Então, gostaria muito que você, se você quiser, tiver curiosidade, você procura ver, né? Vai ver, tem um podcast deles que é maravilhoso, que é o Salve Maria. Coloca lá na internet Salve Maria e você vai conhecer os Arautos do Evangelho. Todo dia, eu não, acho que nas quartas-feiras, eles têm ao vivo, mas está lá no YouTube. Salve Maria, eu sigo esse podcast, não perco um, só se não tiver jeito. Mas é maravilhoso. E se você quiser conhecer as igrejas, né? Parecem uns castelos onde estão os Arautos. Vocês podem olhar no YouTube, coloca lá. Colocará Arautos do Evangelho em São Paulo, Recife. Você vai vendo em vários lugares para conhecer melhor. Mas eles estarão aqui conosco, né? Esses padres maravilhosos estarão aqui conosco no dia 30, na procissão de Nossa Senhora, e estarão lá presidindo a Santa Missa. Vai ser um momento do céu, um momento único. Mas eu quero trazer mais uma novidade para você agora, já no finalzinho do programa, que é você estar conosco hoje. Suba, venha para cá. Eu já falei cedinho, né? Mas para você que ligou o rádio agora, hoje nós estamos em festa, 13 de maio, aqui no Santuário da Divina Misericórdia. É o dia que Jesus pediu ao Padre para que se fizesse aqui um santuário dedicado à sua misericórdia. Então é um dia solene, porque foi no 13 de maio que Jesus pediu. E nós estaremos aqui com Santa Missa às 5 horas da tarde. Você é nosso convidado, tá bom? E vamos rezar o terço. Não sei se na capelinha onde Jesus pediu ou se no santuário, mas vamos rezar o terço mariano aqui, nesta quarta-feira, às 5 horas da tarde. Você é nosso convidado. Então agora, nos preparemos para ouvir palavras vindas do céu.

As palavras vindas do céu hoje nós vamos ouvir Santo Antônio de Pádua, que é o padroeiro aqui, não é? Já que hoje é um dia festivo, vamos trazer uma mensagem de Santo Antônio de Pádua, padroeiro aqui da área pastoral de Santo Antônio. Sabe o que ele dizia? Quem está cheio do Espírito Santo fala diversas línguas. A humildade é a raiz e a guardiã de todas as virtudes. E mais uma coisa, mais uma frase importante de Santo Antônio que eu queria trazer para você. A língua que louva a Deus não deve ferir o próximo. Eu queria que você guardasse essa de Santo Antônio, porque a relíquia de Santo Antônio que ficou para a igreja e está lá intacta foi a língua dele, porque ele só usou a língua para aconselhar, pregar o evangelho e louvar a Deus. Santo Antônio nunca usou a língua para ofender a Deus e a ninguém. Já pensou nisso? Um santo que teve a língua preservada. Então a relíquia de Santo Antônio é a língua. E olha o que ele diz pra gente tomar, tomar posse e tomar vergonha também, né? Veja só. A língua que louva a Deus não deve ferir o próximo. Santo Antônio de Pádua.

Eu te escolho hoje, ó Maria, Mãe da Misericórdia, Mãe da Eucaristia, Mãe das Dores, Nossa Senhora das Lágrimas, Nossa Senhora de Fátima. Na presença de toda a corte celeste, por minha mãe e minha rainha, eu te entrego e consagro com toda submissão e amor o meu corpo e a minha alma, os meus bens interiores e exteriores, e também o valor de minhas boas ações, passadas, presentes e futuras. Concedo-te inteiro e pleno direito de dispor de mim e de tudo que me pertence sem exceção, segundo a tua boa vontade, para a maior glória de Deus, para a salvação da minha alma e daqueles que a mim confiassem.

0: Rogai por nós, Santa Mãe de Deus.
1: Para que sejamos dignos da promessa de Cristo.
0: E eu quero agradecer a todos os ouvintes, todos os amigos que estão conosco, a você que é cooperador da nossa rádio. Deus te abençoe, Deus te pague. E que você fique conosco, fique com toda a programação do dia. E o convite de hoje especial é: venha participar da Santa Missa aqui para todos os vizinhos aqui, os sítios vizinhos do Mocó. Venha para cá. Venha participar desse momento de grande alegria, né? A Santa Missa é hoje, do 13 de maio, em honra ao dia que Jesus pediu para que aqui fosse construído um santuário dedicado à sua misericórdia. Que Nossa Senhora te abençoe, te guarde, te proteja debaixo do seu manto sagrado. Assim seja. Amém.

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0: Bom dia, bom dia, bom dia, bom dia, bom dia. Feliz com a sua companhia. Mais um dia, quarta-feira, 13 de maio de 2026. Vamos juntos. Mais um Manhã Viva na sua rádio Agnus DFM. Como é que você tá? Tudo bem? Tudo em paz? Já tomou aquele café reforçado? Tá pronto para mais um dia? Então vamos juntos, vamos com mais um Manhã Viva na 106.7, claro, sempre muito feliz com a sua companhia, interagindo conosco, participando, mandando o seu alô pelo nosso WhatsApp, que é 879-9128-5594, 9128-5594, aqui passam os melhores ouvintes do mundo, claro, vocês aí do outro lado, ligadinhos não só pelo rádio, mas também pelas plataformas digitais. Muita gente que acompanha no aplicativo e também no site da Rádio Agnus Dei. Deus te abençoe, Deus seja contigo em mais uma manhã. Que as misericórdias dele se renovem em sua vida e que você possa cada vez mais louvá-lo e agradecê-lo por todos os benefícios que ele nos tem feito. Vamos juntos! Começando sempre, ouvindo a mensagem do Bispo Diocesano de Pesqueira, Dom José Luiz Ferreira Salles. Muito bom dia para você.
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0: Senhor meu Deus, mais um dia está começando. Agradeço a vida que se renova em mim, os trabalhos que me esperam, as alegrias e também os pequenos dissabores que nunca faltam. Que tudo quanto viverei hoje sirva para me aproximar de vós e dos que estão ao meu redor. Creio em vós, Senhor. Eu vos amo e tudo espero de vossa bondade. Fazei de mim uma bênção para todos que eu encontrar. Amém.
1: O ressuscitado vive entre nós. Amém, aleluia.
0: Meu irmão e minha irmã, com alegria chego à sua casa nessa quarta-feira da sexta semana da Páscoa, dia 13 de maio. Hoje fazemos memória da bem-aventurada Virgem Maria de Fátima. O evangelho de hoje é de João, capítulo 16, os versículos de 12 a 15. Convido você para rezar, refletir comigo o versículo 13. Vamos ouvir.
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0: Quando, porém, vier o Espírito da verdade, ele vos conduzirá à plena verdade. A missão de Jesus não é tudo. O Pai ainda tem uma carta na manga. Vai mandar o Espírito da verdade, que conduzirá os discípulos à plena verdade. O Espírito não substitui Jesus, mas atualiza sua missão no coração dos discípulos e no coração do mundo. É chamado Espírito da verdade porque não só revela o verdadeiro rosto do Pai, que é amor, mas desmente o espírito da mentira, que esconde seu rosto para não ser desmascarado. Jesus não trouxe meia verdade, mas a verdade plena, total, definitiva. O Espírito nos introduzirá para dentro da verdade, tornando-a cada vez mais transparente, apetecível, amável, planificadora.

0: Senhor, a minha vida muitas vezes é marcada pela mentira e pelo medo de vos amar e servir, que me impedem de conhecer os segredos do amor e corresponder fielmente às exigências da graça. Quero me deixar guiar pelo seu Espírito, que é verdade e vida, e assim testemunhar com minha própria vida o Evangelho do Reino. Amém. O Pai que ressuscitou Jesus, o Cristo ressuscitado, fonte de paz, e o Espírito Santo que continua sua força e ação na história, nos iluminem, nos guardem e nos fortaleçam para vivermos como ressuscitados a boa nova da Páscoa. Abençoe-vos o Deus todo misericordioso, Pai, Filho e Espírito Santo. Amém. Fiquem com Deus e tenham um dia abençoado.
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2: Muito bem, são 8:08, tá valendo, viu? A partir de agora, a sua participação é muito mais que especial pelo nosso WhatsApp, que é o 879-9128-5594, 9128-5594. As mensagens já vão chegando e você vai participando conosco nessa manhã abençoada.

0: desejar para você, para sua família, todos os padres do SEDEC, Padre Adilson e todos os outros padres, Padre Marcílio em Sanharó, todos os locutores da Agnudei, Dona Eunice nas Torres, Dejanice, Seu Jurandir, Nailda, Vitor Manuel, Frávio, Luiz Augusto, aqui no assentamento, com Madrilita, a Maurílio Descobrimento, Araci, Aliete, a Naí, em Pesqueira e Garanhuns, e para todos que estão ouvindo o teu maravilhoso programa. Agora, se não der para colocar o hino que eu estou pedindo, você coloque outro, aí fica a seu critério, viu? Fica com Deus, Tiago. Um beijo, um abraço, com muito respeito para você e toda a sua família. Tchau.
1: Amém, meu bem, Deus abençoe. Dá sim, eu achei dois aqui, viu? Colocar os dois pra ver qual é que a senhora quer, viu? Pode ficar tranquila, tá no ponto. Deus lhe abençoe. Tem mais gente, bom dia.
2: Bom dia, Tiago Felipe.
1: Bom dia,
2: seu Mais bem pra você.
1: Tudo jóia.
2: Mais um dia de trabalho. Deus te abençoe. Gostaria de ouvir a música com o Jota Neto, Quantas Vezes. Eu ofereço para todos de Arco Verde, região, todos os ouvintes que estão ouvindo a rádio nesse momento, e também para todos de Recife, região metropolitana, aqueles que estão com os aplicativos que eu já passei, né, que estão ouvindo nesse momento, e também ofereço para todos os ouvintes através dos aplicativos da rádio e através da internet que estão ouvindo a rádio Agnus Dei, a rádio que evangeliza Arco Verde, região, o Brasil e o mundo. Deus abençoe a todos os ouvintes nessa manhã e que abençoe também com bênçãos sem fim. Paz e bem para todos.
1: Amém, vamos juntos, mais uma manhã abençoada. Obrigado pela participação, todos ligadinhos já na 106.7. Vamos juntos nessa quarta-feira abençoada com muita música, sempre. É Manhã Viva, na Agnus Dei FM.

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0: 8 e 19.
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0: Quando estiveres muito cansado, pare um pouco, descanse, ore e depois retome aos seus trabalhos com vigor, esperança e fé.
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2: Muito bem, são 8 horas e 29 minutos. Nós voltamos com Manhã Viva na sua Agnus Dei FM. Feliz demais, mais uma manhã abençoada. Já tomou café? Já preparou aquele café reforçado? Já tomou? Já tá na rua? Já tá no trabalho? Já tá na luta? A senhora tá em casa, tá cuidando do lar, ajeitando as coisas já? Muita gente acompanhando com o radinho do lado. Quem tá em casa, quem tá na estrada, quem tá no trânsito, quem tá no trabalho. Abraço pra todos, tá? Deus abençoe seu dia. Quem tá no comércio, trabalhando aí, com o radinho ligado. Quem tá nas lojas, quem tá nas repartições públicas, nas secretarias do município, acompanhando. Não só em Arco Verde, né? Mas em toda a região. Um cheiro do tamanho do mundo. Vamos juntos, com muita música e uma manhã abençoada aqui na Agnus Dei FM. Deixa eu ver quem chega participando conosco. O WhatsApp é fácil. 879-9128-5594. Bom dia.
3: Bom dia, Tiago Felipe. Bom dia a todos os ouvintes da Rádio
2: Agnus
3: Dei. A todos os cooperadores que fazem parte desse projeto da Rádio Agnus Dei 106.7. Tiago Felipe, estou em missão. Lagoa do Pinto, Lagoa da Porta, já desde segunda-feira. Estou no meio do mundo. Estou passando agora aqui no Sítio Periperi, na casa da minha amiga Nicinha. Agradecer a Deus por tudo, por as chuvas abundantes. É muita lama, Tiago. Muita chuva, muita lama. Tamo junto. Quero agradecer a Deus por tudo. E hoje, não esquecendo o dia 13, a 13 de maio, na cova da Iria, no céu aparece a Virgem Maria. Viva Nossa Senhora, viva o mês Mariano. Hoje se inicia a novena da padroeira Nossa Senhora, Nossa Senhora de Fátima, na comunidade do Sítio Olhos d'Água, onde nós temos vários cooperadores, graças a Deus. Tamo junto, Tiago Felipe. Cuida que é pra cuidar, eu vou-me embora, que é muita chuva e muita lama. Vamos embora, cuida.
2: Cuida, Moê, cuida. Deus te abençoe. Vai com calma, vai com tranquilidade. Que Deus seja contigo aí nessas estradas, nessas comunidades, que tudo seja para a honra e glória do Senhor sempre. 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Tem gente mais chegando e participando. Bom dia.
4: Bom dia, Tiago. Sua amiga do Sítio Gravatá, claro. Tiago, passa a música pra mim. Tá chorando por quê? Pra oferecer a você, a sua mamãe, seu papai e sua grande esposa. A Moê, a Padre Adilson, a Padre Maria. E a todos que fazem o SEDEC. E a toda a família minha do Gravatá, minhas comadres. A dona Lidinha no Coqueiro, minha amiga, minha avó Maria, os comadres Lúcia Hilda e Zé Amaro. E aqui todos que estão fazendo a rádio. Que Jesus me abençoe e nós chamei. E ofereço a tia Cida, a Romero e a Brena. Lá no Recantinho do Coqueiro, minha grande Romeirinha. E todos por aqui que estão ouvindo essa rádio. Que Jesus abençoe em nome de Jesus. Bom dia, Tiago. Jesus te ama e nós também. Um bom final de semana para vocês. E que você receba muita, muita, muita chuva de bênção, de sua grande caminhada. É isso que Jesus derrama todo dia em cima de você em nosso pé. Beijo, Tiago, saudade.
2: Amém, meu bem, eu recebo, viu? Coisa boa, obrigado pelo carinho, obrigado pelas orações, obrigado pela gratidão e vamos juntos, é um prazer. Tem mais gente, viu? Bom dia.
5: Bom dia, meu querido Tiago.
2: Iris.
5: Tiago, gostaria de escutar. Cura, Senhor, onde dói, com Padre Antônio Maria, ofereça a minha irmãzinha da França, a Nevinha, a Valdinha da Secora, a Senhor Antônio da Boa Vista, sua esposa Maninha, a você e a todos os ouvintes. Um abraço, Tiago, Jesus, que te abençoe com muita saúde, muita luz, muita paz, para prosseguir em frente, trazendo nós, na nossa manhã, linda moça, sabedoria. Com essa alegria que você tem, Jesus te abençoe. Abraço.
2: Amém, Iris. Obrigado, meu bem, pelo carinho. Vamos juntos, na graça de Deus. 8h34, muito bom dia. Mais música pra você na Manhã Viva, na Agnus DFM.

0: 8h42.
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9: Muito bem, são 8 horas e 48 minutos, 8h48, você ligadinho conosco na Manhã Viva, na Agnus Dei FM. Deixa eu lembrar você, viu? Hoje tem mais uma edição do Terço Mariano Itinerante, edição especial porque hoje é dia de festa, né? Dia 13 de maio, aniversário do santuário, aniversário lá daquela obra abençoada, Serra das Varas, Arco Verde. Em festa hoje. Você é nosso convidado para participar, viu? Hoje, dia 13, quarta-feira, a partir das 5 horas da tarde, tem a missa e também o Terço Mariano. Mais um momento especial e hoje mais especial ainda, né? Aniversário do SEDEC, aniversário do Santuário e você, claro, estará lá conosco. Um momento de festa, um momento de gratidão, um momento de louvor e adoração por essa obra abençoada que há tantos anos salva vidas, toca corações e através da missão e do chamado do Padre Adilson Simões tem impactado vários corações, né? Não só através do santuário, mas todas as obras que surgiram dali, SEDEC, Rádio Agnus Dei e essa bênção que é esse ministério e a missão do Padre Adilson. Dentro da celebração, né, dos 50 anos de missão do Padre Adilson Simões. Hoje, a partir das 5 da tarde, mais um momento especial, o Terço Mariano com missa, celebrada lá no santuário, também em gratidão pelo aniversário da obra. Você é nosso convidado. Vamos juntos! Quem chega participando conosco, interagindo pelo nosso WhatsApp, bom dia!
10: Tia, que Deus abençoe vocês dessa rádio maravilhosa.
9: Bom dia!
10: Tiago, se for possível, passa a Terra da Misericórdia. a música da Terra da Misericórdia para oferecer a vocês, a Raia e a todos que estiver ouvindo, tá? E eu para me ouvir. Tchau, um abraço, Josilene.
9: Amém, Josilene. Obrigado pelo carinho, meu bem. Passo sim, tá no ponto. Deixa eu ver quem chega mais. Bom dia.
11: Bom dia, eu queria registrar o aniversário da minha avó, Maria das Dores, e oferecer uma música para ela, de Padre Fábio de Melo. Meu nome é Jaqueline do São Geraldo.
9: Dona Maria das Dores, parabéns, Deus abençoe sua vida, viu? Gratidão a Deus por mais um aniversário, que essa data se repita por muitos e muitos e muitos e muitos e muitos anos. Mais palmas, mais aplausos. Mais um aniversariante do mês de maio, né? Maio, falta dia para tanto aniversariante. É coisa boa. Tem mais gente. Bom dia.
12: Bom dia, Tiago. Que é bom ser de Quirimé.
9: É de Baal.
12: Gostaria de ouvir a música dos quatro cantos da casa para oferecer a minha esposa Joyce, meu filho Diego Iduan, minha avó Luninha, minha mãe Betinha, meu pai Chiquinho, minhas irmãs em Quirimé, minhas irmãs em São Paulo, sou Paulo do Panema, sou Fernando da Melancinha Pesqueira, Fernando Pesqueira, Zé Baixo Pesqueira, Iracei também Pesqueira, e Dona Socorro em La Gigante, e todos os ouvintes da rádio. Tenham um bom dia, abençoado por Deus. Uma ótima quarta-feira.
9: Amém, Val. Tá na feira, né? Deu pra perceber. Feira hoje em Pesqueira, né? Alô, Pesqueira! Grande abraço a todos que estão aí na feira. Tem feira aqui também em Arco Verde, no bairro do São Miguel, outras cidades também da região. A você que tá na feira, Deus te abençoe. Vamos juntos. 8h51, muito bom dia pra você. Mais música na manhã viva da Agnus Day FM.

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2: Muito bem, são 9:10, 9:10, você ligadinho conosco no Manhã Viva, nessa quarta-feira abençoada, quarta-feira na presença do Senhor e ligadinho, né? Ligadinho na Rádio Agnus Dei FM. Deixa eu lembrar você mais uma vez, hoje tem mais um momento do Terço Mariano Itinerante, com o tema Sob o Olhar de Nossa Senhora, Mãe dos Sacerdotes, dentro da programação dos 50 anos de missão do Padre Adilson Simões. E especial hoje, né? Quarta-feira, aniversário do Santuário da Divina Misericórdia, aniversário da obra na Serra das Varas. E você é o nosso convidado, 5 da tarde, o Terço Mariano e a missa também. A missa e depois o terço, não é isso? Hoje, lá no Santuário, você é nosso convidado especial. Dia de festa, dia da alegria, aquela obra abençoada completando mais um ano de existência. Centenas, milhares de vidas transformadas e impactadas. Deus seja contigo. E lembrando, hein, em todos esses momentos também está havendo sorteio de brindes para os participantes. Terço Mariano, mais um dia abençoado desse roteiro itinerante que Deus colocou no coração do Padre Adilson Simões. Vamos juntos. Deixa eu ver quem chega aqui mandando alô. Meu querido Saulo, alô Saulo, bom dia meu querido. Tá na luta, no trabalho aí no dia a dia. Deus te abençoe. Ele mandou mensagem pedindo a canção com o padre Fabrício, a voz da oração. Obrigado, Saulo. Grande abraço, meu querido. Tá no ponto, viu? Tem mais gente participando também, interagindo, mandando mensagem. A Lourdes colocou bom dia, Tiago. Quero ouvir Bondade de Deus com Isaías Saad, oferecendo pra minha família, pra sua esposa Mônica. Um cheiro no coração. Deus te abençoe grandemente. Obrigado, Lourdes, pela participação. Tem áudio também, bom dia.
3: Bom dia, Tiago, Antônio Luiz da Boa Vista. Ó, Tiago, mandei meu altar aí, você viu?
2: Vi sim.
3: Ó, Tiago, eu queria a música, o hino Nossa Senhora do Livramento, que hoje é dia Nossa Senhora, né? Uhum. Aí tem que pedir a música, o hino Nossa Senhora do Livramento hoje. Oferecer a você, Marcão Diana, minha esposa Ana, Valdirinho Secora, Iris França e seu Manuel França. Fica com Deus.
2: Antônio Luiz da Boa Vista, obrigado meu querido, Deus te abençoe. Tem mais gente, bom dia.
4: Bom dia, Tiago, tudo bem?
2: Bom dia,
4: você está bem?
2: Tudo jóia.
4: Sua família está bem?
2: Tudo jóia, graças
4: a Deus. Tiago, aqui quem fala é a cidade da Boa Vista. Tiago, eu queria pedir uma

0: Você esqueceu?
1: Meu Deus, não sei rezar. Pra oferecer pra meus filhos, meus netos, pra Dona Lourdes, pra Margarida e pra todos que estão me ouvindo.

0: para você e sua família. Que Deus lhe abençoe. E vá um abraço. Um cheiro no seu coração. Também para os que estão na rádio. Deus abençoe todos. Aqui vai um abraço. Bom dia, fique com Deus.
1: Amém, dona Cidália. Deus abençoe. Obrigado pela participação também. Vamos juntos, viu? Mais um bloco musical para você na Manhã Viva, na Agnus DFM.

0: 9:30.
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1: Muito bem, estamos de volta. 9:37, 9:37, você ligadinho conosco no Manhã Viva. Deus te abençoe onde quer que você esteja. Sintonizado na 106.7. Mais uma manhã alegre, abençoada, muito mais feliz na presença do Senhor, ouvindo belíssimas canções, participando, interagindo e consagrando o seu dia a Deus nessa manhã abençoada. Vamos juntos. Você participa mandando mensagem pelo WhatsApp, né? 879-9128-5594. Deixa eu lembrar mais uma vez, hoje tem mais uma edição do Terço Mariano Itinerante. Esse Terço Mariano que Deus colocou no coração do Padre Adilson para ser em vários locais durante todo o mês de maio. E hoje, quarta-feira, dia 13, especial, no Santuário, lá na Serra das Varas, em celebração também pelo aniversário da obra. Então a missa também com o Terço Mariano hoje, a partir das 5 horas da tarde, lá na Serra das Varas, na Terra da Misericórdia, aqui em Arco Verde. Você é nosso convidado para participar desse momento abençoado. Vamos juntos. Deixa eu ver quem chega por aqui. Bom dia.
2: Bom dia, Tiago. Me chamo aqui Henrique, do Cita Acertamento, Santo Redondo.
1: Bom dia.
2: Eu quero pedir a música da infância e da licença missionária. Por pedir oração para minha avó, Socorro, e para minha mãe, Elaine.
1: Amém, querida. Obrigado. Parabéns. Abraço para elas. Deixa eu ver quem chega mais aqui. Bom dia.
3: Bom dia, Tiago. Eu me chamo Aparecida, do Assentamento Serra Redonda.
1: Bom dia, Aparecida.
3: Eu peço que, Tiago, reze o hino de Nossa Senhora do Pepé do Socorro. Por a minha irmã que se chama Socorro, que está passando pelo momento muito difícil.
1: Certo.
3: E eu agradeço a você de coração e para toda a minha família, principalmente para você. Um beijo, um abraço e um bom dia para você. Tchau.
1: Tchau, meu bem. Obrigado pela participação. Um abraço a todos. Deus seja com ela aí, abençoando e trazendo cura. Quem chega mais? Bom dia.
4: Bom dia, Tiago. Aqui é a Ana Raquel, do Sintônio da Agulha.
1: Ana Raquel.
4: Tiago, eu gostaria de pedir a música Manhã Admirável, com Padre Antônio Maria, para oferecer a todos daqui do Sintônio da Agulha, para minha família e para todos os que estão ouvindo essa rádio maravilhosa, essa rádio abençoada por Deus. Obrigado pela atenção.
1: Amém, querida. Tá no ponto. Mais uma canção belíssima, 9:40. Muito bom dia pra você, ligadinho conosco na Manhã Viva, na Agnus DFM.

mãe e o perpétuo Senhor. Aos teus pés nós nos colocamos neste dia. Ore por nós. Interceda por nós. Mostre-nos o teu Filho Jesus, para que juntos possamos criar um mundo de fé, de amor, de justiça, onde todos tenham os seus direitos respeitados e possamos ser, no meio do mundo, instrumentos do teu amor.

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1: Muito bem, 9 horas e 58 minutos, 9h58, você ligadinho conosco, você de volta comigo, eu de cá e você de lá no Manhã Viva. É a Rádio Agnus DFM, mais alto e mais longe, levando a mensagem da misericórdia de Deus ao meu e ao seu coração. Vamos juntos. Lembrando, hoje mais uma edição do Terço Mariano Itinerante Especial, porque é aniversário do santuário, é aniversário daquela obra abençoada lá na Serra das Varas, e você é nosso convidado a partir das 5 horas da tarde, missa, Terço Mariano e muito mais, tá bom? Dentro da celebração dos 50 anos de missão do Padre Adilson, hoje o dia é mais que especial, né? Essa obra que Deus colocou no coração dele e completa mais um ano de vida. Lá no SEDEC, hoje 5 da tarde, Terço Mariano e também missa, com a presença, lógico, do Padre Adilson Simões. Vamos juntos. Deixa eu ver aqui quem chega participando, interagindo conosco. Muitas mensagens e a gente agradece demais a sua presença, a sua companhia. Tem aqui a Luciani Araújo, colocou bom dia, Tiago, paz e bem. Toca pra mim, por favor, a música do Tiago Brado, Te Tenho Sempre Aqui. Oferecendo a todos que estão ouvindo essa maravilhosa rádio, Luciani, no sítio Corredor em Venturosa. Obrigado, Luciani, pela participação de sempre. Tem áudio, bom dia.
2: Bom dia, meu povo de Deus. Gostaria de ouvir com o padre Fábio de Melo, Te Desejo Vida. E com ela eu vou oferecer para minha netinha Maria Alame, que hoje está completando 7 aninhos. E ela recebe os parabéns do seu pai Alan, da sua mãe Andréia, do seu avô Afonso, da sua avó, que sou eu, que é Silene, e do seu tio Anderson, do seu priminho João Pedro e de todos os familiares, principalmente de vocês aí da rádio. Obrigado e tenha uma ótima terça-feira. Tchau.
1: Amém. Parabéns para mais um aniversariante, a netinha Alane. Coisa boa, hein? 7 aninhos, que maravilha. Deus abençoe que essa data se repita por muitos e muitos anos. É o mês dos aniversariantes, né? A gente tá frisando. Tem mais gente, bom dia.
3: Bom dia, Tiago Felipe. Sou a Luclésia do Sítio Peba. Quero ouvir Teixeirinha. Parabéns, parabéns para com ela oferecer para minha comadre Eris Zanha, que hoje está completando mais um ano de vida. Que Deus abençoe ela, dê muitas felicidades, muitos anos de vida, muita paz, saúde, felicidade. Ofereço para minha esposa Ismael, minha filha Alice, minha mãe Aparecida, meu pai João Panela, a todos aqui do Sítio Pele, e a você. Tenha um bom dia, abençoado por Deus.
1: Amém. Mais um aniversariante. Olha, tá vendo só? Que coisa maravilhosa. Deus abençoe. Multiplique os anos de vida também, que seja de paz, de saúde. Sempre essa data especial. Vamos juntos. 10 horas e 1 minuto em ponto. É mais um bloco musical para você da Manhã Viva na Águia.

0: 10 e 11.
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1: Quando estiveres muito cansado, pare um pouco, descanse, ore e depois retome aos seus trabalhos com vigor, esperança e fé.
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0: Muito bem, nós estamos de volta, são 10 horas e 17 minutos, 10 e 17, você de Caio de Lá, ligadinhos na Manhã Viva, os melhores ouvintes do mundo estão aqui, na Agnus DFM 106.7, gratidão, Deus abençoe você onde quer que esteja, Deus seja contigo e que essa quarta-feira seja um dia abençoado na presença do Senhor, consagrando tudo o que você tem, todos os seus dons, os seus projetos, os seus sonhos, nas mãos dele, porque todos os sonhos dele para nós são bons, perfeitos e agradáveis. Vamos juntos. Quem chega participando, bom dia.
1: Bom dia, Tiago. Bom dia a todos os ouvintes da rádio. Tiago, toca para mim a música Viver Para Mim é Cristo. Oferece para todos os ouvintes, para minha tia Maria José Dalva, para meu pai Sebastião, minha comadinha. Para todos vocês que fazem parte dessa rádio abençoada por Deus, que Deus abençoe essa rádio, que toca as vidas, que salva almas para Jesus. Que Deus continue abençoando e abençoe todos vocês. Um bom dia.
0: Bom dia, querida. Obrigado pela participação. Viver para mim é Cristo. Tá joia. Vou colocar aqui no ponto. Deixa eu ver quem chega mais para participar com muitas mensagens, viu? A gente fica muito feliz. Gratidão a você pela participação e pelo carinho. Bom dia.
2: Bom dia, Tiago. Feliz quarta-feira.
0: Marileide.
2: Que venha de paz e saúde para você e toda a sua família. Tiago, gostaria de ouvir uma música com o padre Alessandro. Qualquer uma que você colocar para mim, que tem muitas bonitas, para oferecer para minha mãe, para minhas irmãs, meus sobrinhos, para minha tia, toda a minha família, principalmente aí para você, Tiago, toda a sua família, e aí os meninos da rádio, e todos que estiver ouvindo esta rádio abençoada de Deus, Marileide de Mimoso. Tchau, Tiago, fica com Deus, abraço.
0: Abraço, Marileide, obrigado, meu bem, pelo carinho, pela participação. Tem mais gente mandando alô, interagindo, bom dia.
3: Bom dia, Tiago. As bênçãos de Deus e da Virgem Maria para você e sua família. Peço para ouvir o cântico. O povo te chama de Nossa Senhora. E com esse cântico ofereço a minha família, a todos os devotos e devotas de Nossa Senhora, você e família, todos da rádio, todos os seus ouvintes. Paz e bem. Ritinha Saro.
0: Obrigado, dona Ritinha. Deus abençoe. Muito obrigado pelo carinho, pela participação, viu? Deixa eu ver quem chega mais mandando alô, participando. Bom dia.
4: Bom dia, Tiago.
0: Bom dia, dona Expedita.
4: Que a paz do Senhor esteja contigo.
0: Amém.
4: Quero pedir hoje, por esse dia tão especial hoje, dia de Nossa Senhora de Fátima, que Nossa Senhora visite os doentes da nossa comunidade, sítio vizinho, que Nossa Senhora vá dar a cura a cada uma dessas pessoas que estão doentes. Peço com Roberto Carlos, toda Nossa Senhora, um bom dia para você, Tiago. Que Nossa Senhora de Fátima te acompanhe a cada momento, a cada instante da sua vida. Bom dia, Tiago.
0: Bom dia, querida. Obrigado, dona Expedita. Deus abençoe a sua vida. Vamos juntos. Mais um bloco musical. 10h21, Manhã Viva, na sua Agnus DFM.

0: 10:37.
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2: Muito bem, estamos de volta. 10 horas e 46 minutos. 10h46. Você ligadinho conosco, interagindo pelo nosso WhatsApp na Manhã Viva da sua Agnus Dei FM. É fácil. 879-9128-5594. 879-9128-5594. Lembro mais uma vez, hoje tem mais uma edição do Terço Mariano Itinerante, especial, porque hoje é dia de festa, dia de aniversário do Santuário da Terra da Misericórdia. Mais um ano daquela obra abençoada e a celebração hoje é especial, com missa e terço a partir das 5 horas da tarde. Você é nosso convidado para participar, para interagir, para estar lá, naquele lugar abençoado, também celebrando e agradecendo a Deus por todos os benefícios dele para com a sua obra, para com a sua missão. Esse momento que também está dentro da celebração dos 50 anos de missão do Padre Adilson Simões. Bênção, né? Maravilha. E nós ficamos todos muito felizes. Gratidão a Deus pela vida do Padre Adilson, por essa obra tão grandiosa e tão abençoada, que tem impactado vários corações. E eu tenho certeza absoluta que o seu também, né? Não só pela obra do SEDEC, do Santuário, mas também através da nossa rádio. Todos que fazem a Rádio Agnus Dei FM, toda a equipe, todos os profissionais que estão aqui todos os dias para levar uma programação de qualidade e abençoada para a sua vida. E como é bom ouvir sua voz e como é bom ter a sua companhia conosco todos os dias. Vamos juntos! Quem chega participando, interagindo aqui, mandando alô, mandando mensagem, deixa eu ver o áudio, deixa eu ouvir com você. Bom dia!
3: Bom dia, Tiago, aqui é Naída Boa Vista. Eu queria que o senhor botasse para mim a música de Roberto Carlos, Toda Nossa Senhora. E ofereça ao senhor, a todos que curtem essa rádio, é maravilhosa. Sim. Toda a equipe que trabalha com o senhor, para todo ouvinte que está ouvindo essa rádio, é maravilhosa. Que Deus cubra o senhor de bênção, todos os padres, todas as pessoas que trabalham com o Senhor. Deus, Nossa Senhora, abençoe todos com saúde e paz, muitos anos de vida. Tenha um dia abençoado. E Nossa Senhora das Graças. Que Deus proteja todos nós, todos vocês. Um cheiro, um abraço.
2: Amém, meu bem. Outro cheiro grande, viu? Obrigado pelo carinho, obrigado pela participação. Tem mais mensagem. Bom dia, Tiago. Me chamo Thalia. Moro no sítio Torra Fumo. Gostaria de ouvir uma música do Padre Marcelo Rossi. Você, qualquer uma. Mando para os meus filhos Miguel, Enzo e Gabriel. E para todos que estão ouvindo, Deus abençoe. Obrigado, Thalia, pela participação. Obrigado pela sua companhia também conosco. Olha só, tem um recadinho importante lá do SEDEC, viu? Nesse domingo tem um bazar especial preparado para você que vai estar lá conosco. Olha só.
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2: Pois é, tá dado o recado, vê só, coisa boa, né? Nesse domingo, bazar especial aí com precinhos que cabem no bolso e você também, claro, vai ajudar a obra através desse bazar. Que maravilha! Vamos juntos. 10h50, muito bom dia pra você. Tem mais um bloco musical na Manhã Viva da Agnus Dei.

0: 10:59.
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4: 11:05, muito bom dia, voltamos com Manhã Viva na sua rádio Agnus DFM, a participação do ouvinte, o melhor ouvinte do mundo, tá aqui na 106.7, mandando o seu alô e pedindo a sua canção, bom dia.
5: Oi, Tiago, bom dia, aqui é a Helenita da Boa Vista, eu gostaria de ouvir a música de Padre Zezinho, Nova Geração, pra oferecer pra você, oferecer pra toda a minha família, pra minhas amigas e para todos os ouvintes. Um abraço pra você, Tiago. Fique com Deus.
4: Amém, Helenita. Obrigado, meu bem, pelo carinho, pela participação. Tem mensagem também. A mensagem aqui. Hoje eu gostaria de parabenizar seu Roberto, que trabalha na Matriz Nossa Senhora do Livramento. Que Deus abençoe grandemente sua vida. Que o Senhor continue sendo esse homem generoso e de coração tão bom. Não vejo faz tempo, mas continua sendo muito especial. Feliz aniversário. Obrigado pela mensagem. É seu Roberto, não sei quem mandou, não se identificou, mas tudo bem. Tá dado o recado, viu? Coisa boa. Tem mais áudio? Bom dia.
6: Bom dia, Tiago. Aqui é Leidiana do Sítio Peba. Peça linda, meu Deus. O Espírito de Deus está nesse lugar, principalmente para toda a minha família. Que Deus abençoe esses familiares maravilhosos. Que Deus abençoe a mim, os meus filhos e o meu esposo, a minha comunidade, a todos. E um bom dia abençoado. Que Deus lhe proteja. Assim, essa rádio a gente não é nada, porque essa rádio a gente é tudo. Um bom dia abençoado para todos os padres da rádio. Fica com Deus.
4: Amém, querida. Obrigado. Obrigado pela participação. Deus abençoe. E continue compartilhando, viu? Como eu sempre falo, notícia boa só faz sentido se a gente compartilha. Mande a rádio para seus amigos, seus parentes, seus familiares. Para que também sintonizem conosco. Para que também fiquem ligadinhos na 106.7. Olha só o recadinho do Santuário. Tem um bazar muito especial nesse domingo, ó.
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4: Tá dado o recado. 11:08, muito bom dia. Mais um bloco musical para você aqui na Manhã Viva, na Agnus DFM.

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1: Estamos de volta, são 11 horas e 23 minutos, 11h23, e você ligadinho, ligadinha conosco na Agnus DFM 106.7. Tô lembrando sempre, né? Hoje tem mais uma edição do Terço Mariano Itinerante especial, viu? Hoje é lá no Santuário, afinal, a celebração é em homenagem, em comemoração a mais um ano da obra na Terra da Misericórdia. Você é nosso convidado, a partir das 5 horas da tarde vai ter a missa e também o Terço Mariano lá no SEDEC, lá no Santuário, a partir das 5 da tarde. Dentro dessa programação especial dos 50 anos de missão do Padre Adilson Simões. Mais um dia, mais um Terço Mariano. E lembrando também que em todos os dias, em todos os encontros, está tendo sorteio de brindes para os participantes. Combinado? É hoje. Deixa eu ver quem chega participando, interagindo conosco. Bom dia.
2: Bom dia, Tiago.
1: Bom dia.
2: O Tiago aqui tá falando é Sandra, do sítio Retiro, município de Pesqueira. Gostaria de ouvir uma música, Mãe do Céu Morena, para oferecer para todos os devotos de Nossa Senhora. Muito obrigado, Tiago. Tenha um bom dia.
1: Bom dia, querida. Obrigado pela participação. Tá no ponto a música. Tem mais gente. Bom dia.
3: Bom dia, Tiago. Aqui é Simone do sítio Ouro Branco, município de Venturosa. Gostaria de pedir uma música de Nossa Senhora, qualquer uma. Queria dizer que dia 13 de maio, dia de Nossa Senhora de Fátima, que ela cubra todos os seus filhos com seu manto e a livre de todo o mal. Que nós tenhamos um dia abençoado, na glória de Deus.
1: Amém, querida. Obrigado pela participação também. A todos nós. Tem mais gente. Bom dia.
4: Bom dia, Tiago. Uma quarta-feira abençoada para você. Jesus abençoe teu trabalho, cada um de nós. Essa maravilhosa rádio que nos deixa sempre contentes, felizes todos os dias. 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Pelo amor de Deus, não pode. A Dadus diz que está ainda com atraso de algumas coisas, né? E Deus ilumine que tudo isso se resolva na paz do Senhor Jesus. Mas só com a ajuda de todos, né? Isso, com a ajuda de todos é que possamos seguir adiante. Deus abençoe. Eu gostaria de te pedir aquela música, O Homem, para ouvir e oferecer a todos que curtem essa linda rádio maravilhosa. Não pode parar. Essa rádio é nossa alegria. Essa rádio é nosso. É tudo para nós. É tudo de bom para todos que ouvem. Que ouve e curte. Deus abençoe, Tiago. Um bom dia. Quarta-feira iluminada por Deus.
1: Amém, querida. Isso mesmo, muito bem lembrado. 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Vamos juntos, 11h27, mais um bloco musical para você na Manhã Viva da Agnus DFM.

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0: e que Deus abençoe. 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
6: Muito bem, são 11 horas e 48 minutos. Nós voltamos com a sua Manhã Viva na Agnus Dei FM, com a participação dos melhores ouvintes do mundo, os ouvintes da 106.7, claro, que acompanham não só pelo rádio, mas também pelas plataformas digitais, aplicativo e também no nosso site radioagnusday.com.br. Deixa eu ver quem chega. Bom dia.
7: Bom dia, Tiago. Gostaria de pedir uma oração, uma música de Nossa Senhora de Fátima, que ela continue nos abençoando, que ela continue ajudando Padre Adilson Simões a manter a rádio, ao programa Caridade na Verdade, para as pessoas mais carentes, e continue ajudando a Terra da Divina Misericórdia. Gostaria

para minha filha, Cátia e Lidiane, para meus netos, Manuel, Samuel, Letícia, Antônio, Cauã e Calhane. Que Nossa Senhora passe na frente do caminho da minha filha, Lidiane. Afastando tudo que de ruim na vida dela. E continue me dando força, muita fé, muita força de vontade. Tiago, minha netinha completou ontem 8 anos. A bichinha queria um bolo de aniversário e eu não pude dar, porque as minhas condições é pouca. Mas conversei com ela, né? Mas ela, se alguém aí na rádio puder doar um bolo pra uma criança de 8 anos, que é um sonho, quer ter um bolo. É um presente. Que Nossa Senhora passe sempre na nossas vidas, hoje e amanhã e sempre. Peço oração para Alda, para Edinalda, para Ronaldo, para Enoque, para Meire, para a filha dela, a família. Peço oração para meu irmão Carlos Roberto da Silva. Peço oração, meu Deus, pela paz do mundo. Que Nossa Senhora coloque o manto sobre as pandemias. Que acham a cura e a libertação dessa pandemia. Cuide das crianças. E todas as pessoas do mundo inteiro, meu Deus. Nossa Senhora cuide de todas as mães, cuide de todas as mulheres do nosso Brasil e do mundo todo.

0: cuida. Muito obrigada, me chamo Inalda Maria da Silva, Travessa Padre Anchieta, número 717, bairro de São Cristóvão. E peço oração para vocês, Sérgio, Sara, Poli, para todos.
1: Amém, querida, Deus te abençoe, viu? Tá aqui já registrado o pedido. Deixa eu ver quem chega mais aqui participando, viu? Bom dia.
2: Tiago, eu gostaria de ouvir uma música do Padre Santo Campo. Qualquer uma música dele. Vou oferecer a você, a sua família, Padre Adilson, Padre Edson. E que Deus lhe abençoe. Aqui é a Credenice de Venturosa.
1: Amém, Claudenice, Deus te abençoe. São 11h53, muito bom dia pra você. Daqui a pouco tem o Jornal Agnus Dei com as notícias de Arco Verde, região, do Brasil e do mundo. E a gente segue com mais um bloco musical pra você na Manhã Viva, na Agnus Dei FM. Música.

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1: Queridos irmãos e irmãs, louvado seja nosso Senhor Jesus Cristo. 12 horas. Na hora média, vamos elevar ao céu nossos corações. Apresentemo-nos a Nossa Senhora, auxílio dos cristãos, medianeira de todas as graças. Ó Virgem Clementíssima, escutai-nos, porque em vós confiamos e em vós esperamos. Reze conosco a belíssima oração do Ângelus.
2: Estamos reunidos e reunidas em nome do Pai, do Filho e do Espírito Santo.
3: Amém.
2: O anjo do Senhor anunciou a Maria.
3: E ela concebeu do Espírito Santo.
2: Ave Maria, cheia de graça, o Senhor é convosco. Bendita sois vós entre as mulheres. Bendito é o fruto do vosso ventre, Jesus.
3: Santa Maria, Mãe de Deus, rogai por nós, pecadores, agora e na hora de nossa morte. Amém.
2: Eis aqui a serva do Senhor.
3: Faça-se em mim segundo a vossa palavra.
2: Ave Maria, cheia de graça, o Senhor é convosco. Bendita sois vós entre as mulheres, bendito é o fruto do vosso ventre, Jesus.
3: Santa Maria, Mãe de Deus, rogai por nós, pecadores, agora e na hora de nossa morte. Amém.
2: E o Verbo se fez carne
3: e habitou entre nós.
2: Ave Maria, cheia de graça, o Senhor é convosco. Bendita sois vós entre as mulheres, bendito é o fruto do vosso ventre, Jesus.
3: Santa Maria, Mãe de Deus, rogai por nós, pecadores, agora e na hora de nossa morte. Amém.
2: Glória ao Pai, ao Filho e ao Espírito Santo.
3: Como era no princípio, agora e sempre. Amém.
2: Rogai por nós, Santa Mãe de Deus,
3: para que sejamos dignos das promessas de Cristo.
2: Oremos. Derramai, ó Deus, a vossa graça em nossos corações, para que, conhecendo pela mensagem do anjo a encarnação do vosso Filho, cheguemos por sua paixão e cruz à glória da ressurreição. Por nosso Senhor Jesus Cristo vos pedimos, na unidade do Espírito Santo.
3: Amém.
2: Tenham todos e todas uma abençoada tarde. Permaneçamos na emissora de Jesus, na Rádio Católica. Agnus Dei.

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0: Agora são 12h07, está no ar mais uma edição do Jornal Agnus Dei, destacando as notícias de Arco Verde região, do Brasil e do mundo, ao vivo em 106.7 e também pelas nossas plataformas, aplicativo e site radioagnusdei.com.br. Edição dessa quarta-feira, 13 de maio de 2026.
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0: Nessa edição, nós vamos destacar que o Hospital Regional de Arco Verde promove a 10ª Semana de Enfermagem com palestras, oficinas e exposição científica. O programa Ganha o Mundo abre 2.000 vagas para intercâmbio internacional. Auxílio de R$ 2.500 para vítimas das chuvas em Pernambuco é aprovado na Alep. A PAC renova alerta de chuvas no Grande Recife e também na Zona da Mata. O PE abre inscrições para o processo seletivo 2027 das escolas de aplicação. Você também vai conferir que o governo do estado entregou mais 2.000 novos soldados da Polícia Militar para as ruas do Grande Recife e região metropolitana. Os destaques da política, as informações da igreja e o giro do futebol. Os clubes pernambucanos, Santa Cruz, Náutico e Sport em seus respectivos campeonatos. São 12h09 e começa agora mais uma edição do Jornal Agnus Dei.

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1: Nós começamos essa edição falando do Hospital Regional de Arco Verde, que abriu nessa terça-feira, dia 12, a 10ª Semana da Enfermagem, com o tema Cuidar com Ciência, Agir com Ética e Transformar com Inovação. A programação conta com palestras, oficinas e exposição de banners científicos voltados aos profissionais da área, e acontece até a próxima quinta-feira, dia 14. Durante os 3 dias de programação, os participantes terão acesso a atividades voltadas para temas como acessos vasculares, pressão arterial invasiva, urgência e emergência obstétrica, hemorrágica, pós-parto e montagem de sala de bloco cirúrgico. Além das atividades práticas e palestras, o evento também contará com exposição de banners científicos, incentivando a troca de experiências e a disseminação do conhecimento entre os profissionais da saúde. A Semana da Enfermagem no Brasil foi instituída e é obrigatória anualmente de 12 a 20 de maio. Foi instituída pelo Decreto número 48.202, de 12 de maio de 1960. A data busca valorizar os profissionais da enfermagem e promover reflexões sobre a prática profissional.

0: de Pernambuco ganhou reforço nesta terça-feira no Recife. A governadora Raquel Lira participou da solenidade de lançamento dos 2.157 novos policiais militares recém-formados que começam a atuar na região metropolitana. A cerimônia foi realizada no quartel da Polícia Militar, na capital pernambucana, onde 994 soldados foram apresentados oficialmente. Depois do evento, a governadora seguiu para o Cabo de Santo Agostinho para entregar mais 210 policiais ao município. Durante a solenidade, Raquel Lira reforçou a importância da chegada do novo efetivo para ampliar o policiamento ostensivo e fortalecer as ações de combate à criminalidade no estado.
1: Eles passam a partir desta semana já ocupar as cidades. A gente teve ontem já esse lançamento de efetivos. Aqui estão cerca de 1.000 policiais que estarão no Recife e os 2.200 espalhados pelo estado de Pernambuco, especialmente nas áreas de maior criminalidade, nos pontos quentes, como a gente chama, para garantir a preservação da vida, patrimônio das pessoas e o direito de ir e vir da população.
0: Entre os novos soldados está Lucas Eduardo, que veio do município de Delmiro Gouveia, no Alto Sertão de Alagoas, para realizar o sonho de integrar a corporação pernambucana. Emocionado, o soldado falou sobre a conquista de vestir a farda da Polícia Militar de Pernambuco.
2: É um sonho de criança, vestir a farda. Graças a Deus, logrei êxito aqui em Pernambuco. E estou muito feliz de fazer parte dessa nova frota, né? Uma polícia mais técnica, é uma polícia mais engajada da população do estado de Pernambuco. Um orgulho enorme e hoje está fazendo parte da gloriosa Polícia Militar do estado de Pernambuco. E pretendo honrar cada vez mais essa farda, dar o meu melhor aqui.
0: Ao todo, o governo de Pernambuco já colocou mais de 5.500 policiais nas ruas desde 2023, dentro do plano de ampliação e fortalecimento das forças de segurança no estado. Da agência Rádio Sei de Notícias, Hélida Freitas.
3: Agora são 12 horas e 14 minutos, meio-dia e 14. Nós vamos falar sobre o auxílio de R$ 2.500 que foi aprovado na Assembleia Legislativa de Pernambuco para atender as vítimas das chuvas que caíram no estado. As informações com o repórter Diogo Bastos.
4: O projeto de lei que prevê pagamento de um auxílio de R$ 2.500 para vítimas das chuvas em Pernambuco foi aprovado pela Assembleia Legislativa de Pernambuco na tarde desta terça-feira. O denominado Auxílio Pernambuco será repassado exclusivamente às famílias de baixa renda residentes nos municípios que tiveram situação de emergência reconhecida pelo governo do estado em função das fortes chuvas do primeiro fim de semana deste mês. Segundo informações da gestão estadual, o pagamento será feito a partir dos dados cadastrais registrados na Secretaria de Assistência Social, Combate à Fome e Políticas sobre Drogas. Os requisitos necessários para receber o Auxílio Pernambuco são comprovar, por documento emitido pelo respectivo município, que o imóvel de residência sofreu danos materiais em decorrência exclusivamente dos eventos que causaram a declaração de situação de emergência pelo estado. Sejam cadastradas no Cade Único do governo federal e residam em um dos 27 municípios em situação de emergência. O processo de identificação das famílias e a respectiva autorização do pagamento do benefício deverá ser concluído no prazo de 180 dias, contados a partir da data de declaração da situação de emergência ou da publicação da lei, conforme repassou a gestão. Ao todo, o investimento total é de R$ 8.700.000, de acordo com o governo do estado. Da agência de rádio Conexão Notícias, reportagem Diogo Bastos.
3: Agora são 12 horas e 16 minutos e ainda dentro do tema chuvas, né? A APAC, a Agência Pernambucana de Águas e Clima, renovou o alerta de chuvas no Grande Recife e também na Zona da Mata. As informações também com o repórter Diogo Bastos.
4: A Agência Pernambucana de Águas e Clima renovou o alerta de chuvas moderadas, pontualmente fortes para o Grande Recife e as zonas da Mata Norte e Sul. O aviso é válido até esta quarta-feira, de acordo

0: Tudo com a agência, as pancadas de chuva no Grande Recife e na Zona da Mata são motivadas pelo distúrbio ondulatório de leste, potencializada pela umidade provocada pela zona de convergência intertropical, fenômenos meteorológicos que atuam no continente americano vindos do Oceano Atlântico. O meteorologista da APAC, Fabiano Prestrello, explica que o alerta emitido em nível laranja indica estado de atenção e risco moderado a alto.
1: Devido aos acumulados de chuva registrados até agora e a possibilidade de continuidade das chuvas, a APAC renovou o aviso meteorológico, elevando a intensidade das chuvas em algumas regiões. Pode chover de forma moderada, pontualmente forte, na região metropolitana do Recife, Mata Norte e Mata Sul. No Agreste, a chuva pode ocorrer de forma moderada. Na parte norte do sertão, a previsão é de chuva fraca. Já no sertão de São Francisco, a previsão é de sem chuva.
0: A população deve seguir a orientação da Defesa Civil do seu município e, caso necessário, procurar abrigo seguro. A previsão meteorológica da APAC pode ser conferida em tempo real através do site apac.pe.gov.br. Da Agência de Rádio Conexão Notícias, reportagem Diogo Bastos.

0: Agora são 12 horas e 18 minutos. Dentro do tema educação, nós vamos falar sobre o programa Ganha o Mundo, que abriu 2 mil vagas para intercâmbio internacional. As informações com o repórter Diogo Bastos.
1: Estudantes do ensino médio da rede estadual de educação que desejam realizar intercâmbio internacional podem participar do programa Ganha o Mundo do governo de Pernambuco, que abriu 2 mil vagas nesta terça-feira. Do total de oportunidades, 1.400 vagas são voltadas para a língua inglesa, com destino aos Estados Unidos, Canadá ou Reino Unido, e outras 600 vagas para o espanhol, com intercâmbio para a Argentina ou Espanha. Os selecionados vão cursar o correspondente a um semestre letivo, média de 18 semanas, em escola de nível médio de um dos países. A gestão estadual oferece bolsas de manutenção aos estudantes durante a estadia fora do Brasil. Segundo o edital, nesta edição, o programa garantirá uma oferta mínima de 2 vagas para cada um dos 184 municípios pernambucanos e para o arquipélago de Fernando de Noronha, sendo uma oportunidade destinada a cada idioma. Interessados devem realizar a inscrição até o dia 16 de junho no site do Instituto IGEDUC, igeduc.seleção.net.br, responsável pelo certame. Da agência de rádio Conexão Notícias, reportagem Diogo Bastos.
0: Agora são 12 horas e 20 minutos, meio-dia e 20. Ainda dentro do tema educação, vamos trazer a informação de que a UPE abre inscrições para o processo seletivo 2027 das escolas de aplicação. Na reportagem com a Duda Ferreira.
2: A Universidade de Pernambuco anuncia a abertura do processo seletivo 2027 para as escolas de aplicação do Recife, Nazaré da Mata, Garanhuns e Petrolina. As inscrições são realizadas exclusivamente pelo site processodeingresso.upe.pe.gov.br. A realização das provas está marcada para o dia 2 de novembro pela manhã, nas cidades onde as escolas estão localizadas, conforme a opção escolhida pelo estudante no momento da inscrição. A professora da Universidade de Pernambuco, Rita Moura, traz mais informações sobre a oferta de vagas e o processo de ingresso.
3: Nós estamos ofertando 242 vagas para o ensino fundamental, com ingresso para o sexto ano, e 89 vagas para o ensino médio. Estas vagas são distribuídas para as nossas 4 escolas de aplicação, localizadas em Recife, Nazaré da Mata, Garanhuns e Petrolina. Este ano, nós temos como novidade a oferta de vagas para candidatos PCD. As inscrições ocorrerão de 11 de maio a 9 de junho de 2026, exclusivamente pelo site de ingresso, processodeingresso.pe.pe.gov.br.
2: A taxa para o processo seletivo é de R$ 115. Os candidatos terão até o dia 18 para solicitar a isenção do pagamento. As informações detalhadas sobre o processo seletivo estão disponíveis no manual do candidato, que pode ser acessado no mesmo site para a realização da inscrição. Da agência Rádio Sei de Notícias, Duda Ferreira.

Agora são 12 horas e 22 minutos, rápido intervalo e daqui a pouco a gente volta com o jornal Agnus Dei, destacando que o governo do estado entrega kits para casas das juventudes em mais de 60 municípios em todo o estado. Vamos trazer também o giro da política e as informações da igreja pelo mundo. 12h23, jornal Agnus Dei volta já.

0: 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Meio-dia e 23.
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Agora são 12 horas e 28 minutos. Nós voltamos com o Jornal Agnus Dei ao vivo em 106.7 e também pelas nossas plataformas, pelo nosso aplicativo e pelo site radioagnusdei.com.br. Edição dessa quarta-feira, 13 de maio de 2026.

0: Olha só, o Senai Pernambuco abriu 310 vagas para cursos técnicos gratuitos. O Serviço Nacional de Aprendizagem Industrial em Pernambuco abriu 310 vagas para cursos técnicos de nível médio nos formatos presencial e também semipresencial EAD dentro do programa de gratuidade regimental. As inscrições seguem até 11 de junho, variando conforme cada curso e unidade, e devem ser feitas exclusivamente pela internet, através do site do Senai, www.pe.senai.br/editais. Entre os cursos ofertados estão técnico em eletromecânica, técnico em logística, técnico em plástico, técnico em mecânica, técnico em eletrotécnica, além de técnico em alimentos e técnico em segurança do trabalho. Para concorrer às bolsas, os candidatos precisam estar cursando ou já ter concluído o ensino médio ou equivalente, o EJA, possuir também idade mínima de 16 anos e declarar condição de baixa renda no ato da inscrição. As capacitações serão oferecidas nas 8 unidades do Senai: Belo Jardim, Cabo, Caruaru, Goiânia, Ipojuca, Paulista, Petrolina e o bairro Santo Amaro, no Recife. A matrícula será concluída de forma online, mediante envio da documentação exigida, como RG, CPF, comprovante de residência e comprovante de escolaridade. Menores de 18 anos devem apresentar também os documentos de identificação e o CPF do responsável legal.
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0: Chegou a hora do giro político, as informações da política no estado com o repórter Ian Luca.
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2: Um gesto recente no cenário político pernambucano ajudou a revelar com bastante clareza um dos principais desafios da governadora Raquel Lira atualmente: equilibrar apoio sem perder identidade política. A declaração pública da deputada federal Clarissa Tércio ao subir no palanque e anunciar apoio à governadora não foi apenas mais um movimento de adesão, foi um gesto com forte carga simbólica. Isso porque a parlamentar representa um campo político bem definido, alinhado ao bolsonarismo e a pautas conservadoras, o que imediatamente gerou reação em setores progressistas que também compõem, ainda que com ressalvas, a base de sustentação política de Raquel. E aqui está o ponto central: quando um apoio desse perfil se torna público, ele não chega sozinho. Ele traz consigo um conjunto de valores, discursos e percepções que impactam diretamente a leitura que o eleitor faz daquele projeto político. Nos bastidores, o desconforto entre lideranças progressistas foi evidente. Afinal, há um tipo de incompatibilidade clara entre agendas defendidas por figuras como Túlio Gadelha e o posicionamento ideológico da deputada. Traduzindo aqui o politiquês, a governadora ampliou seu leque e seu arco de alianças, mas ao mesmo tempo corre o risco de tensionar sua própria base. E esse movimento não acontece de forma isolada, ele se conecta com outro elemento já presente no cenário: a estratégia de neutralidade adotada por Raquel em relação à disputa nacional. Ela mantém um diálogo com o governo Lula e, ao mesmo tempo, não fecha portas para setores da direita. A governadora, ela tenta ocupar um espaço político amplo. O problema é que esse espaço na prática é instável. Quanto mais se amplia o leque de apoios, maior é o desafio de manter coerência e evitar ruídos internos. Dentro ainda desse mesmo ambiente de tensão, um episódio recente reforça esse cenário que nós estamos trazendo. Circulou um vídeo viral nas redes sociais tentando associar o deputado João Paulo ao bolsonarismo. Expôs aí como essas contradições estão sendo exploradas politicamente. Aqui vale ressaltar que João Paulo é um grande aliado da governadora Raquel Lira e defensor da tese de que o PT deve ampliar o seu palanque no estado. A estratégia é clara: usar a aproximação indireta com figuras da direita para fragilizar lideranças que historicamente se posicionam no campo oposto. João Paulo, que defende a ampliação desse palanque, como nós trouxemos, e o diálogo com a governadora, acaba sendo colocado no centro desse fogo cruzado. Mesmo sem responder oficialmente aos questionamentos do blog, o episódio revelou como o ambiente político está sensível e como cada gesto, imagem e aliança pode ser rapidamente reinterpretado e usado como ferramenta de disputa de narrativa. E, no fim, o que se desenha é um cenário em que a governadora busca ampliar sua base enquanto diferentes grupos tentam delimitar até onde essa ampliação é politicamente sustentável. É o tipo de movimento que pode fortalecer um projeto, mas que também exige controle fino para evitar rupturas internas.
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0: Agora são 12 horas e 35 minutos, meio-dia e 35. Vamos falar sobre o governo do estado, que entregou kits para casas das juventudes em mais de 60 municípios. As informações agora na reportagem.
3: O governo do estado repassou nesta segunda-feira diversos kits de equipamentos para mais de 60 municípios, garantindo o funcionamento das unidades da Casa das Juventudes. A iniciativa, executada pela Secretaria da Criança e da Juventude, recebeu um investimento de aproximadamente R$ 6 milhões, contemplando a entrega de computadores, impressoras, mobiliário, smart TVs e equipamentos de som. A medida vai contribuir para a melhoria da estrutura das unidades e para a oferta de serviços mais eficientes aos jovens atendidos pelo programa. O programa Casa das Juventudes amplia oportunidades de convivência, formação profissional, participação social e desenvolvimento sociocultural a diversos jovens em todo o estado, além de ofertar cursos adequados para cada região. Atualmente, Pernambuco conta com 28 casas das juventudes em funcionamento e terá a iniciativa ampliada para todo o estado. Da agência Rádio Sei de Notícias, Guilherme Ribeiro.
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0: No Giro pela Igreja, vamos trazer esse dia de Nossa Senhora de Fátima, né? A mensagem do Papa pelo clamor por paz e concórdia em todo o mundo, também a partir desse dia 13 de maio. Vamos acompanhar a reportagem.
4: Saluto fedeli de língua portuguesa. Oggi, festa liturgica della Beata Vergine Maria di Fátima.
5: Neste dia, festa litúrgica da Virgem Santa Maria de Fátima, dirigimos o nosso olhar para o santuário, onde Nossa Senhora entregou aos três pastorinhos uma mensagem de paz. Naquele lugar tão querido a todos os cristãos, encontram-se hoje numerosos peregrinos oriundos dos cinco continentes. A sua presença é sinal da necessidade de consolação, unidade e esperança dos homens do nosso tempo. Confiemos ao Imaculado Coração de Maria o clamor de paz e concórdia que se eleva de todas as partes do mundo, especialmente dos povos afligidos pela guerra. Para todos vocês, a minha bênção. Assim, o Papa Leão XIV se dirigiu aos peregrinos de língua portuguesa presentes na Praça São Pedro para a audiência geral desta quarta-feira, 13 de maio, dia de Nossa Senhora de Fátima, que remete a uma das devoções mais difundidas na Igreja desde as primeiras aparições em 1917. Três crianças que cuidavam de um rebanho na Cova da Íria, um pequeno povoado próximo da cidade de Fátima, em Portugal, foram testemunhas das aparições que ocorreram num momento turbulento da história. Os pastorinhos se chamavam Lúcia, de 10 anos, e os primos Francisco e Jacinta, de 9 e 7 anos, esses dois já canonizados. O local hoje é meta de peregrinação de milhares de devotos, como está acontecendo desde terça-feira, quando começou a peregrinação internacional aniversária de maio, que em 2026 é marcada pelo aniversário de 109 anos da primeira aparição de Nossa Senhora aos pastorinhos. As atividades, sempre presididas pelo patriarca de Lisboa, Dom Rui Valério, que a partir de Fátima faz uma súplica urgente pela paz global, começaram com recitação do terço na Capelinha das Aparições, seguida de procissão das velas e celebração da palavra no Santuário de Fátima, com cerca de 250 mil pessoas. O purpurado exortou os peregrinos a se tornarem luz num mundo ferido pela guerra, pela violência, pela divisão e pela solidão, que precisa de luz interior. Não basta acender uma vela, disse ele, não basta receber luz, é preciso tornar-se luz. Na programação desta quarta-feira está a Missa Internacional Aniversária no altar do recinto de oração, com a bênção aos doentes e a procissão do adeus, o último gesto da primeira grande peregrinação de 2026. Trata-se de uma das maiores invocações marianas espalhadas pelo mundo, tanto que o Santuário de Fátima, em Portugal, está recebendo nestes dois dias grupos locais e outros provenientes de 28 países, sobretudo da Polônia, da Itália, da França, do México e do próprio Brasil. Assim como sempre é expressiva a participação de brasileiros nas audiências gerais das quartas-feiras, que vem à Praça São Pedro para ouvir a catequese e encontrar de pertinho o Papa Leão XIV. Como aconteceu com a família de Felipe Collet Krause, que trouxe a família de Santa Catarina para receber a bênção do pontífice.
6: Foi um momento muito aguardado, planejado por todos nós. Momento de agradecer a Deus, primeiramente, né, pela oportunidade de ver o Papa Leão tão de perto, receber a sua bênção. Estamos honrados, felizes e com certeza vai nos marcar para o resto das nossas vidas.
0: Agora são 12 horas e 41 minutos, mais um rápido intervalo e daqui a pouco a gente volta com outras notícias e os destaques do futebol. Os clubes pernambucanos, Náutico, Santa Cruz e Sport, em suas preparações para seus respectivos campeonatos. 12:41, rápido intervalo e a gente volta já.

0: 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Meio-dia e 42.
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Agora são 12 horas e 47 minutos. Nós voltamos com o Jornal Agnus Dei ao vivo em 106.7 e também pelas nossas plataformas, pelo nosso aplicativo e pelo site radioagnusdei.com.br. Edição dessa quarta-feira, 13 de maio de 2026.

0: Pernambuco iniciou o pagamento da quinta parcela do Fundef para 55 mil beneficiários. Mais de 55 mil profissionais da educação que trabalharam na rede estadual de ensino entre 1997 e 2006 recebem a partir dessa quarta-feira, dia 13, o pagamento da quinta parcela do precatório do Fundo de Manutenção e Desenvolvimento do Ensino Fundamental e Valorização do Magistério, Fundef. O repasse totalizado nessa parcela, em cerca de 261 milhões de reais, é referente a uma dívida que a União tem com o Estado e contempla os profissionais que atuaram como estatutários, temporários e também seletistas. O pagamento é realizado por meio da Secretaria Estadual de Educação, correspondendo em 2026 a 60% do total enviado pela União para ser rateado entre os beneficiários de Pernambuco. As outras quatro parcelas foram pagas entre 2022 e 2025. No caso dos herdeiros dos beneficiários, é preciso estar atento ao que consta no alvará. De acordo com o governo de Pernambuco, existem determinações judiciais para que os pagamentos das parcelas do Fundef sejam feitos. Por isso, não há necessidade de emissão de um novo documento. Sobre os alvarás individualizados, que contam com o valor da parcela a ser recebido, é preciso que o herdeiro tenha em mãos a comprovação de liberação da justiça para cada parcela. Para mais informações sobre os precatórios do Fundef, os beneficiários podem entrar em contato pelo telefone 81-3183-8773 ou 81-3183-8808. Tem também o WhatsApp 819-8877-1584 ou pelo e-mail fundefprecatorio@adm.educação.pe.gov.br.
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0: Chegou a hora também do giro esportivo, as informações do futebol pernambucano, os clubes do nosso estado, com o repórter Pedro Luiz.
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3: Estamos chegando com as esportivas. O Esporte Clube do Recife comemora nesta quarta-feira aniversário de 121 anos de história e de glórias. O Leão foi fundado em 13 de maio de 1905 pelo engenheiro Guilherme de Aquino, em frente ao famoso Sapotizeiro. E as comemorações começam às 18 horas, com missa de ação de graça na sede do clube. Em seguida, às 19 horas, sessão solene do Conselho Deliberativo no auditório. E o encerramento da noite será o tradicional corte do bolo às 8:30 da noite, lá mesmo no auditório do Conselho Deliberativo. Voltando a falar sobre o time do Esporte, o Leão volta a campo domingo para enfrentar o CRB 8:30 da noite na Ilha do Retiro. E o Esporte tem o segundo melhor aproveitamento entre os técnicos da Série A e Série B, ficando atrás apenas do técnico Leandro Jardim do Flamengo. Márcio Goiano tem 76,92% de aproveitamento e Lauro Jardim tem 77,8% de aproveitamento. Muito boa performance do técnico Márcio Goiano.
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3: O Clube Náutico Capibaribe continua trabalhando firme, visando o jogo do próximo sábado em Santa Catarina. O Timbu enfrenta o Operário de Ponta Grossa no estádio Germano Kruger às 16 horas. E para esse jogo, os técnicos Hélio e Guilherme dos Anjos pode ter novidade, principalmente no ataque. É que o atacante Paulo Sérgio está recuperado de uma lesão muscular e vai disputar a titularidade com o atacante Derek. Recuperado de uma lesão grau 2, o jogador segue em processo de recondicionamento físico e vem sendo elogiado pelos treinadores alvirrubros. E na goleada em cima do América Mineiro, o Náutico estreou sua iluminação de LED que foi aprovada por todos, além do placar eletrônico. Elenco alvirrubro volta aos trabalhos hoje à tarde no CT da Guabiraba.
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3: O Santa Cruz Futebol Clube volta a respirar aliviado depois da vitória suada fora de casa diante da Inter de Limeira por 2-1. O tricolor não fez um grande jogo, contou com a sorte, com a falha do goleiro Saulo da Inter, e começou uma nova era sob o comando de Christian de Souza. O novo treinador Coral mudou o esquema de jogo, reintegrou atletas e o Santa voltou a vencer depois de 3 derrotas consecutivas na competição. Técnico Christian de Souza promoveu a volta de atletas que estavam fora de jogos, como o zagueiro Matheus Vinícius, o volante Andrei, e fez a estreia do outro volante, o Léo Costa, além de Robinho, que voltou a ser relacionado para os jogos. O resultado representa o fim de um jejum de vitórias, mas o início da era Christian de Souza, que tem a intenção de reorganizar o setor defensivo e dar novas alternativas táticas ao time do Santa Cruz. Elenco Coral volta aos trabalhos hoje visando o próximo jogo pela Série C. Santa volta a campo no próximo sábado para enfrentar o Volta Redonda às 17 horas na Arena de Pernambuco.
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assim a gente encerra mais uma edição do Jornal Agnus Dei, agradecendo a sua audiência. Vem aí o Eli Vasconcelos com o Show da Tarde. Eu despeço e volto na próxima sexta-feira com mais um Manhã Viva a partir das 8 da manhã. Para você, um excelente restante de quarta-feira, uma excelente quinta, fique com Deus e até a próxima, se ele assim nos permitir. Tchau, tchau.

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1: Meio-dia e 56.

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0: 1:22. 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

0: Uma coisa é ver uma criança choramingando para comer, e a mãe ali preparando seu mingau ou café. Calma, meu filho, mamãe já vai. Outra coisa é ver a tristeza de uma criança que está com fome e já aprendeu que a mamãe não vem, que o café não sai, que em casa não tem mesmo o que comer. Fica ali sentadinha no batente da casa, olhando o tempo passar. Já não reclama, já não choraminga. Vai se abatendo, definhando, mirrando por dentro e por fora. Corta o coração ver uma criança com fome. As energias vão se acabando. O olhar vai ficando triste. Os movimentos lentos. Nem brincar, nem estudar, nem mendigar, nem sorrir. Não dá vontade mais para nada. Mãe, eu tô com fome. Já não é um pedido de verdade. É só uma tortura para o coração da miserável que também está com fome e que esgotou as suas poucas energias correndo o mundo para conseguir uma lavagem de roupa, uma faxina, algo emprestado, qualquer coisa. Mãe, eu tô com fome. Não é mais um pedido de criança. É só o atestado de sua impotência, de sua humilhação, do seu fracasso na vida. Algo tão doloroso, tão desesperador, que já se viu muita mulher perder completamente o juízo, enlouquecer. Como dói andar por aí e ver tanta criança com fome, tanta fome devorando vidas tão tenras. E depois que se ajuda uma, duas, três, aí se nota que a procissão é incontável, que são fabricadas em série por algum mecanismo social iníquo. Estão por todo canto, com a mesma carinha de desnutrição e as mesmas mãos estendidas. Umas para pedir, outras para vender qualquer produto, outras para agredir em troca de qualquer coisa que possa representar um prato de feijão. Nas calçadas, nas praças, nas favelas, no trânsito, por todo canto a fome. Nos canaviais, nas beiras das estradas, nos terreiros, por todo canto, criança com fome. Criança de olhar tristonho, que se para gritar tivessem força, poderiam formar um coro de norte a sul. Mãe, eu tô com fome. E só não gritam, porque nem mãe muitos têm. E nem sabem que não nasceram para viver com fome. Não, esmola não resolve. Campanhas não resolvem. Não é porque o pai morreu. É porque o pai está desempregado. É porque a família esfacelou-se e o pai desapareceu. Não é porque o pão é pouco. É porque o pão é de poucos e não se reparte. Não é porque a mãe não liga. A vida é que não liga para a mãe. Ela mesma é filha da fome. Não é porque tem crianças demais. Demais mesmo é a concentração de renda, a desigualdade social, o abandono dos pobres. Criança com fome é o atestado do fracasso de nossa convivência social civilizada. É o clamor de reprovação dos descaminhos políticos da nação. É a própria derrota da justiça e da verdade. Criança com fome é sinal que ganhou o egoísmo, que venceu a iniquidade. Até que nos levantemos de nossas cômodas poltronas, vai vencendo o egoísmo. Até que em nossas veias não ferva a vergonha de eleitores desinteressados, vai ganhando a injustiça. Até que na sociedade brasileira o fermento cristão da fraternidade não levede a massa, a fome vai ganhando o placar. Que pena.
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Muito bem, são 13h40. Muito boa tarde para você ligadinho aqui na sua rádio Agnus Dei FM nesta quarta-feirona. Hoje, 13 de maio de 2023. É, 13 de maio, é uma data muito importante para todos nós, né? Dia de Nossa Senhora de Fátima.

0: 13h41, nós queremos convidar você a estar conosco logo mais às 17 horas na Terra da Misericórdia, aniversário da obra, da Terra da Misericórdia. E nós queremos convidá-los a estarem conosco também, participando de cada momento maravilhoso hoje na Santa Missa e logo em seguida a rezar conosco também a meditação, a recitação do texto mariano, tá bom? Todos convidados a estarem conosco. São 13h41, nós vamos a um breve intervalo comercial, a gente volta já, não desliga, não sai daí, hein? É rapidinho, prometo, daqui a pouquinho a gente volta trazendo muito mais pra você.
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1: Muito bem, muito bem, muito bem. Estamos de volta com o nosso Show da Tarde. Aqui você segue também conosco participando pelo 87991285594. Olha, tem novidade por aqui. Lançamento exclusivo na sua Agnus Dei FM. E quem canta pra gente é o Ministério Filhos da Misericórdia. E a música belíssima, Um Servo. Vamos ouvir, olha só que legal, né? Filhos da Misericórdia, Um Servo. Agora 13 horas 48 minutos.

0: Tá aí a música legal pra você com Filhos, Ministério Filhos da Misericórdia, um servo. São 13:53, seguimos tocando a música que você gosta de ouvir com o seu pedido musical pelo 87991285594. Vamos saber quem mais tá por aqui também com o seu pedido musical. Boa tarde.
1: Boa tarde, Eli. Aqui é Balsiquinho Melo. Gostaria de ouvir a música. Já parou pra pensar com o Padre Chilim, meu pai, oferecer a minha esposa Joyce, meu filho Diego, Ivan, minha avó Lourdinha, minha mãe Vetinha, meu pai Chiquinho, minhas irmãs Quilimbelo, minhas irmãs em São Paulo, seu Paulo Panema, seu Fernando da Mela, assim, Pesqueira, Fernando e Pesqueira, Zé Baixinho Picolém, Pesqueira, Iraci, Caminho, Pesqueira, e Dona Socorro da Gigante, todos os ouvintes da rádio. Tenha uma boa tarde abençoada por Deus, uma ótima quarta-feira.
0: Valeu, Val, querido, obrigado pela participação. Antônio Luiz da Boa Vista. Fala, Antônio!
2: Padre Antônio Luiz da Boa Vista. Vou pedir a mesma música de manhã, Nossa Senhora do Livramento. Hoje é dia de Nossa Senhora. Agradecer a você, Marcondes Viana, e todos os ouvintes.
0: Valeu, Antônio, querido, obrigado pela participação. Deixa eu aproveitar e mandar um abraço também aos nossos ouvintes queridos, sempre ligadinhos conosco, pessoal lá do sítio Gravatá, Maria Mônica, um abraço, Maria Mônica, também a Damiana, toda essa gente amiga, sempre ligadinhos conosco, valeu. E lá em Beira Mar, em Pesqueira, tem Elias Muniz, sua esposa Rita, nossos cooperadores também, sempre ligadinhos. 13:54 agora. Quem canta pra gente? Batista Lima, já parou pra pensar? Vamos ouvir então o pedido de Bau lá de Mimoso.
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agradeço a Deus por você estar aqui hoje comigo, meu irmão. Obrigado, meu Deus, por mais um momento que estamos juntos. Amém. Só que desta vez, louvando ao Senhor. Obrigado. Que Deus te abençoe, meu irmão. Estou muito feliz de estar aqui comigo. Aleluia. Palmas, Edson Lima. Alegria nossa, mas a honra é tua, Senhor. Palmas para o Senhor.

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0: Agora 14:09, voltamos por aqui com o nosso show da tarde, trazendo a sua participação. Dona Eunice Nas Torres já chega por aqui também com sua mensagem. Boa tarde, Dona Eunice.
1: Boa tarde, Eli. Tudo bem? O senhor está bem com sua família?
0: Tudo na paz, querida? Eli,
1: eu quero o bendito de Nossa Senhora de Fátima para oferecer a minha netinha hoje, minha neta, que está completando um ano, está de idade nova.
0: Ah, coisa boa. Deus abençoe,
1: Maria,
0: querida.
1: Maria Laís.
0: Legal, né?
1: Aí ela está completando 13 anos. Aí ali coloquei ela, viu? Para oferecer a ela e todos vocês, meus netos, meus filhos, todos que participam dessa rádio. Uma boa tarde ali, fica com Deus. Que Nossa Senhora de Fátima lhe cubra com manto sagrado.
0: Amém, querida, todos nós. Um abraço, Dona Maria Eunice aí nas Torres. Parabéns para sua netinha, tá bom? Parabéns. Deus abençoe sempre. Quem também tá por aqui, nosso querido ouvinte, Luiz Gonzaga, não é o rei do Baião, mas é Luiz Gonzaga. Fala, Luiz, boa tarde, querido. Cadê tua mensagem, Luiz Gonzaga? Eita, tá gravando por aqui ainda, né, Gonzaga? Muito bem, querido, obrigado por estar sempre conosco. Agora sim, chegou por aqui. Fala, Gonzaga. Ainda não chegou, mas vai chegar. Bom, hoje nós teremos daqui a pouquinho às 17h a Santa Missa diretamente lá do Santuário da Divina Misericórdia. Estamos em festa também, né? Aniversário da obra, e você é nosso convidado a participar conosco logo mais da Santa Celebração da Santa Missa lá na Terra da Misericórdia. Em seguida, participar também conosco. Hoje o texto mariano será lá no Santuário da Divina Misericórdia. Luiz Gonzaga, fala, Luiz.
2: Boa tarde, Ali. Aqui é Luiz Gonzaga do
0: Agora
2: São
0: chegou.
2: Miguel. Queria pedir uma música de Roberto Carlos, Coração de Jesus.
0: Muito bem, Luiz. Luiz Gonzaga, abraço, querido. Obrigado pela participação, tá bom? 14:11. É o pedido de Dona Eunice lá nas Torres.

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0: 2:40.
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0: Agora 14h54, é final do nosso show da tarde de hoje. Será de volta na sexta-feira, a partir das 13 horas, tá bom? Na sequência, fique conosco e reze conosco a Hora da Misericórdia.
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12: Três horas.
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Todas as vezes que ouvires o bater do relógio, às 3 horas da tarde, deves mergulhar toda na minha misericórdia, adorando-a e glorificando-a. Implora a onipotência dela em favor do mundo inteiro, especialmente dos pobres pecadores, porque nesse momento foi largamente aberta para toda a alma. Nessa hora, conseguirás tudo para ti e para os outros. Nessa hora, realizou-se a graça para todo o mundo. A misericórdia venceu a justiça.

0: do Senhor Jesus Cristo,
1: para sempre seja louvado.
0: Amados irmãos e irmãs, povo de Deus, 13 de maio, na cova da Iria, no céu aparece a Virgem Maria. E aqui estamos, diretamente do Santuário da Divina Misericórdia, no estúdio São Padre Pio. Quando então também estamos em festa, sim, em festa do Santuário da Divina Misericórdia, quando tudo aconteceu no dia 13 de maio de 2000, no dia de Nossa Senhora de Fátima, quando o nosso fundador, o Padre Adilson Carlos Simões da Silva, estava então celebrando a Santa Missa na Capelinha de Santo Antônio, aqui em Serra das Varas. E foi justamente pós-comunhão, no momento de ação de graças, que uma voz sussurrou ao seu ouvido, quando então falava ao sacerdote, o Padre Adilson, para que neste lugar fosse construído um santuário dedicado à misericórdia. E unidos estamos e permaneceremos sempre vivendo as alegrias das bênçãos e das chuvas de graças que muitos irmãos e irmãs que vêm a este santuário e que os mesmos são agraciados de prodígios, de milagres. Irmãos e irmãs, que neste dia 13 de maio, dia de Nossa Senhora de Fátima, neste dia de luz, unimo-nos em oração. Mãe de misericórdia, recorremos a ti, Rainha da Paz. Tu que na cova da Iria pediste oração pelo mundo, olha hoje para as nações em guerra e para os corações aflitos. Pedimos-te que confortes os que sofrem, ilumines os que decidem, semeias a concórdia onde houver ódio, faz de nós instrumento da tua paz, para que o amor vença o medo, e que assim, Nossa Senhora de Fátima, rogamos a vós por este santuário da Divina Misericórdia, pelo Padre Adilson, por esse sacerdote, pela Igreja de Pesqueira, por todos os sacerdotes, por todos os filhos e filhas da misericórdia, pelos nossos benfeitores, os cooperadores da obra da misericórdia, os nossos projetos sociais, os trabalhos que aqui exercemos, e que este lugar, ó Mãe querida, Mãe de Fátima, envolva todos os quantos vêm a este santuário, a essa colina sagrada, com a vossa presença materna, de acolher a teus filhos e filhas que vêm ao encontro do vosso Filho misericordioso. E que juntos, irmãos e irmãs, permaneçamos os nossos rogos, os nossos clamores, as nossas preces, as nossas súplicas, saudando então com a salva de palmas, com fogos, com vivas, ao nosso santuário da Divina Misericórdia. São 26 anos de missão, anunciando e testemunhando a misericórdia de nosso Senhor Jesus Cristo. Onde quer que você esteja, meu amado, minha amada, irmãos e irmãs, unidos estamos e felizes, porque vocês estão conosco diariamente com o texto da Divina

0: Divina Misericórdia, com este viés que é a nossa comunicação, que é a nossa raio de um braço deste santuário, que a gente tenha então a alegria de chegar mais longe, mais alto, levando então a misericórdia de nosso Senhor Jesus Cristo para o mundo. E queremos então saudar os irmãos e irmãs que estão conosco todos os dias, fazendo essa transmissão do texto da Divina Misericórdia, saudando a nossa rádio educadora FM 99.5 da cidade do Belém de São Francisco. Saudamos a nossa rádio Vale do Acaí FM Poção, a nossa web rádio Aparecida Petrolina, a web rádio Serra Bonita Paraíba, a rádio Grande Rio 680 AM Petrolina, rádio Tupanatinga 104.9 FM, rádio Sua 87.9 FM, Itabaiana Sergipe, juntos com a nossa Agnus Dei FM 106.7, Arco Verde, Pernambuco. Formamos então esta rede de rádios da Divina Misericórdia. E assim, amados irmãos e irmãs, quanta alegria, quantas bênçãos que o Senhor continua nos confirmando, muitas bênçãos. Alegrai-vos sempre no Senhor, alegrai-vos, estamos em festa no Santuário da Divina Misericórdia. Logo mais, às 17 horas, Santa Missa, aqui no Santuário da Divina Misericórdia, venham se unir conosco, estamos juntos neste momento de oração, com transmissão pela nossa Agnus Dei, também pelas redes sociais, e assim teremos às 17 horas missa solene aqui no nosso santuário. Participe desse dia de festa, dia de alegria, e que assim a gente vai fazendo sempre, mas sempre mesmo a vontade do nosso Deus, porque a Ele toda honra, toda glória, todo o nosso louvor, em meio de tantas dificuldades, de tantos desafios, de tantas provações que o fundador desta obra, o Padre Adelso, tem vivido, tem passado, e assim a gente se encontra unido, rezando, sendo presença, justamente para com que a obra da misericórdia se torne um lugar de bênção, um lugar sagrado, se torne um lugar de oração e se torne um lugar de acolhida aos romeiros e romeiras que vêm sempre por aqui. Que Deus então continue nos abençoando, e assim começamos esse momento feliz, dizendo então com muita alegria, com muita fé, com muita confiança, em nome do Pai e do Filho e do Espírito Santo. Amém. Jesus misericordioso,
1: eu confio em vós.
0: Jesus misericordioso,
1: eu confio em vós.
0: Jesus misericordioso,
1: eu confio em vós.
0: E aqui estamos mais uma vez reunidos no amor de Cristo. Como é belo, como é bonito nós encontrarmos tantas pessoas felizes, porque também hoje temos a abertura da festa de Nossa Senhora de Fátima e a primeira Eucaristia aqui na comunidade de Olhos d'Água, quando se estenderá até o próximo domingo a festa de Nossa Senhora de Fátima na comunidade de Olhos d'Água, aqui na área pastoral de Santo Antônio. Vamos então, amados irmãos e irmãs, pedimos mais uma vez, como sempre pedimos, como sempre nós temos a certeza de que toda a nossa ação pastoral, toda a nossa ação missionária, toda a nossa ação aqui no Santuário da Divina Misericórdia é então iluminada, é então presente, E assim a gente sabe que o Espírito Santo está

Ora, mais uma vez, convidados a nos deixarmos que o Espírito Santo venha sobre nós e assim faça essa transformação espiritual, faça essa transformação física, faça essa transformação na família, em nossas comunidades, e que o Espírito Santo, mais uma vez, se faça presente em todos nós, e juntos clamamos ao Espírito Santo, cantando.

Divino Espírito Santo, amor eterno do Pai e do Filho, nós te adoramos, te louvamos e amamos. Vem Espírito Santo, vem sobre tantos quantos estão agora em oração, clamando e pedindo a vossa presença, iluminando as nossas comunidades, iluminando a nossa vida, iluminando as nossas famílias, iluminando os nossos doentes, iluminando a tantos quantos estão agora em oração, confiante e pedindo. Vem, Espírito Santo, nós te pedimos perdão por todas as vezes que te ofendemos. Vem, Espírito Santo, vem com a plenitude de teus dons. Vem, Espírito Santo, consagra-nos, consagramos a ti nesta hora, consagramos a ti a nossa inteligência, a nossa vida. Ilumina-nos, dá-nos conhecer Jesus, nosso Mestre. Vem, Espírito Santo, vem sobre todos quantos estão agora clamando, pedindo a vossa presença. Vem, Espírito Santo, vem sobre todos nós, vem sobre este santuário, vem Espírito Santo, vem sobre todas as nossas comunidades, vem Espírito Santo sobre a igreja, vem Espírito Santo, clamamos e pedimos, vem, vem, vem Espírito Santo.

de Deus, presença viva do Pai e do Filho, vem agora sobre nós e nos renove por completo, por inteiro, renove o nosso coração, enche-nos com a Tua luz, com o Teu amor, com a Tua paz. Sopra sobre nós o Teu vento suave, purifica nossos pensamentos, nossas palavras e nossas atitudes. Ensina-nos a ouvir Tua voz e a seguir Tua direção em cada passo da nossa jornada. Vem, Espírito de sabedoria, dá-nos discernimento para entendermos os caminhos de Deus. Vem, Espírito de fortaleza, dá-nos coragem para permanecermos firmes na fé, mesmo quando o mundo tenta nos abalar. Vem, vem, Espírito Santo, e faz morada em nós. Acenda o fogo do Teu amor no nosso coração, para que nós levemos Tua presença por onde nós formos. Vem, Espírito Santo, transforma nossa vida, renova nossa alma e faz de nós um instrumento da Tua paz. Vem, Espírito Santo de Deus, presença viva do Pai e do Filho, vem agora sobre nós e renova o nosso coração.

Santo, enchei os corações dos vossos fiéis e acendei neles o fogo do vosso amor. Enviai, Senhor, o vosso Espírito e tudo será criado e renovareis a face da terra. Oremos, ó Deus, que instruísse os corações dos vossos fiéis com a luz do Espírito Santo, fazei que apreciemos retamente todas as coisas, segundo o mesmo Espírito, e gozemos sempre de sua consolação, por Cristo nosso Senhor. Amém.

0: E assim, amados irmãos e irmãs, vivendo, celebrando a alegria do aniversário de nossa obra, a obra da misericórdia, esse santuário da Divina Misericórdia, vivendo e celebrando com alegria a festa de Nossa Senhora de Fátima. E juntos, nesta caminhada de fé e de esperança, já lembrando e convidando a todos que desejam vivenciar intensamente a festa de Pentecostes, venham a este santuário, sábado 23 e domingo 24, sim, porque o próximo final de semana é o domingo da Ascensão do Senhor, e domingo seguinte é o domingo de Pentecostes. Já estamos chegando ao término do tempo pascal, que é um belíssimo tempo. São 50 dias deste tempo pascal, celebrando então, finalizando este tempo com a festa de Pentecostes. E aqui no santuário teremos este momento também de vivenciarmos intensamente este dia feliz, esse dia de Pentecostes. E que você se sinta convidado para fazer presente com a sua família e assim continuarmos firmes na nossa missão de cada dia, quer na família, quer no trabalho, quer nas comunidades, enfim, qualquer lugar, onde quer que nós estejamos, sejamos sempre essa presença de luz, de paz, de amor e de alegria, para proclamarmos a alegria de sermos de Deus e de anunciarmos a misericórdia de nosso Senhor Jesus Cristo ao mundo. Vamos então apresentar as nossas preces, os nossos pedidos, as nossas súplicas, tudo quanto o Senhor sabe e conhece as nossas necessidades. E em nós, como temos fé, como temos confiança, como somos conhecedores da palavra, nosso Senhor Jesus Cristo disse: tudo o que pedires ao meu Pai em meu nome, Ele vos concederá. E é justamente com esta confiança, com toda a fé, que onde quer que você esteja, meu amado, minha amada, faça os seus pedidos, faça então os seus agradecimentos. Quando então nós também apresentamos aqueles irmãos e irmãs que ligaram para nós pedindo as nossas orações. Pedido de oração pela recuperação da saúde de Antônio Henrique, pedido de oração pela recuperação da saúde de Gabriel Quirino, pedido de oração pela colibertação de Kelly Leite, oração também por Maria Rafaela e família, oração pela recuperação de Jadson Dave, que saiu do estado grave, graças a Deus está se recuperando, amém, assim seja, Deus seja louvado. Orações pela recuperação de Noêmia da Silva, oração por Maria Julieta, pedido de oração pela cura de Sueli de Fátima, oração pela recuperação de Antônio Pinto da Silva, súplica por Miguel Holanda, oração pela família Cícero Júnior, Janaína Leite, Aquiles, Agnes, Alessio, oração por Ailza Leite e Diomedes Leite, família, que estão passando por momentos difíceis, que as bênçãos do Senhor venham à sua família, minha mãe, minha irmã. Oração por Paulo Maurício Ferreira dos Anjos da Silva, de 8 aninhos, menino de Deus, que se encontra na UTI, no Hospital Regional em Arco Verde, com a diabetes alterada. E assim rezamos, oramos e pedimos a nosso Senhor Jesus Cristo, o médico dos médicos, o médico divino, que visite neste momento com o seu poder os leitos dos hospitais, dando então conforto, dando então força, a cura física, a cura espiritual, Que o Senhor Jesus, o médico dos médicos, visite também os leitos de nossas casas, de nossas famílias, onde se tem um doente, que você possa ter a certeza de que você não está sozinho, de que o Senhor Jesus se encontra aí contigo, do vosso lado. Tenha certeza, tenha fé, tenha confiança, e assim nós confiamos e acreditamos, e assim nós entregamos aos cuidados do nosso Deus vivo e verdadeiro, em nome de seu Filho Jesus Cristo, que vive e reina para sempre. Amém. E assim, amados irmãos e irmãs, nesse dia de festa, nesse nosso texto da Divina Misericórdia, rezando pela paz, rezando pela conversão dos pecadores, rezando pelos doentes, rezando por esta obra da misericórdia, rezando por este santuário da Divina Misericórdia, rezando pelas intenções do Padre Adilson, pelas minhas intenções, rezando pelas intenções do Papa Leão, pelas intenções do Bispo de Pesqueira, Dom José Luiz, rezando pelos sacerdotes do mundo inteiro, pelos sacerdotes idosos, sacerdotes doentes, os sacerdotes que estão em crise, rezando pelas vocações sacerdotais religiosas, rezando, enfim, por todos vocês que estão conosco todos os dias por esta rede de rádios da Divina Misericórdia. Unidos estamos e permaneceremos, clamando, suplicando, orando, confiando e acreditando de que a misericórdia de Deus tem um poder avassalador de transformar, de curar, de libertar, rezando pelos que estão na luta constante em se libertar do alcoolismo, das drogas ou de outros vícios. E assim, com a confiança, clamamos: acenda então a vela e coloque sobre a sua mesa. Se você pode acender esta velinha, acenda. É pelo nosso santuário da Divina Misericórdia, também a Nossa Senhora de Fátima. Vamos nós, acendemos a nossa vela e assim a gente reza por toda a obra da misericórdia, por este santuário da Divina Misericórdia. Pai nosso que estás nos céus, santificado seja o vosso nome, venha a nós o vosso reino, seja feita a vossa vontade, assim na terra como no céu. O pão nosso de cada dia nos dai hoje, perdoar-nos as nossas ofensas, assim como nós perdoamos a quem nos tem ofendido, e não nos deixeis cair em tentação, mas livrar-nos do mal. Amém. Ave Maria, cheia de graça, o Senhor é convosco, bendita sois vós entre as mulheres, bendito é o fruto do vosso ventre, Jesus. Santa Maria, Mãe de Deus, rogai por nós, pecadores, agora e na hora da nossa morte. Amém. Creio em Deus Pai Todo-Poderoso, Criador do céu e da terra, e em Jesus Cristo, seu único Filho, nosso Senhor, que foi concebido pelo poder do Espírito Santo, nasceu da Virgem Maria, padeceu sob Pôncio Pilatos, foi crucificado, morto e sepultado, desceu à mansão dos mortos, ressuscitou ao terceiro dia, subiu aos céus, e está sentado à direita de Deus Pai Todo-Poderoso, donde há de vir a julgar os vivos e os mortos.
1: Creio no Espírito Santo, na Santa Igreja Católica, na comunhão dos santos, na remissão dos pecados, na ressurreição da carne, na vida eterna. Amém.
0: Ó sangue e água que jorraste do coração de Jesus, como fonte de misericórdia para nós,
1: eu confio em vós.
0: Eterno Pai, eu vos ofereço corpo e sangue, alma e divindade de vosso deletíssimo Filho, nosso Senhor Jesus Cristo, em expiação dos nossos pecados e dos pecados do mundo inteiro. Pela sua dolorosa paixão,
1: tende misericórdia de nós e do mundo inteiro.
0: Pela sua dolorosa paixão,
1: tende misericórdia de nós e do mundo inteiro.
0: Pela sua dolorosa paixão,
1: tende misericórdia de nós e do mundo inteiro.
0: Pela sua dolorosa paixão,
1: tende tende misericórdia de nós e do mundo inteiro.
0: Pela sua dolorosa paixão,
1: tende misericórdia de nós e do mundo inteiro.
0: Pela sua dolorosa paixão,
1: tende misericórdia de nós e do mundo inteiro.
0: Pela sua dolorosa paixão,
1: tende misericórdia de nós e do mundo inteiro.
0: Pela sua dolorosa paixão,
1: tende misericórdia de nós e do mundo inteiro.
0: Pela sua dolorosa paixão,
1: tende misericórdia de nós e do mundo inteiro.
0: Pela sua dolorosa paixão,
1: tende misericórdia de nós e do mundo inteiro.
0: Ó sangue e água que jorraste do coração de Jesus como fonte de misericórdia para nós,
1: eu confio em vós.
0: Eterno Pai, eu vos ofereço corpo e sangue, alma e divindade de vosso deletíssimo Filho, nosso Senhor Jesus Cristo, em expiação dos nossos pecados e dos pecados do mundo inteiro.
1: Pela sua dolorosa paixão,
0: tende misericórdia de nós e do mundo inteiro.
1: Pela sua dolorosa paixão,
0: tende misericórdia de nós e do mundo inteiro.
1: Pela sua dolorosa paixão,
0: tende misericórdia de nós e do mundo inteiro.
1: Pela sua dolorosa paixão,
0: tende misericórdia de nós e do mundo inteiro.
1: Pela sua dolorosa paixão,
0: tende misericórdia de nós e do mundo inteiro.
1: Pela sua dolorosa paixão,
0: tende misericórdia de nós e do mundo inteiro.
1: Pela sua dolorosa paixão,
0: tende misericórdia de nós e do mundo inteiro.
1: Pela sua dolorosa paixão,
0: tende misericórdia de nós e do mundo inteiro.
1: Pela sua dolorosa paixão,
0: tende misericórdia de nós e do mundo inteiro. Ó sangue e água que jorraste do coração de Jesus como fonte de misericórdia para nós,
1: eu confio em vós.
0: Eterno Pai, eu vos ofereço o corpo e sangue, alma e divindade de vosso deletíssimo Filho, nosso Senhor Jesus Cristo, em expiação dos nossos pecados e dos pecados do mundo inteiro. Pela sua dolorosa paixão,
1: tende misericórdia de nós e do mundo inteiro.
0: Pela sua dolorosa paixão,
1: tende misericórdia de nós e do mundo inteiro.
0: Pela sua dolorosa paixão,
1: tende misericórdia de nós e do mundo inteiro.
0: Pela sua dolorosa paixão,
1: tende misericórdia de nós e do mundo inteiro.
0: Pela sua dolorosa paixão,
1: tende misericórdia de nós e do mundo inteiro.
0: Pela sua dolorosa paixão,
1: tende misericórdia de nós e do mundo inteiro.
0: Pela sua dolorosa paixão,
1: tende misericórdia de nós e do mundo inteiro.
0: Pela sua dolorosa paixão,
1: tende misericórdia de nós e do mundo inteiro.
0: Pela sua dolorosa paixão,
1: tende misericórdia de nós e do mundo inteiro.
0: Pela sua dolorosa paixão,
1: tende misericórdia de nós e do mundo inteiro.
0: Ó sangue e água que jorraste do coração de Jesus como fonte de misericórdia para nós,
1: eu confio em vós.
0: Eterno Pai, eu vos ofereço o corpo e sangue, alma e divindade de vosso deletíssimo Filho, nosso Senhor Jesus Cristo, em expiação dos nossos pecados e dos pecados do mundo inteiro.
1: Pela sua dolorosa paixão,
0: tende misericórdia de nós e do mundo inteiro.
1: Pela sua dolorosa paixão,
0: tende misericórdia de nós e do mundo inteiro.
1: Pela sua dolorosa paixão,
0: tende misericórdia de nós e do mundo inteiro.
1: Pela sua dolorosa paixão,
0: tende misericórdia de nós e do mundo inteiro.
1: Pela sua dolorosa paixão,
0: tende misericórdia de nós e do mundo inteiro.
1: Pela sua dolorosa paixão,
0: tende misericórdia de nós e do mundo inteiro.
1: Pela sua dolorosa paixão,
0: tende misericórdia de nós e do mundo inteiro.
1: Pela sua dolorosa paixão,
0: tende misericórdia de nós e do mundo inteiro.
1: Pela sua dolorosa paixão,
0: tende misericórdia de nós e do mundo inteiro.
1: Pela sua dolorosa paixão,
0: tende misericórdia de nós e do mundo inteiro. Ó sangue e água que jorraste do coração de Jesus como fonte de misericórdia para nós,
1: eu confio em vós.
0: Eterno Pai, eu vos ofereço corpo e sangue, alma e divindade de vosso deletíssimo Filho, nosso Senhor Jesus Cristo, em expiação dos nossos pecados e dos pecados do mundo inteiro. Amados irmãos e irmãs, vamos nós rezarmos de joelhos esta última dezena, como sempre nós assim o fazemos, de rezarmos de joelhos, quem puder, é claro, e que você possa rezar segundo as suas intenções. Cada um reze pelas suas intenções e juntos a gente vai rezar por esta obra da misericórdia que se encontra em festa, 26 anos, testemunhando e anunciando a misericórdia de nosso Senhor Jesus Cristo para o mundo inteiro por essas ondas da nossa rede de rádios da Divina Misericórdia. E assim rezamos pela intercessão de Nossa Senhora de Fátima, pela paz mundial, pelo fim das guerras e pela conversão de todos nós pecadores. Pela sua dolorosa paixão,
1: tende misericórdia de nós e do mundo inteiro.
0: Pela sua dolorosa paixão,
1: tende misericórdia de nós e do mundo inteiro.
0: Pela sua dolorosa paixão,
1: tende misericórdia de nós e do mundo inteiro.
0: Pela sua dolorosa paixão,
1: tende misericórdia de nós e do mundo inteiro.
0: Pela sua dolorosa paixão,
1: tende misericórdia de nós e do mundo inteiro.
0: Pela sua dolorosa paixão,
1: tende misericórdia de nós e do mundo inteiro.
0: Pela sua dolorosa paixão,
1: tende misericórdia de nós e do mundo inteiro.
0: Pela sua dolorosa paixão,
1: tende misericórdia de nós e do mundo inteiro.
0: Pela sua dolorosa paixão,
1: tende misericórdia de nós e do mundo inteiro.
0: Pela sua dolorosa paixão,
1: tende misericórdia de nós e do mundo inteiro.
0: Deus Santo,
1: Deus Forte,
0: Deus Imortal,
1: tende piedade de nós e do mundo inteiro.
0: Deus Santo,
1: Deus Forte,
0: Deus Imortal,
1: tende piedade de nós e do mundo inteiro.
0: Deus Santo,
1: Deus Forte,
0: Deus Imortal,
1: tende piedade de nós e do mundo inteiro.
0: Jesus misericordioso,
1: eu confio em
0: Jesus
1: vós.
0: Jesus misericordioso,
1: eu confio em
0: Jesus
1: vós.
0: Misericordioso,
1: eu confio
0: Nossa
1: em
0: Nossa Senhora de Fátima,
1: rogai por nós.
0: São José,
1: rogai por nós.
0: São Pedro e São Paulo,
1: rogai por
0: São
1: nós.
0: São João Batista,
1: rogai por
0: São
1: nós.
0: São Carlos Acutis,
1: rogai por
0: Santa
1: nós.
0: Santa Faustina,
1: rogai
0: São
1: por nós.
0: São Padre Pio,
1: rogai
0: São
1: por nós.
0: São João Paulo II,
1: rogai por
0: todos
1: nós.
0: Os santos e santas de Deus,
1: rogai por
0: São
1: nós.
0: São Miguel Arcanjo,
1: protegei-nos e defendei-nos no
0: São
1: combate.
0: Miguel Arcanjo,
1: protegei-nos e defendei-nos no
0: São
1: combate.
0: Miguel Arcanjo,
1: protegei-nos e defendei-nos no
0: Não
1: combate.
0: Há poder maior do que o poder da Santíssima Trindade, e é com este poder que todos nós somos revestidos, em nome do Pai, do Filho e do Espírito Santo. Amém. Amados irmãos e irmãs, dai graças ao Senhor todos os dias, porque eterna é a sua misericórdia. É festa nos céus, é festa na terra, é festa de Nossa Senhora de Fátima, é festa no Santuário da Divina Misericórdia. 26 anos de fundação desta obra da misericórdia. São 15 horas e 36 minutos. Estamos então diretamente do nosso estúdio São Padre Pio, neste belíssimo Santuário da Divina Misericórdia em Arco Verde, Pernambuco, Brasil. Obrigado pelas emissoras Rádio Educadora de Belém de São Francisco, Rádio Vale do Acaipó, São Web Rádio Aparecida Petrolina, Web Rádio Serra Bonita, Paraíba, Rádio Grande Rio, AM Petrolina, Rádio Tupanatinga, 104.9 FM, sua Rádio Itabaiana, juntos com a nossa Agnus Dei, FM 106.7. Vamos então agora de música. 15 horas e 37 minutos.

E assim nós vamos continuando com a nossa programação. E assim juntos aclamamos o Santo Evangelho.

0: O Senhor esteja convosco.
1: Ele está no meio de nós.
0: Proclamação do Evangelho de nosso Senhor Jesus Cristo, segundo João.
1: Glória a vós, Senhor.
0: Capítulo 16, versículos de 12 a 15. Naquele tempo, disse Jesus aos seus discípulos: tenho ainda muitas coisas a dizer-vos, mas não sois capazes de as compreender agora. Quando, porém, vier o Espírito da verdade, ele vos conduzirá à plena verdade, pois ele não falará por si mesmo, mas dirá tudo o que tiver ouvido, e até as coisas futuras vos anunciará. Ele me glorificará, porque receberá do que é meu e vo-lo anunciará. Tudo o que o Pai possui é meu. Por isso disse que o que ele receberá e vos anunciará é meu.

0: Amados irmãos e irmãs, povo de Deus, vivendo esse tempo pascal, nesses momentos quase finais desse tempo pascal, domingo já é o domingo da Ascensão do Senhor, domingo a 8, festa de Pentecostes, e assim nós vamos, ao longo desses dias, ouvindo o Evangelho de São João e também já sendo preparado, porque o Senhor Jesus vai então preparando aos seus discípulos, porque ele já está chegando a hora de voltar para a casa do Pai. Mas ele assegura à sua igreja, aos seus apóstolos, que não ficarão órfãos, mas o Espírito Santo, o Espírito da verdade, conduzirá a todos à plena verdade. Pois é, meus irmãos, o Espírito Santo dá testemunho da verdade sobre Jesus Cristo. É o que a igreja proclama ao longo desses mais de dois mil anos, sendo iluminada pelo Espírito Santo, anunciando e proclamando todos os dias Jesus, que vive e reina para sempre. Por isso, meus irmãos e minhas irmãs, Deus respeita o tempo do nosso coração. Jesus sabe que nem sempre estamos prontos para entendermos tudo de uma vez, conforme vocês ouviram no Evangelho. O Espírito fala aquilo que vem de Deus e ajuda a reconhecer Jesus com mais profundidade. Ele não coloca em uma situação ali de querer impor, mas ele aguarda, espera o momento em que o tempo certo, em que ali o Senhor age mediante a sua abertura, a sua disponibilidade, a sua aceitação. O Espírito Santo vem para nos conduzir com paciência, minha gente, passo a passo. Na vida cotidiana, isso aparece quando uma decisão fica mais clara depois da oração, depois de retiros, depois de uma confissão, depois de momentos místicos, a gente vai percebendo a ação do Espírito Santo na nossa vida. Portanto, meus irmãos e minhas irmãs, o Espírito nos ajuda a reconhecer o que vem de Jesus e o que só aumenta em nós essa confiança, esta plena razão de ter esta convicção de que Jesus é o Senhor. É Ele que veio à terra, que deu a sua vida. É Ele que ressuscitou dentre os mortos. E Ele quer continuar sendo presente na nossa vida, sendo luz. Portanto, meus irmãos e minhas irmãs, que nosso Senhor Jesus Cristo seja sempre esta luz na vossa vida. Procuremos andar na luz que vem de dentro da Santíssima Trindade de Deus, que é Pai, Filho e Espírito Santo. Escutemos o Espírito Santo hoje e procuremos, irmãos e irmãs, dar o próximo passo com confiança. Que Deus te abençoe e também me abençoe. Assim seja. Amém. Amados irmãos e irmãs, estamos então celebrando, vivendo a alegria do nosso aniversário, desta obra da misericórdia. E a vocês que estão em casa, quem quer então mandar uma mensagem, e agora vamos abrir um canal e ver quantas mensagens chegam até aqui e nós vamos ler rapidinho. Diz o número, João, uma mensagem que alguém está lá nos escutando. Diz: eu sou de tal cidade, parabéns ao Santuário da Divina Misericórdia, eu sou de tal cidade. Manda o número, João, para nós.
1: Nosso WhatsApp, padre, é 87 87 99128-5594.
0: Repete para ver se chega 10 mensagens para nós.
1: 87 99128-5594.
0: Então, anotou? Manda uma mensagem rapidinho, porque nós temos poucos minutos. Onde quer que você esteja agora, sintonizado por estas redes de rádios Divina Misericórdia, manda então sua mensagem. Parabéns, felicidade. Eu quero ouvir a voz do povo dando parabéns ao Santuário da Divina Misericórdia. Vamos então, põe aí, a 13 de maio na Cova da Iria, no céu aparece a Virgem Maria. Nessa voz da irmã Kelly Patrícia.

0: Irmãos e irmãs, o dia 13 de maio é celebrado pela Igreja Católica como o dia de Nossa Senhora de Fátima, marcando a primeira aparição da Virgem Maria aos três pastorinhos, Lúcia, Francisco e Jacinta, na Cova da Iria, em Fátima, Portugal, em 13 de maio de 1917. A data é um dos dias marianos mais importantes do mundo. Então, aparição em 1917, Nossa Senhora apareceu 6 vezes, sendo no dia 13 de cada mês até outubro. Que bonito, é? Então veja que durante as 6 vezes que Nossa Senhora, começando em maio, junho, julho, agosto, setembro, outubro, Nossa Senhora apareceu 6 vezes no dia 13 de cada mês. Pedindo o quê? Pedindo oração, minha gente. Penitência e a recitação do texto pela paz mundial. Que todos os dias, nesse mês de maio, as nossas súplicas e orações sejam voltadas pela conversão dos pecadores e pela paz mundial. Qual o significado dessa devoção? A devoção de Nossa Senhora de Fátima é conhecida por seu chamado à conversão e ao refúgio dos momentos mais difíceis. As celebrações que acontecem no Brasil, a data é marcada por missas, procissões, novenas e romarias em diversas igrejas, paróquias dedicadas a ela, comunidades, conforme a gente vai ter também agora. Hoje começa a festa na comunidade de Olhos d'Água até o próximo domingo. Nem todos os lugares é feriado, né? Embora não seja feriado nacional no Brasil, o dia 13 de maio pode ser feriado em algumas cidades, né? Tem cidades que estão em festa, por exemplo, em Pedra. Hoje é aniversário da cidade de Pedra e ali hoje é feriado, mas não é feriado em todo o nosso Brasil, mas em alguns lugares. Então, meus irmãos e minhas irmãs, a data também ficou marcada no Vaticano, pois o atentado contra o Papa João Paulo II ocorreu quando? No dia 13 de maio de 1981. E ele atribuiu sua sobrevivência à proteção maternal de Nossa Senhora de Fátima. E realmente foi. E olha que abaixo da coroa de Nossa Senhora de Fátima, lá de Portugal, tem justamente a bala que foi retirada do lado em que o Papa sofreu o atentado. Para você ver a mística da fé, que é avassaladora demais. Portanto, meus irmãos e minhas irmãs, devotos e devotas, né? Hoje as pessoas também gostam de usar branco e rezar o rosário neste dia, agradecendo por graças alcançadas e pedindo a intercessão de Nossa Senhora de Fátima. E viva Nossa Senhora de Fátima! Nossa Senhora de Fátima, rogai por nós. Nossa Senhora de Fátima, rogai por nós. Nossa Senhora de Fátima, rogai por nós. Chegou?
1: Tem bastante mensagem aqui, viu,
0: Padre? Não, diga isso não, diga isso não.
1: Muita mensagem mesmo.
0: Então vamos ouvir aí de lugares, tem lugares diferentes.
1: Padre, tem números bastante desconhecidos aqui, viu?
0: Vamos aí, apresenta.
2: Boa tarde, sou Kleber de Capoeiras, Pernambuco. Ouço o texto da misericórdia todos os dias. Parabéns por essa dádiva de rezar por nós e por todos. Fiquem todos com Deus. E peço oração para toda a minha família e todos os meus colaboradores do Alto Posto Padre Cícero, Capoeiras. Alto Posto Padre Cícero.
0: Muito bem, obrigado, irmão. Ouvi, gosto. Parabéns, obrigado pela sua mensagem. Tem mais?
1: Também, Padre, a gente tem aqui a mensagem de Silene, lá no sítio Fundão Buí, que ela diz aqui, ó, paz e bem para todos, no pedacinho do céu, na terra da misericórdia.
0: Amém, obrigado. O que mais?
1: Também temos aqui Roseane, aqui em Arco Verde. Parabéns, terra da misericórdia.
0: Obrigado.
1: Rita da Conceição em Ceará, manda um áudio aqui pra gente.
0: Vai, né? Manda aí pra nós.
3: Boa tarde, Padre Antônio.
0: Obrigado.
3: Parabéns pelo aniversário do santuário.
0: Obrigado.
3: E parabéns pra Paradiso, que é um grande servo de Deus.
0: Amém.
3: E acontece milagres aí.
0: Amém, amém.
3: Deus abençoe
0: amém.
3: A ele ao senhor e a todos os padres.
0: Amém. Obrigado.
3: Rita da Conceição, Barra do Liberal, Carol.
0: Amém, obrigado, um abraço.
1: Olha aí.
0: Quem mais? Quem mais?
1: Também a gente tem aqui Dona Ivete, Ivete França, aqui em Arco Verde. Ela mandou bastante áudio aqui, viu, pai?
0: Mas só um som, não só um, só um.
4: Tarde, parabéns, Sedec, Terra da Divina Misericórdia, um pedacinho do céu aqui na terra, ligadinha às 24 horas.
0: Amém.
4: Aqui em Vete São Geraldo.
0: Que bom, obrigado pela sua mensagem. Obrigado.
4: Ah, lugarzinho de paz e muitas bênçãos de Deus para nós.
0: Amém.
4: E que Deus abençoe a todos vocês.
0: Amém, obrigado. Que mais? Amém.
1: A gente tem também aqui, padre, a mensagem de Dona Hilda Clara, lá na cidade de Bimirim.
0: Vamos lá.
5: Parabéns a Padre Edilson e a todos os que foram ao Santuário de Misericórdia por essa graça tão grande que ele recebeu de Jesus e construiu esse santuário que nos traz só prodígios e milagres.
0: Amém.
5: Tantas graças alcançadas, tantas lágrimas derramadas, tantas vidas restituídas, curadas, salvas pela vossa intercessão. Muito obrigado, Jesus, por nos ter dado. Que Nossa Senhora de Fátima cubra ele com seu manto e todos que fazem a rádio, a Guinness Daisy e o Santuário da Misericórdia. Toda Clara de Ibimirim.
0: Obrigado, filho. Um grande abraço. Deus te abençoe. Tem mais?
1: Tem mais aqui, padre. Tem bastante, viu? A gente vai ouvir agora Hermiro Bezerra lá em Poção.
0: Vamos lá ouvir vamos lá, Poção.
6: Parabéns pelo aniversário da rádio, do Santuário, né? Santuário da Misericórdia, pelo Padre Adilson. Que Deus abençoe a todos vocês aí. É Miro Santeiro aqui de Poção. Aqui no Cruzeiro de Poção, ouvindo a rádio.
0: Obrigado, irmão. Deus te pague. Deus te abençoe.
1: A gente também tem aqui a mensagem de Ildelane, padre, lá em São Paulo, sempre ligadinha, desejar aqui os parabéns para a Terra da Misericórdia.
0: Eita, obrigado. Deus te abençoe, filha.
1: Também temos aqui Maria José, aqui em Arco Verde, viu, padre? Vamos ouvir.
7: Boa tarde, sou Maria, aqui de São Cristóvão. Parabéns ao Santuário da Divina Misericórdia.
0: Obrigado, obrigado. Deus te abençoe.
1: Padre, também temos aqui a mensagem de Tatiana, lá em Camucim do São Félix, desejando aqui os parabéns à Terra da Misericórdia.
0: Obrigado, filha. Deus te abençoe.
1: Também temos aqui a mensagem de Dona Romilda, lá em Ceará. Dona Romilda aqui conosco, viu, padre?
0: Eu sei, um abraço.
8: Boa
0: viu?
8: Tarde, Padre Antônio. Parabéns pela Terra da Misericórdia que está completando um ano hoje. Parabéns para Padre Deus, para o senhor, Padre Antônio, para todos que fazem a Terra da Misericórdia. Deus abençoe todos vocês. E sem a Terra da Misericórdia, nós não somos ninguém. E essa rádio é maravilhosa.
0: Amém, eu Deus seja louvado.
8: Todos os dias eu rezo o texto da Divina
0: Amém.
8: Misericórdia.
0: Amém.
8: Que Deus abençoe todos vocês.
0: Amém, obrigado. Uma salva de palmas, né, João? São 15 horas e 56 minutos. Uma salva de palmas a todos os nossos ouvintes da nossa Agnus Dei, rezando o texto conosco. Vamos agora às misericórdias do Senhor.

0: Então, obrigado pela sua mensagem. João está dizendo que tem muitas mensagens. Não vai dar tempo para nós lermos todas elas, porque realmente temos horários. Mas nós agradecemos, muitíssimo obrigado mesmo. Olha, meus irmãos e minhas irmãs, a mensagem do Diário de Santa Faustina é esta. 431, página 143. Minha filha, não temas, eu estou sempre contigo. Todos os teus adversários só poderão prejudicar-te na medida que eu o permitir. És a minha morada e o meu permanente descanso. Em atenção a ti, deterei o braço que castiga e por ti abençoo a terra. Que mensagem bonita nesse dia de festa. Festa no Santuário da Divina Misericórdia, 26 anos da obra da misericórdia. Fiquem sintonizados porque teremos a Santa Missa Solene pela nossa Agnus Dei e também pelas redes sociais. Obrigado. Vamos lá às misericórdias. Pode saltar mais algumas mensagens, João?
1: Podemos sim.
0: Porque aí a gente conclui com a oração de Nossa Senhora de Fátima. Bom, ainda dá um
2: João Pedro, aqui é Zé Marítimo de Paranatama. Tô dando meus parabéns, viu, para essa rádio maravilhosa, Rádio Agnus Dei, a terra da misericórdia, Padre Diz, completando 50 anos de sacerdote. E que Deus abençoe todos os padres e vocês todos aí da Rádio Agnus Dei. Valeu, meu amigo. Um abraço. Que
0: Deus abençoe. Obrigado, irmão. Nós. Obrigado. Deus te abençoe.
1: Também, Padre Jonildo. Jonildo está dirigindo e está mandando aqui, desejando os parabéns à Terra da Misericórdia.
0: Muito bem. Obrigado, Jonildo. Quem mais?
1: Temos aqui a participação de Maria Alta, lá em Caetés, Padre. Vamos ouvir.
3: Boa tarde. Parabéns pela Terra da Misericórdia, Padre Antônio. Jesus lhe abençoe e abençoe nós também. E essa rádio é maravilhosa na minha casa. O rádio não sai do canto, é 24 horas, porque a gente tem que dormir de noite. Mas agradeço muito essa rádio e a Padre Edilson e a todos os padres que vão visitar aí a Terra da Misericórdia.
0: Obrigado, irmã, que bonito. Muito, um carinho enorme. Mas que carinho pela nossa Agnus Dei, pelo santuário, digo, né? O carinho que esse povo tem ao nosso santuário. Mas, João, vamos terminar, porque nós temos outras emissoras que estão conosco, a gente não pode também tomar o horário das outras emissoras. Vamos terminar com a oração. Solta mais uma vez. É a 13 de maio na Cova da Iria e a gente vai concluir com essa oração de a Nossa Senhora de Fátima.
4: A 13 de maio na
0: Cova. Ó Santíssima Virgem Maria, Rainha do Rosário e Mãe de Misericórdia, que vos dignastes manifestar em Fátima a ternura de vosso imaculado coração, trazendo-nos mensagens de salvação e de paz. Confiados em vossa misericórdia maternal e agradecidos das bondades de vosso amantíssimo coração, viemos a vossos pés para render-vos o tributo de nossa veneração e amor. Concedei-nos as graças de que necessitamos para cumprir fielmente vossa mensagem de amor e a que vos pedimos em nossa caminhada de fé a vossa proteção e a vossa intercessão. E assim, Nossa Senhora de Fátima, rogai por nós, intercedei a Deus por este santuário da Divina Misericórdia e por todos os nossos raidovintes da rede de rádios da Divina Misericórdia. O Senhor esteja convosco.
1: Ele está no meio de nós.
0: Desça sobre vós, sobre vossa casa, sobre vossa família, sobre todos quantos estão sintonizados conosco, a bênção de Deus que é Pai, Filho e Espírito Santo, e viva Nossa Senhora de Fátima. Viva! Vamos, João! Viva!
1: Viva!
0: Viva! Viva Nossa Senhora de Fátima!
1: Viva!
0: Viva o Santuário da Divina Misericórdia!
1: Viva!
0: Viva!

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0: Agora são 16 horas e 7 minutos. Muito boa tarde para você, ligadinho aqui na sua rádio Agnus Dei FM 106,7. Nesta quarta-feirona, 13 de maio, dia de Nossa Senhora de Fátima. Também aniversário da obra Terra da Misericórdia. Estamos felizes. Estamos aqui com vocês nessa tarde legal, tá bom? Chuvosa, aqui do estúdio São Padre Pio, na Serra das Varas, Santuário da Divina Misericórdia. E claro, aguardando o seu pedido musical pelo 879-9128-5594. É você participando conosco, tá bom? Onde quer que você esteja, receba o nosso abraço, nosso boa tarde e o nosso muito, mas muito obrigado pelo carinho da audiência. Obrigado pela sintonia. Obrigado pela companhia. 16 horas 8 minutos, daqui a pouquinho às 5 da tarde, a Santa Missa aqui no Santuário da Divina Misericórdia. E às 18 horas, o Terço Mariano, hoje também aqui da Terra da Misericórdia.
1: O Senhor contigo está.
0: E seguimos aqui nesse clima mariano, é, com vocês tocando as belíssimas canções dedicadas a Nossa Senhora, nossa mãezinha. Maria, minha mãe, quem canta pra gente é o padre Reginaldo Manzotti. 16 e 9, boa tarde.

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0: 4:41.
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0: 4h57.
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0: maior alegria que podemos dar a Maria Santíssima é a de levar Jesus Eucarístico no nosso peito.
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1: Muito bem, são 17 horas mais 13 minutos. Daqui a pouquinho você acompanha conosco a transmissão da Santa Missa diretamente aqui do Santuário da Divina Misericórdia. Agora são 17 horas 13 minutos. Uma excelente tarde para você.

0: seja Deus quem nos reuniu no amor de Cristo.
1: Toda a história humana, toda a caminhada da Igreja é marcada por alegrias, graças, também por nossas fraquezas, nossos pecados. Reconheçamos diante de Deus os nossos limites, peçamos perdão de nossas faltas.

0: Deus, rico em misericórdia, tenha compaixão de nós, perdoe os nossos pecados e nos conduza às alegrias da vida eterna.
1: Amém.
0: Por ser um dia tão especial de ação de graças, parte do itinerário missionário que estamos fazendo, percorrendo tantos lugares por onde passei, pregando, celebrando, assistindo os pobres, ao longo desses 50 anos, quase 50 anos de padre, sob o olhar de Nossa Senhora, com os anjos e os santos, exultemos de alegria cantando.

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Agradeça a Deus. Ajude-nos a agradecer. 26 anos de caminhada neste santuário. Lugar de encontro com Deus, consigo mesmo e com os irmãos. Quantas bênçãos aqui derramadas. Quantos milagres disto nós somos testemunhas. Aqui realizados. Pela ação do Espírito Santo.

Você faz parte dessa história. Alegre-se. Ajude-nos também a agradecer ao Senhor com sua oração.

0: Ó Deus, que nos destes a mãe do vosso Filho como nossa mãe, concedei-nos que, perseverando na penitência e na oração pela salvação do mundo, possamos promover cada dia mais o reino de Cristo, Ele que é Deus e que convosco vive e reina na unidade do Espírito Santo, por todos os séculos dos séculos.
1: Amém.
0: Liturgia da Palavra. Escutemos com muito amor, com muita atenção, a palavra.
2: Leitura do livro do profeta Isaías. A descendência do meu povo será conhecida entre as nações, e seus filhos se fixarão no meio dos povos. Quem os vir há de reconhecê-los como descendentes abençoados por Deus. Exulto de alegria no Senhor, e minha alma regozija-se em meu Deus. Ele me vestiu com as vestes da salvação, envolveu-me com o manto da justiça e adornou-me como um noivo com sua coroa, ou uma noiva com suas joias. Assim como a terra faz brotar a planta e o jardim faz germinar a semente, assim o Senhor Deus fará germinar a justiça e a sua glória diante de todas as nações. Palavra do Senhor.

Queridos irmãos e irmãs aqui presentes, a presença de vocês enche de alegria o meu coração, porque assim, juntos, podemos agradecer a Deus pela extraordinária graça que Ele concedeu à sua igreja, ao seu povo, particularmente a estas comunidades em torno deste santuário, na área pastoral de Santo Antônio de Serra das Varas. Por sua vontade, soberana vontade, surgisse, como de fato surgiu, no topo dessa colina sagrada, um santuário, um lugar para Ele abraçar seu povo, consolar corações aflitos, curar feridas da alma e do corpo, realizar prodígios e milagres, como Ele tem realizado nesse lugar. Não temos palavras para agradecer tamanha, tão preciosa graça. Querido irmão Padre Antônio, o senhor faz parte dessa história. Há mais de 5 anos, 6 anos, estamos aqui juntos. Eu me lembro que quando eu vim para aqui, em tempos tão difíceis, porque entre a vontade de Deus e a nossa vontade, se estabelece às vezes um abismo, o abismo do limite humano, de perguntar, será que é isso mesmo? Será que eu fiz certo, pedi ao bispo para deixar a paróquia e vir para esse lugar? Eu sofri muito. Eu quase entrei em crise. E eu me lembro que um dia em Recife, onde estava eu sentado, sozinho, à beira da praia, meditando, oferecendo meu sacrifício a Ele, perguntando, o que queres de mim? Realmente é a tua vontade que eu deixe tudo e suba aquela serra para começar esse trabalho? Eu não tenho vergonha de dizer que eu estava abatido, porque vergonhoso é a gente não se reconhecer o que a gente é. Tão limitado. Tão pobre. Mas onde Deus quis habitar. E de repente, eu tenho certeza que foi Ele. Quem vai passando? O Senhor. Foi um anjo que Deus me mandou. Eu me lembro que o Senhor me tocou e percebendo disse, coragem. Levanta a cabeça. Se é vontade de Deus, a obra acontecerá. Ao partilhar isso diante do altar, na sua presença, tornando público um ato tão divino, qual você foi protagonista, foi o instrumento que Ele enviou naquela hora para dizer, quando eu chamo, eu não tiro a cruz de ninguém. Quem é chamado tem de renunciar a si mesmo, tem de sofrer, tem de tomar sua cruz e seguir-me. Sou muito grato por aquele momento, por sua vida, por sua presença aqui, pelo seu auxílio. Irmãos e irmãs que me escutam através da rádio Agnus Dei, através dos meios de comunicação, são incompreensíveis realmente as obras de Deus. Ninguém jamais poderá penetrá-las ou chegar plenamente a conhecê-las. São insondáveis. Seus caminhos às vezes se nos apresentam tão difíceis.
como Deus age na sua onipotência, percebendo a nossa fraqueza, a nossa insignificância. Hoje celebramos uma partezinha dessa história imensa, de um amor correspondido com amor. Vocês não poderão nunca imaginar que quase todo dia, sobretudo na missa, eu penso e digo a ele: meu amado, eis-me aqui. Tu sabes o que eu desejo. Não obstante meus limites, quero te servir. Quero te amar mais do que a mim mesmo. Quero continuar me dando por inteiro a tua obra, a tua igreja. Tu me enviaste a esse lugar. Depois de 30 anos de ministério sacerdotal nessa querida diocese de Pesqueira, tu sabes que eu fiz tudo o que me foi pedido. Eu fiz com alegria, com obediência aos meus bispos e com a vontade tremenda de consumir-me, de dar-me por inteiro para a missão. Quero que vocês saibam que esse ardor missionário, ele antecede em muito a minha ordenação sacerdotal. Já pequeno, me lembro, no sítio Retiro, lá na Serra do Magé, ardia no meu peito, lembro-me bem, a vontade de amar a Jesus. Essa vontade era tão grande, e o é até hoje, que eu ainda me lembro

nossos meninos e meninas da minha idade, quando nos aproximávamos dele pela primeira vez. Jesus, amar-te, quero sem fim. Jesus, não tardes, oh, vem a mim. Eu gravei porque quando o coração fala, quando a alma se enternece diante do seu amado Deus, Deus e só Deus, as palavras cedem lugar ao divino, ou elas estão carregadas do divino, se tornam experiências de vida. Sim, esse desejo de amá-lo, de ser missionário, perpassa toda a minha vida, minha adolescência, formando os primeiros grupos de jovens da pastoral da Diocese de Pesqueira, 1969. Organizando as pastorais, empolgadíssimo com as novidades do Concílio Ecumênico Vaticano II. Eu mimeografei, porque não tinha computador. Era um mimeógrafo a álcool. A gente datilografava. E com a ajuda do padre José Maria da Silva, eu imprimi no mimeógrafo a álcool o primeiro plano de pastoral da Diocese de Pesqueira. Já o procurei, sabe, padre? Tanto, mas não encontro. Mas o senhor fique sabendo que foi assim. O primeiro plano pastoral. Não existiam planos pastorais. Agora, com o concílio, o Espírito Santo pedia que a igreja se organizasse em pastorais, em comunidades, em grupos, se lançasse na missão. Foram dias de trabalho e de oração. Pensando, pedindo a Nossa Senhora que nos dissesse por onde devíamos ir. E daí surgiram tantas experiências bonitas, lindas, que marcaram a vida de muitas pessoas nesta Diocese de Pesqueira. Tudo para Ele. E tudo foi feito sempre por amor. Sem nada querer para mim mesmo. Ele sabe disso. Mas desejando entregar-me por inteiro, sem reserva nenhuma, para que Ele, e somente Ele, fosse glorificado, honrado, louvado pelos trabalhos feitos. Ah, se a gente for recordar muito, passaremos horas aqui. Mas hoje, numa parte dessa história, uma pequena parte, 26 anos de um chamado. E chamado é algo que vem de Deus. É Ele quem nos chama à vida, ao seguimento de Jesus pelo batismo, ao uso dos ministérios, dos dons que o Espírito nos concede. Sim, há 26 anos atrás, uma tarde de domingo, às 5 horas da tarde e alguns minutos, daquela capelinha de Santo Antônio aqui próximo. Por isso essa capela é tão intimamente ligada a esse santuário, quase como uma parte intrínseca, indivisível da obra. Eu não vi, mas a alma, no mais recôndito do meu ser, eu ouvi palavras de ordem. Eu quero que se construa aqui um santuário dedicado à minha misericórdia. Eu tinha terminado a comunhão. Estava recolhido por um momento de oração, silencioso. Abri os olhos. Tinham poucas pessoas na capela. Era uma missa mensal que nós celebramos sempre nas capelas. Eu fui para o altar fazer a oração pós-comunhão.
Oremos. E as palavras foram repetidas na íntegra. Aquele chamado mudou radicalmente a minha vida. Porque eu nunca imaginei, nem nunca desejei morar num sítio. Daí a radicalidade e a mudança. Sempre gostei muito, muitíssimo de celebrar nas capelas rurais. Era algo que me encantava sair nos sábados à tarde. Arco Verde tinha apenas duas paróquias. Não existia a paróquia de São Geraldo de Magela. Todo aquele território ficava sob meus cuidados. Não tinha a paróquia de Nossa Senhora, Mãe da Santa Esperança. Mas, escutem, eu sempre gostei de celebrar nos sítios. Tardes de domingo memoráveis, inesquecíveis. Encontro com Deus na pessoa de seu filho, presente nas pessoas dos sítios, humildes, gente cheia do Espírito, que fazia que o jovem padre também se contagiasse com esse fogo, se abrasasse com esse fogo que eu sempre senti nas comunidades rurais. Mas morar num sítio, isso nunca se passou por minha cabeça. Hoje, passados 26 anos, aqui, nessa missa de ação de graças, recordo dizendo, bendito sejas, ó amado meu, porque teu amor é infinito, porque os teus caminhos não são os meus, porque teus pensamentos não são os meus, mas eu, na minha insignificância, quis e quero fazer tua vontade, percorrer teus caminhos e não os meus. Foi preciso deixar tudo, deixar uma paróquia muito bem estruturada, muito bem organizada, deixar experiências bem vividas na missão, para vir para aqui e começar tudo do zero. Já não sendo mais jovem, eu já tinha 30 anos de padre. Quando Deus quer, Ele realiza a obra dEle, independente das pessoas, quem seja quem for. Deus é mais, e muito mais do que a gente possa imaginar. Deus é maior, e muito maior do que homens e mulheres. Ele é maior do que os teólogos. Ele, só Ele, é Deus de Deus. Luz da luz. Deus verdadeiro de Deus verdadeiro. Gerado, mas não criado. Porque Ele é consubstancial ao Pai. E Ele tem um nome. Jesus, pessoa humana e divina. Eu já agradeci a presença de vocês, porque nós podemos juntos louvar, bendizer. Porque do nada, as pessoas que estão aqui, que começaram, que são do sítio, sabem o que eu estou dizendo. Aqui não existia absolutamente nada, a não ser a escola, a capelinha e esse galpão descoberto, terra batida, com mato dentro, altura de uma pessoa humana. Nada. Quando Deus quer, tudo acontecerá conforme a soberana vontade dEle. 26 anos para dizer Deo graças. E tudo isso, preciso dizer a vocês, não aconteceu por acaso. Tenho certeza que houve alguém que intercedeu, como sempre intercede, como fez em Caná da Galiléia. Houve alguém que pediu ao Filho que, nesse lugar, nessa terra abençoada, Ele fosse
aprovado e ela fosse honrada como sua mãe e nossa mãe, a Virgem Maria, Nossa Senhora de Fátima. Pois foi. Foi tão bonito no começo dessa missa o cântico a 13 de maio. Ela veio no dia 13 de maio de 1917. Tocou esse pequeno planeta. A Terra é uma coisinha pequeníssima, solta no espaço infinito, em minhas galáxias, bilhões de estrelas, milhões de planetas outros. Ela veio a esta pequena Terra dos homens dizer: eu sou a rainha da paz. Rezai o terço. As promessas de Fátima se realizaram e continuam acontecendo no coração de quem por ela conhece seu filho e por ele haverá sempre de se apaixonar, para um dia chegar à glória do céu. Por isso, estamos peregrinando. E eu sou muito grato às pessoas que têm nos acompanhado. Um ato muito pessoal, porque é um ano jubilar, que vai até o dia 4 de dezembro. Um ano de louvores, porque 50 anos, meio século, não são 50 dias. E essa imagem que vocês veem aí em casa agora, sim, acho que aqui todos já conhecem a história dela, mas uma história muito bonita, porque no ano 2000, exatamente no ano em que o Senhor mandou construir essa obra, eu estava em Fátima, acompanhando um grupo de peregrinos. Posso até citar nomes de pessoas que estavam lá. Dona Terezinha Vale, Doutora Lígia, Jackson Rosendo, os Filhos da Misericórdia de Petrolina. E essa imagem me encantou. Na verdade, não fui eu que a comprou, foi a Doutora Lígia que deu. Mas ainda nem se sabia do santuário. E eu mandei embalar bem para poder trazê-la no avião e fui celebrar na Capelinha das Aparições, levando o pacotinho com essa imagem. Para entrar na capela, os seguranças abriram a caixa, porque lá, como hoje, tudo cheira terrorismo, bombas. É o mundo que não é dela. Ela diz: rezai pela paz. Eu sou a rainha da paz. E eu fiquei com a caixinha ao meu lado. Apresentei minhas credenciais de padre e me pus a esperar a hora da missa, que seria celebrada, eu me lembro bem, assim me disseram o sacristão, por sua eminência, na época, o cardeal de Praga, na Tchecoslováquia, com 50 padres da sua diocese que estavam também em peregrinação. Éramos uns 6 ou 7 padres esperando a hora da missa, 5 horas. De repente, chega o sacristão, o senhor já esteve em Fátima, sabe, eles usam paletó, gravata, né? E diz assim, se dirige a mim. Que não se dirigiu a um outro padre? Tinha padres mais idosos. Isso foi no ano 2000, gente. Ele diz num sotaque português: senhor padre, sua eminência, o senhor cardeal de Praga, queria presidir a Santíssima Eucaristia. Houve um problema na autoestrada. Eles não chamam BR, autoestrada.
e ele não pode chegar. O senhor pode presidir a Eucaristia? Eu? Sim, senhor, o senhor, claro. Peguei a caixinha com a imagem, esta imagem que está peregrinando. Coloquei-a com a licença dele embaixo do altar. No lugar onde ela colocou os pés para abençoar a terra dos homens. A terra que Deus fez para os seus filhos e filhas. Por isso essa peregrinação que vai até o dia 30 é parte apenas, uma parte apenas, de um ano que eu quero que vocês me ajudem, me deem um presente, me ajudem com suas orações a agradecer o que eu sou, sem merecimento algum de minha parte, sacerdote de Jesus Cristo, pelas mãos imaculadas de Maria. Amém. Vamos apresentar nossas preces. A cada prece nós vamos cantar. Mãe de Deus, clamamos a voz da igreja.

0: e o evangelizador da nossa igreja. Rezemos.
1: Mãe de Deus, clamamos a vós.
0: Pelo dom do Espírito Santo, nossa força.
2: Mãe de Deus, clamamos a vós.
0: Por todas as mães neste mês, quando lembramos de todas elas, rezemos.
2: Mãe de Deus, clamamos a vós.
0: Pelos benefícios e graças recebidos de vossa bondade.

faça a sua prece onde você estiver agora, em casa, na estrada. Ponha a sua vida, sua família, seus negócios nas mãos de Nossa Senhora, para que ela interceda por você, como fez em Caná da Galileia.

0: Tudo isso vos pedimos, ó Pai, por vosso Filho amado, Jesus Cristo, que convosco vive e reina na unidade do Espírito Santo.
1: Amém.

0: Oremos, irmãos e irmãs, para que o nosso sacrifício seja aceito por Deus Pai Todo-Poderoso.
1: Receba, Senhor, por tuas mãos este sacrifício, para a glória do seu nome, para o nosso bem e de toda a sua santa igreja.
0: Oremos. Ó Pai Santo, ao celebrarmos a memória da bem-aventurada Virgem Maria, aceitai nossas humildes oblações, apresentadas com alegria, e aos que nos unimos ao sacrifício de Cristo, seja Ele consolo nesta vida e eterna salvação. Por nosso Senhor Jesus Cristo, vosso Filho, na unidade do Espírito Santo.
2: Amém.
0: O Senhor esteja convosco.

0: Demos graças ao Senhor, nosso Deus,
1: que é nosso dever e nossa salvação.
0: Na verdade, é digno e justo, é nosso dever e salvação, dar-vos graças sempre em todo lugar, Senhor Pai Santo, Deus Eterno e Todo-Poderoso. E na comemoração da bem-aventurada Virgem Maria, Nossa Senhora de Fátima, exaltar-vos com os devidos louvores. Acolhendo o vosso Verbo no seu coração imaculado, ela mereceu concebê-lo em seu seio virginal e, dando à luz o Fundador, acalentou a Igreja que nascia. Recebendo aos pés da cruz o testamento da caridade divina, ela assumiu todos os seres humanos como filhos e filhas, gerados para a vida eterna pela morte de Cristo. Ao esperar com os apóstolos o Espírito Prometido, unindo suas súplicas às preces dos discípulos, tornou-se modelo da Igreja orante. Elevada à glória do céu, acompanha com amor materno a Igreja peregrina e protege com carinho os seus passos para a pátria celeste, até o dia glorioso da vinda do Senhor. Por isso, com os anjos e os santos, proclamamos a vossa glória, cantando a uma só voz.

0: Na verdade, vós sois santo, ó Deus do universo, e tudo o que criastes proclama o vosso louvor, porque por Jesus Cristo, vosso Filho e nosso Senhor, e pela força do Espírito Santo, dais vida e santidade a todas as coisas, e não cessais de reunir para vós um povo que vos ofereça em toda parte, do nascer ao pôr do sol, um sacrifício perfeito. Por isso, ó Pai, nós vos suplicamos, santificai pelo Espírito Santo as oferendas que vos apresentamos para serem consagradas, a fim de que se tornem o corpo e o sangue de vosso Filho, nosso Senhor Jesus Cristo, que nos mandou celebrar este mistério.
1: Enviai o vosso Espírito Santo.
0: Na noite em que ia ser entregue, Jesus tomou o pão, pronunciou a bênção de ação de graças, partiu e o deu a seus discípulos, dizendo: tomai todos, comei, isto é o meu corpo, que será entregue por vós.

mesmo modo, ao fim da ceia, ele tomou o cálice em suas mãos e, dando graças novamente, o entregou a seus discípulos, dizendo: Tomai todos e bebei. Este é o cálice do meu sangue, o sangue da nova e eterna aliança, que será derramado por vós e por todos para a remissão dos pecados. Fazei isto em memória de mim.

0: mistério da fé e do amor.
1: Todas as vezes que comemos deste pão e bebemos deste cálice, anunciamos, Senhor, a vossa morte, enquanto esperamos a vossa vinda.
0: Celebrando agora, ó Pai, o memorial da paixão redentora do vosso Filho, da tua gloriosa ressurreição e ascensão ao céu, enquanto esperamos a sua nova vinda, nós vos oferecemos em ação de graças este sacrifício vivo e santo.
1: Aceitai, ó Senhor, a nossa.
0: Olhai com bondade a oblação da vossa Igreja, reconhecei nela o sacrifício que nos reconcilia convosco. Concedei que, alimentando-nos com o corpo e o sangue do vosso Filho, repletos do Espírito Santo, nos tornemos em Cristo um só corpo, um só Espírito.
1: O Espírito nos una num só corpo.
2: Que o mesmo Espírito faça de nós uma eterna oferenda, para alcançarmos a herança com os vossos eleitos, a Santíssima Virgem Maria, Mãe de Deus, a Mãe de Fátima, os vossos santos apóstolos e gloriosos mártires, os nossos patronos, Santa Faustina, São Padre Pio, São João Paulo II, e todos os santos que não cessam de interceder por nós na vossa presença.
1: Nós, perfeita oferenda.
2: Nós os suplicamos, Senhor, que este sacrifício da nossa reconciliação estenda paz e a salvação ao mundo inteiro, confirmai na fé e na caridade a vossa Igreja, que caminha neste mundo com o vosso servo, o Papa Leão, o nosso bispo José Luiz, com os bispos do mundo inteiro, os presbíteros e diáconos, os outros ministros e o povo por vós redimido. Atendei propício às preces desta família que reunistes em vossa presença. Reconduzi a vós, Pai de misericórdia, todos os vossos filhos e filhas dispersos pelo mundo inteiro.
1: Lembrai-vos, ó Pai, da vossa Igreja.
2: Acolhei com bondade no vosso reino os nossos irmãos e irmãs que partiram desta vida. Lucas, Maria do Carmo Silva, Zuleide Rodrigues do Carmo, João Alexandre Medonça, José Carlos Leite Nóbrega, Adão Santana, Sebastião Santana, Júlia Santana, Luiz Estevão Nóbrega, primeiro aniversário, e tantos outros irmãos e irmãs que estiveram no início desta obra, que assim ajudaram com que esta obra, juntamente com o Padre Adilson, crescesse paulatinamente. A estes e a tantos que já partiram desta vida, unidos a eles, esperamos também nós, saciados eternamente da vossa glória, por Cristo, Senhor nosso. Por Ele, dais ao mundo todo o bem e toda a graça.
0: Por Cristo, com Cristo e em Cristo, a vós, Deus Pai Todo-Poderoso, na unidade do Espírito Santo, toda honra e toda glória, por todos os séculos dos séculos.

0: O banquete da Eucaristia é sinal de reconciliação e vínculo de união fraterna. Unidos como irmãos e irmãs, rezemos juntos como o Senhor Jesus nos ensinou.
1: Pai nosso que estais nos céus, santificado seja o vosso nome. Venha a nós o vosso reino, seja feita a vossa vontade, assim na terra como no céu. O nosso dia nos dai hoje. Perdoai-nos as nossas ofensas, assim como nós perdoamos a quem nos tem ofendido. E não nos deixeis cair em tentação, mas livrai-nos do mal.
0: Livrai-nos de todos os males, ó Pai, e dai-nos hoje a vossa paz. Ajudados pela vossa misericórdia, sejamos sempre livres do pecado, protegidos de todos os perigos, enquanto aguardamos a feliz esperança e a vinda do nosso Salvador, Jesus Cristo.
2: Vosso é o reino, o poder e a glória para sempre.
0: Senhor Jesus Cristo, dissestes aos vossos apóstolos, eu vos deixo a paz, eu vos dou a minha paz. Não olheis os nossos pecados, mas a fé que anima a vossa igreja. Dá-lhe segundo o vosso desejo a paz e a unidade. Vós que sois Deus com o Pai e o Espírito Santo.
3: Amém.
0: A paz do Senhor esteja sempre convosco.
2: O amor de Cristo nos uniu.
0: Permaneçamos desse amor. Nada nos afaste desse amor. Diga amém.
2: Amém.
0: Cordeiro de Deus,
2: que tirais o pecado do mundo, tende piedade de nós. Cordeiro de Deus, que tirais o pecado do mundo, tende piedade de nós. Cordeiro de Deus, que tirais o pecado do mundo, dai-nos a paz.
0: Provai e vede como o Senhor é bom, feliz quem nele confia, nele espera. Eis o Cordeiro de Deus, aquele que tira o pecado do mundo.
2: Senhor, eu não sou digno que entreis em minha morada, mas dizei uma palavra e serei salvo.
0: Que o corpo de Cristo nos guarde para a vida eterna.
2: Amém.

0: defendei-me.
1: Na hora de minha morte,
0: chamai-me.
1: Mandai-me ir para vós,
0: para que com os vossos anjos e santos vos louve por todos os séculos dos séculos. Amém.
1: Oremos. Senhor, fortalecidos com os sacramentos pascais, concedei aos que celebramos a memória da mãe do vosso filho, testemunhar em nossa carne mortal a vida de Jesus, que vive e reina pelos séculos dos séculos.
2: Amém.
1: Queria sentar um instante. Obrigado a você que veio celebrar conosco o aniversário de nossa obra, 26 anos de história, uma história linda, escrita com sofrimentos e alegrias, na busca da fidelidade ao Senhor Jesus. Você está participando da campanha Um Altar para Nossa Senhora em Minha Casa? Você já fez o seu altarzinho para ela? Se ainda não fez, faça-o. E mande a foto para nós através do WhatsApp 87-991-28-5594.
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1: Hoje, na Jornada...

0: Nada, missionária, peregrinando com Maria, evangelizando com o renovado ardor missionário, fizemos este encontro aqui e vamos rezar o terço com você, por você. Amanhã nós estaremos na capela de Santa Teresinha, na Coab. Às 5 horas celebraremos a missa e depois rezaremos o terço de Nossa Senhora. Uma capela como todos os lugares por onde eu passei. Mas eu me lembro que foi com Dom Mariano, o bispo que me ordenou, que em 1979 até 84 celebrávamos juntos nessa capelinha, de sábado às 5 horas, a Santa Missa. Convido a comunidade da Coab para estar conosco amanhã, 5 horas. Celebrando a Santa Missa. Quero rezar por vocês. Na sexta-feira, nós estaremos na Praça Virgínia Guerra, bem no coração de Arco Verde, rezando o terço. De modo especial, pedindo pela saúde dos enfermos. No sábado, nós estaremos no sítio Pintada, aqui na comunidade de Santa Luzia. Nos domingos, sempre aqui. Na segunda-feira, nós estaremos na Capela de Santa Luzia, na Boa Vista, outro lugar que faz parte da história dos meus 50 anos. E assim, depois vamos à Paróquia da Boa Esperança, Paróquia de São Geraldo, Capela de São Francisco, no Sucupira. Na sexta-feira, dia 22, lá em minha cidade, Alagoinha. No sábado, nós teremos o terço na comunidade de Caraíbas, e aqui a grande vigília de Pentecostes. Às 3 horas da tarde, começa a grande festa. Venha, estarão conosco aqui, missionários Joaquim, de São José, como ele chama, e o Bruno Frota, cantores e pregadores que tocarão o coração de muitos, de todos. Depois da missa das 5 horas, haverá um evangeliza show com esses dois pregadores e cantores. Você é convidado a participar da vigília. E depois, os jovens que estiverem aqui, o FMJ é convidado a estar aqui. Nós ficaremos em adoração até às 10 horas da noite. No domingo 24, a grande festa do Espírito Santo. Eu gostaria de ver esse cenáculo repleto de fiéis. É o grande momento da nossa igreja. Ela foi fundada na Quinta-feira Santa, na Ceia Pascal. Ela foi confirmada no altar da cruz, na Sexta-feira Santa. E ela foi inaugurada, começou a se movimentar. É só ler o capítulo 2 do livro dos Atos, com a efusão do Espírito Santo, com Pentecostes. O tempo novo começou. Continua até a volta dele. Venha celebrar conosco no dia 24 a festa do Espírito Santo aqui nesse santuário. E lembramos que no dia 30 nós encerraremos essa jornada, essa peregrinação que eu estou fazendo para comemorar, agradecendo meus 50 anos de padre, com uma procissão às 4 horas da tarde, saindo da nossa rádio, Rádio Agnus Dei, ali na Avenida Joaquim Nabuco. Vai ser uma procissão lindíssima. Eu convido todo o povo de Arco Verde, também das cidades vizinhas, todos quantos queiram celebrar esse momento bonito, acompanhando essa singela imagem peregrina. Eu repito, eu a trouxe da capelinha, exatamente do lugar onde Nossa Senhora pôs seus pés em 1917, lá em Fátima, Portugal. Quem vem nos ajudar? Os arautos do Evangelho. Uma parte vem de São Paulo, outra parte de Recife. Eles sabem fazer, porque são consagrados à Nossa Senhora. Vocês já viram pela televisão como são impecáveis, né? São tão, fazem com tanto amor que telefonaram para nós, dizendo que quarta-feira próxima eles me enviam 2 missionários para ver o trajeto todos os aspectos, onde vai se dar a coroação, onde vai ficar a orquestra, onde vai ficar a banda. Vai ser uma coisa nunca vista em Arco Verde. Fico muito à vontade, porque é de coração de um padre que deseja agradecer a ela o que eu sou, sem merecimento de minha parte, sacerdote do seu filho Jesus. Convido todos para estarem nesse dia 34 horas e terminaremos. Se você quiser, ainda pode ir para a sua matriz participar. Por que não no dia 31? Porque no dia 31 você vai participar na sua paróquia do encerramento do mês de maio e nós terminaremos aqui. E continuaremos a missão, percorrendo os lugares por onde passei. Sexta-feira passada estivemos em Orocó, depois em Santa Maria da Boa Vista, depois fomos para Isacolândia, depois fomos uma noite celebrativa em Juazeiro da Bahia, no outro dia, o dia todo em Petrolina, voltamos para aqui. A missão não nos permite parar, não, de jeito nenhum.
1: Padre Adilson, permita-nos agradecer a Deus e ao Senhor pelo seu sim a esta obra. Hoje, com os corações cheios de fé, de amor, de carinho, de gratidão, reunimos-nos para celebrar uma data muito especial para todos nós que fazemos a obra da misericórdia. Os 26 anos dessa obra, nascida do coração de Deus e concretizada pela fé, pela coragem e pela entrega do nosso querido fundador, o Padre Adilson Simões, aqui na zona rural de Arco Verde. As obras de misericórdia são expressões vivas do Evangelho. Aqui, a fé se torna pão para o faminto, remédio para o ferido, abraço para o abandonado. A cada vida acolhida, a cada história resgatada, somos lembrados de que a misericórdia é o coração pulsante da missão cristã. Mas Deus sempre surpreende, e assim a obra cresceu, para estender ainda mais os seus braços da solidariedade. Nasceu, então, o SEDEC, Centro de Desenvolvimento Comunitário, como braço social da missão. Por meio dele, oferece informação, dignidade e oportunidades aos mais necessitados. É a caridade organizada, é o amor em ação. E para que a palavra de Deus chegue onde os nossos passos não alcançam, surgiu a rádio Agnus Dei, a voz missionária no ar 24 horas por dia, anunciando o Evangelho, consolando os corações, fazendo companhia, formando consciências e mantendo viva a chama da fé. Ela é o som da misericórdia ecoando nos lares, nas estradas, nos corações do povo sertanejo e além. Padre Adilson, o Senhor foi instrumento da divina providência. Seu sim mudou a geografia da esperança neste sertão. Por conta desse sim, esta obra se tornou refúgio, se tornou lar, escola e templo. Aqui os pobres são amados, os pequenos são elevados, os esquecidos são lembrados, e todos encontram dignidade e esperança. Obrigada, Padre, por nos ensinar com a vida e o seu testemunho, que a fé autêntica gera frutos concretos. Neste tempo jubilar, olhamos para trás com gratidão, contemplando o presente com alegria, e nos voltamos para o futuro com esperança, que as obras da misericórdia, sendo elas o Santuário da Divina Misericórdia, o SEDEC e a Rádio Agnus Dei, continuem sendo sinais da presença de Deus entre nós. A todos que colaboram, que rezam, que sustentam esta obra com o seu amor, com a sua doação mensal, com a sua fidelidade, nosso muito obrigado. Vocês são parte viva desse milagre que que dura 26 anos. Que Maria Santíssima, Nossa Senhora de Fátima, nos acompanhe. Que o Espírito Santo de Deus nos fortaleça. E que, como a Igreja, sigamos firmes, proféticos e misericordiosos, levando luz onde houver trevas e esperança onde houver dor. Viva a todos vocês que aqui estão. Viva a obra da Divina Misericórdia. Unidos até o céu.
2: Tudo é alegria, tudo é contentamento. E nós nos alegramos pelo dom da vida dos nossos irmãos cooperadores aniversariantes desta data. Adriana Cavalcante Gomes Leal, Creuza Maria Galindo, Evaldo Brito Freitas, Iluminata de Almeida Silva, Maria de Fátima Lima, Maria de Fátima Mesquita, Maria Rosemary da Silva. Também nos unimos aos irmãos que aniversariam nessa data. Luísa Natália, vocacionada do Carmelo, pelo aniversário de 13 anos de Laís, também pelo aniversário de Dona Maria das Dores, 108 anos. Também o aniversário de João Pedro e os 30 anos de matrimônio de Eunice e Edson.
0: Dona
2: Maria das
0: Maria
2: Dores.
0: Maria das Dores, minha filha, Deus te abençoe. A sua família que lhe rodeia, receba essa bênção, esse abraço de Nossa Senhora. Edson e Marlene estão aqui?
3: Edson e Eunice.
0: São filhos dessa obra? Parabéns pelos 30 anos de matrimônio. Não. Quantos anos?
3: 30.
2: Eunice e Edson, 30 anos Sim. de matrimônio.
0: Vamos agora dar a bênção, rezar o terço. E depois convido a todos que estão aqui para a gente fazer uma ceia. Muito simples, mas eu quis providenciar o partir o pão. Permaneça conosco nessa ceia comemorativa aos 26 anos dessa obra. E faço um pedido. Escutem-me, vocês que estão em casa. Porque todos nós passamos, não é verdade? Tudo passa, só Deus permanece. Que vocês permaneçam celebrando sempre, no 13 de maio, a data que o Senhor determinou. Eu quero que se construa aqui um santuário dedicado à minha Divina Misericórdia. Amém?
1: Amém.
0: O Senhor esteja convosco.
1: Ele está no meio de nós.
0: Abençoe-vos o Deus Todo-Poderoso, Pai, Filho e Espírito Santo.
4: Amém.
0: Vamos em paz. Permaneçamos aqui para rezar o texto. Eu peço que a equipe do texto, Anabel, Gilson, que todos os dias reza conosco, que a gente inicie o santo texto. Mas agora o cântico de encerramento, o cântico final dessa celebração.

0: bom rezar com você, por você que está em casa. Rezar o texto para cumprir aquilo que a mãe nos pediu em Fátima, em Lourdes, em todos os lugares onde ela aparece. Rezai o terço.
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0: Todo-Poderoso, Criador do céu e da terra, e em Jesus Cristo, seu único Filho, nosso Senhor, que foi concebido pelo poder do Espírito Santo, nasceu da Virgem Maria, padeceu sob Pôncio Pilatos, foi crucificado, morto e sepultado, desceu à mansão dos mortos, ressuscitou ao terceiro dia, subiu aos céus, e está sentado à direita de Deus Pai Todo-Poderoso, donde há de vir julgar os vivos e os mortos. Creio no Espírito Santo, na Santa Igreja Católica, na comunhão dos santos, na remissão dos pecados, na ressurreição da carne, na vida eterna. Amém.
1: Pai nosso que estais nos céus, santificado seja o vosso nome. Venha a nós o vosso reino, seja feita a vossa vontade, assim na terra como no céu.
0: O pão nosso de cada dia nos dai hoje, perdoai-nos as nossas ofensas, assim como nós perdoamos a quem nos tem ofendido. E não nos deixeis cair em tentação, mas livrai-nos do mal. Amém.
2: Ave Maria, filha predileta de Deus Pai, Ave Maria, cheia de graça, o Senhor é convosco. Bendita sois vós entre as mulheres, bendito é o fruto do vosso ventre, Jesus.
0: Santa Maria, Mãe de Deus, rogai por nós, pecadores, agora e na hora de nossa morte. Amém.
2: Ave Maria, esposa do Espírito Santo, Ave Maria, cheia de graça, o Senhor é convosco. Bendita sois vós entre as mulheres, bendito é o fruto do vosso ventre, Jesus.
0: Santa Maria, Mãe de Deus, rogai por nós, pecadores, agora e na hora de nossa morte. Amém.
2: Ave Maria, Mãe de Deus, Filho, Ave Maria, cheia de graça, o Senhor é convosco. Bendita sois vós entre as mulheres, bendito é o fruto do vosso ventre, Jesus.
0: Santa Maria, Mãe de Deus, rogai por nós, pecadores, agora e na hora de nossa morte. Amém.
2: Glória ao Pai, ao Filho e ao Espírito Santo.
0: Como era no princípio, agora e sempre. Amém. Ó meu Jesus, perdoai-nos, livrai-nos do fogo do inferno. Levai as almas todas para o céu. E socorrei principalmente as que mais precisarem da vossa misericórdia. Ó Deus, sede para nós força e proteção.
1: Jesus, Maria e José. Nossa família vossa é.
0: Maria, Mãe da Eucaristia,
1: passa na frente.
0: São Miguel Arcanjo,
3: protegei-nos e defendei-nos no combate.
0: Nossa Senhora de Fátima,

0: primeiro mistério dos mistérios gloriosos, contemplemos a ressurreição de nosso Senhor Jesus Cristo.
1: Pai nosso que estás nos céus, santificado seja o vosso nome. Venha a nós o vosso reino. Seja feita a vossa vontade, assim na terra como no céu.
2: O pão nosso de cada dia nos dai hoje. Perdoai as nossas ofensas, assim como nós perdoamos a quem nos tem ofendido. E não nos deixeis cair em tentação, mas livrai-nos do mal. Amém.
1: Ave Maria, cheia de graça, o Senhor é convosco. Bendita sois vós entre as mulheres, e bendito é o fruto do vosso ventre, Jesus.
2: Santa Maria, Mãe de Deus, rogai por nós, pecadores, agora e na hora de nossa morte. Amém.
1: Ave Maria, cheia de graça, o Senhor é convosco. Bendita sois vós entre as mulheres, e bendito é o fruto do vosso ventre, Jesus.
3: Santa Maria, Mãe de Deus, rogai por nós, pecadores, agora e na hora de nossa morte. Amém.
1: Ave Maria, cheia de graça, o Senhor é convosco. Bendita sois vós entre as mulheres, e bendito é o fruto do vosso ventre, Jesus.
2: Santa Maria, Mãe de Deus, rogai por nós, pecadores, agora e na hora de nossa morte. Amém.
1: Ave Maria, cheia de graça, o Senhor é convosco. Bendita sois vós entre as mulheres, e bendito é o fruto do vosso ventre, Jesus.
2: Santa Maria, Mãe de Deus, rogai por nós, pecadores, agora e na hora de nossa morte. Amém.
1: Ave Maria, cheia de graça, o Senhor é convosco. Bendita sois vós entre as mulheres, e bendito é o fruto do vosso ventre, Jesus.
2: Santa Maria, Mãe de Deus, rogai por nós, pecadores, agora e na hora de nossa morte. Amém.
1: Ave Maria, cheia de graça, o Senhor é convosco. Bendita sois vós entre as mulheres, e bendito é o fruto do vosso ventre, Jesus.
2: Santa Maria, Mãe de Deus, rogai por nós, pecadores, agora e na hora de nossa morte. Amém.
1: Ave Maria, cheia de graça, o Senhor é convosco. Bendita sois vós entre as mulheres, e bendito é o fruto do vosso ventre, Jesus.
2: Santa Maria, Mãe de Deus, rogai por nós, pecadores, agora e na hora de nossa morte. Amém.
1: Ave Maria, cheia de graça, o Senhor é convosco. Bendita sois vós entre as mulheres, e bendito é o fruto do vosso ventre, Jesus.
2: Santa Maria, Mãe de Deus, rogai por nós, pecadores, agora e na hora de nossa morte. Amém.
1: Ave Maria, cheia de graça, o Senhor é convosco. Bendita sois vós entre as mulheres, e bendito é o fruto do vosso ventre, Jesus.
2: Santa Maria, Mãe de Deus, rogai por nós, pecadores, agora e na hora de nossa morte. Amém. Glória ao Pai, ao Filho e ao Espírito Santo, como era no princípio, agora e sempre. Amém. Ó meu Jesus, perdoai-nos, livrai-nos do fogo do inferno. Levai as almas todas para o céu e socorrei principalmente as que mais precisarem da vossa misericórdia. Ó Deus, sede para nós força e proteção.
4: Jesus, Maria e José, nossa família vossa é.
2: Maria, Mãe da Eucaristia,
4: passa na frente.
2: São Miguel Arcanjo,
4: protegei-nos e defendei-nos no combate.
2: Nossa Senhora de Fátima,
4: rogai por nós.

0: Pai nosso que estás
1: nos céus.
0: Segundo
1: mistério, contemplemos a gloriosa ascensão do Senhor aos céus.
0: Pai nosso que estás nos céus, santificado seja o vosso nome. Venha a nós o vosso reino. Seja feito a vossa vontade, assim na terra como no céu.
2: O pão nosso de cada dia nos dai hoje. Perdoai as nossas ofensas, assim como nós perdoamos a quem nos tem ofendido. E não nos deixeis cair em tentação, mas livrai-nos do mal. Amém.
0: Ave Maria, cheia de graça, o Senhor é convosco. Bendita sois vós entre as mulheres, e bendito é o fruto do vosso ventre, Jesus.
2: Santa Maria, Mãe de Deus, rogai por nós, pecadores, agora e na hora de nossa morte. Amém.
0: Ave Maria, cheia de graça, o Senhor é convosco. Bendita sois vós entre as mulheres, e bendito é o fruto do vosso ventre, Jesus.
2: Santa Maria, Mãe de Deus, rogai por nós, pecadores, agora e na hora da nossa morte. Amém.
0: Ave Maria, cheia de graça, o Senhor é convosco. Bendita sois vós entre as mulheres, e bendito é o fruto do vosso ventre, Jesus.
2: Santa Maria, Mãe de Deus, rogai por nós, pecadores, agora e na hora de nossa morte. Amém.
0: Ave Maria, cheia de graça, o Senhor é convosco. Bendita sois vós entre as mulheres, e bendito é o fruto do vosso ventre, Jesus.
2: Santa Maria, Mãe de Deus, rogai por nós, pecadores, agora e na hora de nossa morte. Amém.
0: Ave Maria, cheia de graça, o Senhor é convosco. Bendita sois vós entre as mulheres, e bendito é o fruto do vosso ventre, Jesus.
2: Santa Maria, Mãe de Deus, rogai por nós, pecadores, agora e na hora de nossa morte. Amém.
0: Ave Maria, cheia de graça, o Senhor é convosco. Bendita sois vós entre as mulheres, e bendito é o fruto do vosso ventre, Jesus.
2: Santa Maria, Mãe de Deus, rogai por nós, pecadores, agora e na hora de nossa morte. Amém.
0: Ave Maria, cheia de graça, o Senhor é convosco. Bendita sois vós entre as mulheres, e bendito é o fruto do vosso ventre, Jesus.
2: Santa Maria, Mãe de Deus, rogai por nós, pecadores, agora e na hora de nossa morte. Amém.
0: Ave Maria, cheia de graça, o Senhor é convosco. Bendita sois vós entre as mulheres, e bendito é o fruto do vosso ventre, Jesus.
2: Santa Maria, Mãe de Deus, rogai por nós, pecadores, agora e na hora de nossa morte. Amém.
0: Ave Maria, cheia de graça, o Senhor é convosco. Bendita sois vós entre as mulheres, bendito é o fruto do vosso ventre, Jesus.
2: Santa Maria, Mãe de Deus, rogai por nós, pecadores, agora e na hora de nossa morte. Amém.
0: Ave Maria, cheia de graça, o Senhor é convosco. Bendita sois vós entre as mulheres, e bendito é o fruto do vosso ventre, Jesus.
2: Santa Maria, Mãe de Deus, rogai por nós, pecadores, agora e na hora de nossa morte. Amém.
0: Ave Maria.
3: Glória ao Pai, ao Filho e ao Espírito Santo, como era no princípio, agora e sempre. Amém. Ó meu Jesus, perdoai-nos, livrai-nos do fogo do inferno, levai as almas todas para os céus, e socorrei principalmente as que mais precisarem da vossa misericórdia. Ó Deus, sede para nós força e proteção.
0: Jesus, Maria e José,
1: nossa família, vossa é.
3: Maria, Mãe da Eucaristia,
0: passa na frente.
3: São Miguel Arcanjo,
4: protegei-nos e defendei-nos no combate.
3: Nossa Senhora de Fátima, rogai por

0: Terceiro mistério, contemplamos a vinda do Espírito Santo. Rezemos esse mistério, pedindo que o Espírito Santo renove em cada um de nós, a cada instante, aquela graça imensurável do nosso batismo. Que Ele confirme o grande encontro que realizaremos aqui no dia 23. Com prodígios e milagres.
1: Amém.
0: Sobre todos quantos aqui estiverem. Sobre toda a igreja no mundo inteiro.
1: Pai nosso que estás nos céus, santificado seja o vosso nome. Venha a nós o vosso reino. Seja feita a vossa vontade, assim na terra como no céu.
2: O pão nosso de cada dia nos dai hoje. Perdoai-nos as nossas ofensas, assim como nós perdoamos a quem nos tem ofendido. E não nos deixeis cair em tentação, mas livrai-nos do mal. Amém.
1: Ave Maria, cheia de graça, o Senhor é convosco. Bendita sois vós entre as mulheres, bendito é o fruto do vosso ventre, Jesus.
2: Santa Maria, Mãe de Deus, rogai por nós, pecadores, agora e na hora de nossa morte. Amém.
1: Ave Maria, cheia de graça, o Senhor é convosco. Bendita sois vós entre as mulheres, bendito é o fruto do vosso ventre, Jesus.
2: Santa Maria, Mãe de Deus, rogai por nós, pecadores, agora e na hora de nossa morte. Amém.
1: Ave Maria, cheia de graça, o Senhor é convosco. Bendita sois vós entre as mulheres, bendito é o fruto do vosso ventre, Jesus.
2: Santa Maria, Mãe de Deus, rogai por nós, pecadores, agora e na hora de nossa morte. Amém.
1: Ave Maria, cheia de graça, o Senhor é convosco. Bendita sois vós entre as mulheres, bendito é o fruto do vosso ventre, Jesus.
2: Santa Maria, Mãe de Deus, rogai por nós, pecadores, agora e na hora de nossa morte. Amém.
1: Ave Maria, cheia de graça, o Senhor é convosco. Bendita sois vós entre as mulheres. Bendito é o fruto do vosso ventre, Jesus.
2: Santa Maria, Mãe de Deus, rogai por nós, pecadores, agora e na hora de nossa morte. Amém.
1: Ave Maria, cheia de graça, o Senhor é convosco. Bendita sois vós entre as mulheres. Bendito é o fruto do vosso ventre, Jesus.
2: Santa Maria, Mãe de Deus, rogai por nós, pecadores, agora e na hora de nossa morte. Amém.
1: Ave Maria, cheia de graça, o Senhor é convosco. Bendita sois vós entre as mulheres. Bendito é o fruto do vosso ventre, Jesus.
2: Santa Maria, Mãe de Deus, rogai por nós, pecadores, agora e na hora de nossa morte. Amém.
1: Ave Maria, cheia de graça, o Senhor é convosco. Bendita sois vós entre as mulheres. Bendito é o fruto do vosso ventre, Jesus.
2: Santa Maria, Mãe de Deus, rogai por nós, pecadores, agora e na hora de nossa morte. Amém.
1: Ave Maria, cheia de graça, o Senhor é convosco. Bendita sois vós entre as mulheres. Bendito é o fruto do vosso ventre, Jesus.
2: Santa Maria, Mãe de Deus, rogai por nós, pecadores, agora e na hora de nossa morte. Amém.
1: Ave Maria, cheia de graça, o Senhor é convosco. Bendita sois vós entre as mulheres, e bendito é o fruto do vosso ventre, Jesus.
2: Santa Maria, Mãe de Deus, rogai por nós, pecadores, agora e na hora de nossa morte. Amém. Glória ao Pai, ao Filho e ao Espírito Santo, como era no princípio, agora e sempre. Amém. Ó meu Jesus, perdoai-nos, livrai-nos do fogo do inferno, levai as almas todas para o céu, e socorrei principalmente as que mais precisarem da vossa misericórdia.
3: Ó Deus, sede para nós força e proteção.
2: Jesus, Maria e José, nossa família, vossa é.
3: Maria, Mãe da Eucaristia,
2: passa na frente.
3: São Miguel Arcanjo,
4: protegei-nos e defendei-nos no combate.
3: Nossa Senhora de Fátima,
5: rogai por nós.

0: Quarto mistério. Contemplemos a apresentação do menino Jesus no templo.
1: Pai nosso que estás no céu, santificado seja vosso nome. Venha a nós o vosso reino. Seja feita a vossa vontade, assim na terra como no céu.
2: O pão nosso de cada dia nos dai hoje. Perdoai as nossas ofensas, assim como nós perdoamos a quem nos tem ofendido. E não nos deixeis cair em tentação, mas livrai-nos do mal. Amém.
1: Ave Maria, cheia de graça, o Senhor é convosco. Bendita sois vós entre as mulheres, bendito é o fruto do vosso ventre, Jesus.
2: Santa Maria, Mãe de Deus, rogai por nós, pecadores, agora e na hora de nossa morte. Amém.
1: Ave Maria, cheia de graça, o Senhor é convosco. Bendita sois vós entre as mulheres, bendito é o fruto do vosso ventre, Jesus.
2: Santa Maria, Mãe de Deus, rogai por nós, pecadores, agora e na hora de nossa morte. Amém.
1: Ave Maria, cheia de graça, o Senhor é convosco. Bendita sois vós entre as mulheres, bendito é o fruto do vosso ventre, Jesus.
2: Santa Maria, Mãe de Deus, rogai por nós, pecadores, agora e na hora de nossa morte. Amém.
1: Ave Maria, cheia de graça, o Senhor é convosco. Bendita sois vós entre as mulheres, bendito é o fruto do vosso ventre, Jesus.
2: Santa Maria, Mãe de Deus, rogai por nós, pecadores, agora e na hora de nossa morte. Amém.
1: Ave Maria, cheia de graça, o Senhor é convosco. Bendita sois vós entre as mulheres, bendito é o fruto do vosso ventre, Jesus.
2: Santa Maria, Mãe de Deus, rogai por nós, pecadores, agora e na hora de nossa morte. Amém.
1: Ave Maria, cheia de graça, o Senhor é convosco. Bendita sois vós entre as mulheres, bendito é o fruto do vosso ventre, Jesus.
2: Santa Maria, Mãe de Deus, rogai por nós, pecadores, agora e na hora de nossa morte. Amém.
1: Ave Maria, cheia de graça, o Senhor é convosco. Bendita sois vós entre as mulheres, bendito é o fruto do vosso ventre, Jesus.
2: Santa Maria, Mãe de Deus, rogai por nós, pecadores, agora e na hora de nossa morte. Amém.
1: Ave Maria, cheia de graça, o Senhor é convosco. Bendita sois vós entre as mulheres, bendito é o fruto do vosso ventre, Jesus.
2: Santa Maria, Mãe de Deus, rogai por nós, pecadores, agora e na hora de nossa morte. Amém.
1: Ave Maria, cheia de graça, o Senhor é convosco. Bendita sois vós entre as mulheres, bendito é o fruto do vosso ventre, Jesus.
2: Santa Maria, Mãe de Deus, rogai por nós, pecadores, agora e na hora de nossa morte. Amém.
1: Ave Maria, cheia de graça, o Senhor é convosco. Bendita sois vós entre as mulheres, bendito é o fruto do vosso ventre, Jesus.
2: Santa Maria, Mãe de Deus, rogai por nós, pecadores, agora e na hora de nossa morte. Amém.
1: Glória ao Pai, ao Filho e ao Espírito Santo.
2: Como era no princípio, agora e sempre. Amém.
1: Ó meu Jesus, perdoai-nos, livrai-nos do fogo do inferno. Levai as almas todas para o céu.
0: Socorrei principalmente as que mais precisarem da vossa misericórdia.
3: Ó Deus, sede para nós força e proteção.
0: Jesus, Maria e José.
3: Maria, Mãe da Eucaristia,
4: passa na frente.
3: São Miguel Arcanjo,
4: protegei-nos e defendei-nos no combate.
3: Nossa Senhora de Fátima,
4: rogai por nós.

0: quinto mistério, contemplemos a coroação da bem-aventurada Virgem Maria, Rainha dos anjos e dos santos. Compreenda-se, nós celebramos Mãe Rainha, Nossa Senhora Rainha, e nós a coroamos espiritualmente, dizendo para o mundo que a coroa dela é diferente das coroas dos reis e das rainhas e das princesas desse mundo. Tua mãe tem essa coroa da obediência à vontade de Deus, a coroa da pureza, a coroa do serviço. Tu és rainha do céu e da terra. Rezemos essa dezena, pedindo e clamando a intercessão de Nossa Senhora por você, por sua família, pela saúde dos enfermos, pela santificação do clero, pela conversão dos pecadores. Nós te pedimos, Mãe, que confirmes com tua presença o que haveremos de realizar no dia 30 de maio, aqui nesta cidade de Arco Verde, que nasceu aos teus pés, que se desenvolveu sob teu olhar, que uma multidão possa te coroar como rainha e mãe, mestra desta cidade de Arco Verde. Rezemos todos juntos.
1: Pai nosso que estais nos céus, santificado seja o vosso nome. Venha a nós o vosso reino. Seja feita a vossa vontade, assim na terra como no céu. O pão nosso de cada dia nos dai hoje. Perdoai as nossas ofensas, assim como nós perdoamos a quem nos tem ofendido. E não nos deixeis cair em tentação, mas livrai-nos do mal. Amém. Ave Maria, cheia de graça, o Senhor é convosco. Bendita sois vós entre as mulheres. Bendito é o fruto do vosso ventre, Jesus. Santa Maria, Mãe de Deus, rogai por nós, pecadores, agora e na hora de nossa morte. Amém. Ave Maria, cheia de graça, o Senhor é convosco.
2: Bendita sois vós entre as mulheres. Bendito é o fruto do vosso ventre, Jesus. Santa Maria, Mãe de Deus, rogai por nós, pecadores, agora e na hora de nossa morte. Amém. Ave Maria, cheia de graça, o Senhor é convosco. Bendita sois vós entre as mulheres. Bendito é o fruto do vosso ventre, Jesus. Santa Maria, Mãe de Deus, rogai por nós, pecadores, agora e na hora de nossa morte. Amém. Ave Maria, cheia de graça, o Senhor é convosco. Bendita sois vós entre as mulheres. Bendito é o fruto do vosso ventre, Jesus. Santa Maria, Mãe de Deus, rogai por nós, pecadores, agora e na hora de nossa morte. Amém. Ave Maria, cheia de graça, o Senhor é convosco. Bendita sois vós entre as mulheres. Bendito é o fruto do vosso ventre, Jesus. Santa Maria, Mãe de Deus, rogai por nós, pecadores, agora e na hora de nossa morte. Amém. Ave Maria, cheia de graça, o Senhor é convosco. Bendita sois vós entre as mulheres. Bendito é o fruto do vosso ventre, Jesus. Santa Maria, Mãe de Deus, rogai por nós, pecadores, agora e na hora de nossa morte. Amém. Ave Maria, cheia de graça, o Senhor é convosco. Bendita sois vós entre as mulheres. Bendito é o fruto do vosso ventre, Jesus. Santa Maria, Mãe de Deus, rogai por nós, pecadores, agora e na hora de nossa morte. Amém.
1: Ave Maria, cheia de graça, o Senhor é convosco. Bendita sois vós entre as mulheres. Bendito é o fruto do vosso ventre, Jesus. Santa Maria, Mãe de Deus, rogai por nós, pecadores, agora e na hora de nossa morte. Amém. Ave Maria, cheia de graça, o Senhor é convosco. Bendita sois vós entre as mulheres. Bendito é o fruto do vosso ventre, Jesus. Santa Maria, Mãe de Deus, rogai por nós, pecadores, agora e na hora de nossa morte. Amém. Ave Maria, cheia de graça, o Senhor é convosco. Bendita sois vós entre as mulheres. Bendito é o fruto do vosso ventre, Jesus. Santa Maria, Mãe de Deus, rogai por nós, pecadores, agora e na hora de nossa morte. Amém. Glória ao Pai, ao Filho e ao Espírito Santo, como era no princípio, agora e sempre. Amém. Ó meu Jesus, perdoai-nos, livrai-nos do fogo do inferno, levai as almas todas para o céu, e socorrei principalmente as que mais precisarem da vossa misericórdia. Ó Deus, sede para nós força e proteção. Jesus, Maria e José, nossa família vossa é. Maria, Mãe da Eucaristia, passa na frente. São Miguel Arcanjo,
3: protegei-nos e defendei-nos num combate.
2: Nossa Senhora de Fátima, rogai por nós. Infinitas graças
1: vos damos, soberana Rainha, pelos benefícios que todos os dias recebemos de vossas mãos maternais. Dignai-vos agora e para sempre tomarmos debaixo do vosso poderoso amparo, e para mais vos agradecer, vos saudamos com a Salve Rainha.
4: Salve Rainha.

Ó Deus, que admiravelmente criastes o gênero humano e mais admiravelmente o redimistes pela encarnação de vosso Filho, nascido da Virgem Maria, concedei-nos que, celebrando os seus louvores, alcancemos o perdão de nossos pecados, cheguemos um dia às alegrias da vida eterna. Por nosso Senhor Jesus Cristo, vosso Filho,

0: bom rezar com você que está em casa, você que está na estrada. Amanhã estaremos na capela de Santa Teresinha, na Coab, às 5 horas, celebrando a missa. Depois, o Santo Terço. Continuaremos fazendo esse caminho. Eu quero celebrar meus 50 anos até o dia 4 de dezembro, se Deus me permitir, visitando as pessoas, pregando e passando pelos mesmos caminhos onde Ele me permitiu viver o ministério sacerdotal que Ele me concedeu. Salve Maria.
1: Nossa alegria.
0: O Senhor esteja convosco.
1: Ele está no meio de nós.
0: Abençoe-vos o Deus, que é Pai, Filho e Espírito Santo.
1: Amém.
0: Não esqueça, faça um altar para Nossa Senhora em sua casa. Mande para nós a fotografia. E, dia 24, uma multidão celebrando Pentecostes, aqui no santuário. E no dia 30, nós vamos encerrar. Que bom. Como é seu nome?
2: Fito Gabriel de Oliveira Freitas.
0: Você está com uma túnica linda, veio pagar a promessa.
2: Oi.
0: Que maravilha, gente, emocionante. Vamos bater palmas. Mostra aí na televisão o Vitor que veio pagar a promessa. Que maravilha.

0: Deus. Que
1: lindo. Palmas para Vitor. Estamos em paz. O Senhor nos acompanha.
2: Glória a Deus. O sorteio.
3: O sorteio.
1: Vai ter um sorteio, como todo dia, a equipe missionária do Terço Itinerante.
2: Você que recebeu o papelzinho, prepare-se para conferir. Vamos sortear.
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0: encontrarmos reunidos nesta hora, após ter labutado o dia inteiro, num momento de ação de graças para Deus, por tudo que aconteceu de bom, por tudo que nós semeamos e colhemos, mas sobretudo pelas belas realizações de sentirmos-nos como uma expressão do amor de Deus, pessoas capazes de aproveitar de tudo o que Deus nos proporciona para fazer aquele bem que nunca nos será tirado. Hoje, dia 13 de maio, um dia especial. Não é feriado, mas é especial quando nós falamos da nossa vida espiritual e religiosa. É o dia no qual nós lembramos a primeira de 6 aparições de Nossa Senhora no lugar de Fátima, em Portugal. E as pessoas que viram Nossa Senhora foram 3 crianças: Lúcia, com 10 aninhos, Francisco, com 9, e a pequenina Jacinta, com quase 7 anos. De acordo com aquela preferência que sempre Deus mostra de escolher as pessoas mais fracas, mais inocentes, para confundir os poderosos. Gente, como é importante sentirmos-nos nós também crianças, com a capacidade de ouvir a palavra de Deus e de transformá-la num gesto concreto de ação que se realiza sobretudo quando nós conseguimos subir um degrau a mais na escada da perfeição cristã. Era mais ou menos o meio-dia daquele 13 de maio do ano 1917, quando Nossa Senhora apareceu com o seu sorriso, ao mesmo tempo com o seu silêncio. Mas foi Nossa Senhora que tomou a iniciativa de pedir para as 3 crianças de voltar naquele lugar sempre no dia 13 por 6 meses de seguida. As crianças ficaram de um lado assustados, ao mesmo tempo ficaram olhando uma para o outro. Por quê? Porque já 2 anos antes havia recebido uma aparição do anjo, um anjo belíssimo, e a menina, a Lúcia, perguntou para este anjo: quem é o Senhor? E o anjo respondeu: eu sou o anjo do Portugal, para deixar bem claro que todos os países do mundo têm o seu anjo da guarda. Como é belo conhecer, né, o jeito de Deus de dar esta garantia da sua presença através dos anjos, arcanjos e também através de tantos santos que marcam os episódios mais belos da vida humana. Hoje estamos diante de uma recordação estupenda, porque Nossa Senhora manteve a palavra e voltou por 6 vezes dialogando com as crianças, mostrando tantas coisas boas. E se quiséssemos fazer, não temos muito tempo, mas fazer um resumo rápido das 6 aparições, notamos que em cada aparição há uma mesma recomendação, quase que uma obrigação moral, para que possamos todos sentir dentro de nós a alegria de pertencer a Deus através de Maria. Qual é esta expressão, este grande desejo de Nossa Senhora? Rezai o terço todos os dias para poder alcançar a conversão de todos os pecadores do mundo e para poder também, estávamos na época da Primeira Guerra Mundial, terminar a Guerra Mundial. As crianças de formação simples, mas autenticamente cristã, começaram mesmo a encontrar um tempinho mais hábil, certo? Para poder rezar o terço. O que é que faziam essas crianças? Não estudavam, não tinham condições de estudar. Passavam o dia com as ovelhinhas. E começou também no coração dessas crianças o motivo de saber conjugar a oração com a ação. Até uma ação de renúncia para dizer que estavam mesmo querendo muito bem aquela senhora que lhe aparecia. Resultado, na hora da refeição, né, de uma merendinha que traziam de casa, um lanchezinho, eles abriam o marmitex, digamos assim, e chamavam as ovelhas e davam a comida para as ovelhinhas. E eles ficavam crianças sem comer nada ao meio-dia. Olha só, minha gente. E começaram a rezar o terço. E como criança que não sabe manter um secreto, digamos assim, e chegando em casa começaram a falar para os vizinhos, para os familiares. Resultado, no mês seguinte, Nossa Senhora novamente apareceu dialogando com Lúcia, Francisco e Jacinta. E neste diálogo as crianças logo perguntaram para aquela bela senhora com traje de branco: nós iremos todos para o céu? E a resposta de Nossa Senhora: sim. E disse: olha, vocês virão bem daqui a pouco, pouco tempo só. Lúcia irá permanecer mais tempo aqui na terra, porque eu quero me servir dela para fazer conhecer a beleza de sermos filhos de Deus para tantas outras pessoas. Palavras proféticas, porque Francisco faleceu somente com 11 aninhos, Jacinta somente com 9 anos, ao passo que Lúcia, que depois se tornou religiosa, faleceu com 97 anos de vida. Olha só que belo, conhecer a história sagrada e estas aparições que têm como finalidade aumentar a nossa devoção, o nosso fervor religioso e o nosso entusiasmo de autênticos cristãos. Nas outras aparições, gente, no dia 13 de julho aconteceu uma coisa que ninguém esperava. Nossa Senhora, insistindo para que as crianças rezassem pela conversão dos pecadores, fez questão de mostrar às crianças, como se fossem um grande telão, como é que é o inferno. E as crianças ficaram tão horrorizadas que ao término da aparição combinaram entre si de não falar deste assunto para ninguém. Naquela mesma noite, Jacinta e Francisco, que eram irmãos, conseguiram pegar no sono normalmente e dormiram, ao passo que Lúcia, que era a prima deles e que morava a menos de uma centena de metros de distância, naquela noite não conseguia dormir. A mamãe de Lúcia percebeu que a menina se agitava na cama e levantou, foi no quarto da menina e lhe disse: Lúcia, por que não consegue dormir esta noite? E aí terminou o segredo de crianças. Lúcia disse para a mamãe uma frase que até hoje dá de se arrepiar. Vejam só. Ela disse para a mamãe: mamãe, aquela senhora, bela senhora que nos aparece, hoje nos mostrou como num telão o inferno. E as almas que caem no inferno são parecidas às folhas das árvores e Cain quando chega o periodo do outono o inverno. Gente, uma frase muito pesada e que faz mesmo refletir, porque se de um lado Deus nos proporciona numa maneira gratuita muitos dons, entre os quais destacamos a inteligência, a vontade e a liberdade, ao mesmo tempo Deus respeita a nossa liberdade e a escolha da nossa vida. Mas também Deus é justiça, e a justiça de Deus nunca poderá ser criticada. Se nós rejeitamos a graça de Deus até o último instante, cuidado, porque o inferno continua semeando as suas vítimas. Meus amigos, nunca deitar à noite com a mancha de um pecado grave na consciência. Se não dá de irmos confessar logo, pedindo perdão a Deus, peçamos perdão com a nossa vontade. Deus, na sua infinita misericórdia, nos ajuda a reencontrar o equilíbrio através do qual nós desenvolvemos todas as nossas atividades costumeiras. No outro mês, no dia de setembro, muita gente presente naquele ambiente, ninguém via Nossa Senhora, somente os 13 pastorinhos. E Nossa Senhora anunciou que no mês seguinte, certo, ela estaria apresentando um milagre fora do comum. Esse é um pequeno particular que merece também ser explicado. No mês de agosto, Nossa Senhora apareceu não no dia 13, mas no dia 19, porque no dia 13 de agosto, os 3 meninos tinham sido presos, digamos assim, pelas autoridades e colocados na cadeia. Passaram 2-3 dias na cadeia, porque o prefeito da cidade pensava que estivesse só inventando historinhas, para, talvez até para ter um lucro material nas mãos, quando não correspondia. Eram de famílias muito modestas, digamos assim, pobres, e mantiveram essa família, esta característica, até o final da vida de todo mundo. Olha só, meus amigos, no mês de setembro, Nossa Senhora disse: olha, vocês devem rezar porque as almas vão para o inferno, porque ninguém se lembra de rezar por elas. E aqui vem também uma pequena reflexão. Como é que isso é possível? Será que a minha oração pode alcançar o objetivo da conversão de um pecador? Sim, Senhor. E Deus aguarda até o último instante da nossa vida para que isso aconteça. Eu sou padre há 53 anos. Se alguém me perguntasse: padre, no decorrer do seu longo sacerdócio até no dia de hoje, quantas vezes o Senhor atendeu um paciente na hora da morte? Eu respondo com toda sinceridade: perdi a conta. Olha a graça de Deus como intervém até o último instante da vida. E quantas vezes, encomendando corpos de pessoas falecidas, eu digo para os familiares: quero deixar registrado que esta pessoa, cujo corpo vamos sepultar daqui a pouco, nesta noite passada, mandou chamar o padre, eu fui, e se confessou comigo. Os familiares, é claro, gostariam de esboçar um sorriso, mas é claro, diante de um morto, ninguém sorri. Mas dá de ver pelos olhos, de um com o outro, os cruzamentos, digamos assim, daquele alívio, pensando que aquela pessoa recebeu a bênção do sacerdote no último instante da sua vida. Maria nos quer todos consigo. E faz questão também através de prodígios, de milagres, de curas, e tudo que pode acontecer de bom, para mostrar que ninguém de nós perde o seu tempo quando recorre à intercessão dela como nossa verdadeira mãe. No dia 13 de outubro, sempre daquele ano, dia 13, e o povo, milhares e milhares de pessoas, a mesma imprensa da época fala de 80 mil pessoas no lugar das aparições. E Nossa Senhora deu ordem para Lúcia de dar um grito. Estava chovendo muito, muito barro na estrada, naquele morro, etc. E Nossa Senhora disse para Lúcia: convida todo mundo a olhar para o sol. Ela gritou, não tinha microfone naquela época, mas gritou: olhem para o sol, debaixo daquela chuva. E todo mundo olhou, e o sol começou a aproximar-se da terra, a rotear velocemente ao seu redor, etc. E todo mundo se jogou até no chão, gritando: misericórdia, perdão, Senhor, etc. Por 3 vezes o sol se aproximou da terra e depois voltava para o seu lugar. E apareceram também o menino Jesus, São José. Nossa Senhora apareceu com trajes diferentes, não somente com o traje típico que aparecia às crianças, mas também como com o hábito do Carmelo, com o hábito também de outras aparições, etc. Nossa Senhora apareceu e o povo só batia no peito pedindo perdão e misericórdia. Gente, depois que o sol voltou novamente no seu lugar e terminou esta aparição extraordinária, todo mundo se levantou da terra pensando de estar sujo de barro, etc., de água. Nada disso. Todos estavam com a sua roupa enxuta, gente. Olha Nossa Senhora. Imagina todas essas milhares de pessoas quando voltaram para casa, ou o que eles foram contar para cá e para lá. E Nossa Senhora faz questão que o seu coração imaculado possa triunfar, porque ela diz claramente que a pessoa humana, não usando bem as qualidades gratuitas que Deus nos proporciona, sobretudo, volto a repetir, a inteligência, a vontade e a liberdade, acaba estragando a amizade com Deus, acaba criando uma distância com Deus. E de aí, minha gente, que devemos ter muito cuidado, porque o demônio quer bater palmas quando isso acontece. Hoje, que é o dia de Nossa Senhora de Fátima, vamos prometer a ela que nós somos também capazes de mostrar o nosso afeto e o nosso amor. Ela sugere de poder rezar o terço todos os dias. Vamos rezar o terço. Vamos encontrar o tempo hábil, ou com a nossa família, ou sozinho, ou dentro do carro, ou dentro do ônibus, onde vamos para o nosso serviço cotidiano. Não esqueçamos de rezar a oração predileta de Maria. Meus amigos, não vou fazer uma confissão aberta, mas talvez vale a pena comunicar. Nestes 53 anos que já completei de sacerdote, eu não chego a contar nos dedos de uma mão, os dias que não rezei o terço. Nunca, menos de um terço, nunca. Mais de um terço por dia, quase sempre. Quando se quer, se encontra sempre o tempo para pensar em Maria. Porque a oração si trasforma in una grande forza di bontà di fare quel bene che nunca nos sarà tirato. A oração, quando è abençoada pela presença di Nossa Senhora, nos ajuda a vencer todas as tentações e as ciladas do inimigo. Meus amigos, nunca pensemos, nunca vamos dizer para cá e para lá, eu sofri aquela tentação tão grande que acabei pecando. Desculpem, mas é uma mentira, porque Deus não pode permitir que sejamos tentados além das nossas possibilidades. Deus nos conhece e os meios que nós temos para sairmos vitoriosos são sempre aqueles que a Igreja ensina com a retidão do seu magistério. Fuga das ocasiões. Pensar nas consequências dos nossos atos. Profunda devoção à Nossa Senhora. Confissão e Eucaristia. Manter-se sempre bem ocupado pela glória de Deus. Ter a alegria também de praticar o perdão fraterno. Hoje vamos pedir a Nossa Senhora que não haja mais guerras no mundo inteiro. Olha, é só ligar o televisor em todos os horários que já notamos na notícia, uma pior do que a outra. E nós, diante de tudo isso, não podemos ficar indiferentes, porque Deus nos chama a saber melhorar por na nossa inteligência as condições de tantos países do mundo. Mas, sobretudo, peçamos a Nossa Senhora, neste dia festivo, que estimule dentro de nós a devoção para ela como uma verdadeira mãe que ampara todos os seus queridos filhos. Imaginamos, prezados amigos e telespectadores, de estarmos neste momento lá em Fátima, junto com dezenas e dezenas de milhares de fiéis, talvez nesta mesma hora ainda fazendo aquela procissão, né, com as tochas acesas, né, louvando a Nossa Senhora como verdadeira expressão. E vamos também com a nossa fantasia entrar neste momento numa das tantas capelas lá em Fátima, Capela das Confissões, onde tem filas e filas de penitentes esperando o seu momento de reconciliar-se com Deus e com todos os irmãos. Meus amigos, que Nossa Senhora de Fátima abençoe as nossas queridas famílias, abençoe de uma maneira especial todos os que moram nas paróquias a ela dedicada. Vamos pedir a Nossa Senhora de Fátima que derrame a sua bênção sobre as nossas crianças, sobre os nossos familiares idosos, doentes, sobre tantas mães que às vezes esqueceram o valor de um sorriso, para tantas pessoas que têm a capacidade de saber que se pode começar tudo de novo quando uma pessoa tem a humildade de reconciliar-se com Deus, sobretudo através dos sacramentos, e readquirir aquela paz e aquele equilíbrio que nos transforma cada vez mais em pessoas serenas, com um belo sorriso nos nossos lábios e a capacidade de dizer como Nossa Senhora: eis-me aqui, como servo e serva de Deus, para fazer o que Deus quer. O que Deus quer é a nossa santificação. Muito obrigado.
1: Deus lhe pague, Padre Guido, por esta pregação, ter falado para nós um pouco da história de Nossa Senhora de Fátima, ter mostrado aí os pastorinhos, a história também um pouco dos pastorinhos, como Nossa Senhora intercede por nós e nos ama com esse amor de mãe. E aí a notícia que eu quero trazer para vocês hoje, antes de iniciarmos o nosso poderoso texto do combate, essa notícia de hoje nos mostra a providência de Deus em todas as nossas decisões. É um casal que é salvo de uma tragédia por ter ido participar de uma Santa Missa. Isso mesmo que você acabou de ouvir. Um casal que é salvo por decidir ir à Santa Missa. Isso aconteceu em Belo Horizonte, Minas Gerais. O caso aconteceu na última segunda-feira. dia 4, quando um monomotor, um avião pequeno, ele caiu em um prédio residencial na capital mineira. O avião, ele invadiu a cozinha do imóvel deste casal. O nome desse casal é Fausto Avelar e Natália, que não estavam em casa justamente por terem escolhido ir para participar de uma celebração eucarística, participar da Santa Missa. E em uma entrevista, o casal afirmou que no momento justamente do acidente, a família, que é constituída por este casal e um bebê de 3 meses e uma criança de 1 ano e 5 meses, eles estavam na casa de alguns parentes. O Fausto relatou em uma entrevista dizendo assim: "A gente estava na casa do meu sogro e o normal do dia a dia é justamente retornar para casa aos domingos. Esse domingo a gente não retornou porque nós quisemos ir à Santa Missa, ir para a celebração da Santa Missa." O alerta sobre o ocorrido veio para a família através de uma vizinha que telefonou, preocupada, que buscava confirmar se as crianças estavam bem antes que o casal visse as imagens pela televisão. Infelizmente, o acontecimento deixou 3 pessoas que faleceram com essa tragédia. No monomotor vieram a falecer essas 3 pessoas, mas essa família, ela reconheceu o grande livramento, viram a mão de Deus que pairava ali sobre aquela família, pois escolheram ir à Santa Missa ao invés de retornar para casa. Por isso, hoje nós rezamos pela alma dessas 3 pessoas que faleceram neste pequeno avião, neste acidente, mas também rendemos ação de graças a Deus justamente por esse livramento, e livramento desse casal e das 2 crianças também que foram salvas por tomarem a decisão de ir para a Santa Missa. Então é algo muito marcante para nós, a pessoa decidiu e se abriu para a graça de Deus acontecer e foi operado esse milagre, nesta grande libertação. E para impulsionarmos um pouco mais o nosso poderoso texto do combate, antes de iniciarmos, nossa irmã Edviz Maria não conseguiu contar o testemunho de hoje, mas aproveitar esta brecha, antes de iniciarmos rapidamente, eu quero contar para você o testemunho para nos impulsionar mais a rezarmos o poderoso texto do combate, ver como Nossa Senhora intercede por nós e nesse mês de maio, um mês tão providente que nos aproxima mais por Nossa Senhora. A Maria Alice, ela diz que venho com um coração transbordante de gratidão testemunhar uma graça alcançada pela intercessão de Nossa Senhora das Lágrimas. Todos os dias vocês rezam aqui este texto de Nossa Senhora das Lágrimas, que tem muitas promessas, e Nossa Senhora vem derramando as lágrimas de sangue dela, operando cura, operando milagre e libertação. E ela diz que no terceiro dia ela estava rezando, estava vivendo os 30 dias sob o manto de Maria, semelhante ao que você vive hoje, né? Estamos aí dia 13 de maio, no mês de Nossa Senhora, o mês que, querendo ou não, vivemos também sob o manto de Maria. E ela disse que a minha nora, ela continua falando assim: minha nora pediu que eu incluísse meu neto em minhas orações, pois ele precisava realizar um exame com uma suspeita de glaucoma. Meu neto tem apenas 11 anos e aquela notícia abalou profundamente o nosso coração. Naquele momento eu clamei com toda força e fé e pedi a intercessão de Nossa Senhora das Lágrimas. E eu te pergunto agora, durante a sua oração, quando a nossa irmã Edviz Maria está rezando este texto em honra a Nossa Senhora das Lágrimas, como é que é o seu pedido? Você reza pedindo o seu milagre? Você reza com fé? Esta filha rezou pelo neto dela com fé, e olha o que aconteceu na vida do neto dela. No dia 6, ele realizou o exame e, para a imensa alegria do meu coração de avó, ela diz, eu recebi a notícia de que o médico havia descartado a suspeita de glaucoma e que a pressão ocular havia diminuído significativamente. Tenho plena confiança de que a cada dia essa pressão será totalmente curada. Então, o neto dela, ela pediu as lágrimas de Nossa Senhora. Ela conta no testemunho aqui, dizendo que pediu as lágrimas de Nossa Senhora. 2 lágrimas, uma lágrima de Nossa Senhora para um olho do neto dela e a outra lágrima para o outro olho do neto desta filha. Ela alcançou a graça, alcançou o milagre, o menino ficou completamente ali, foi extinto esta suspeita do glaucoma através deste outro exame que ele foi realizar. Então, para você ver, quando nós pedimos com fé, quando rezamos a Nossa Senhora das Lágrimas, quando rezamos o poderoso texto do combate, Deus, ele vem operar graças e milagres. Então, para alegrar o nosso coração deste casal que aconteceu esta libertação, deste menino, do neto, desta filha da Maria Alice, que operou, que teve, alcançou esta graça, vamos agora iniciar o poderoso texto do combate, crendo que Deus opera milagres, crendo que Nossa Senhora estar conosco nesse mês de maio e reza por nós e com nós também. Recebe Jesus agora em teu meio e se prepara para o poderoso texto do combate. Graças e louvores se deem a todo momento
2: ao Senhor.

Pentecostes. Por isso já te pedimos desde hoje, nesse dia da Mãe Santíssima, Mãe do Rosário de Fátima, derrama sobre nós o teu Espírito, derrama sobre nós a tua graça que cura, que liberta. Vem em auxílio dos teus filhos, Senhor, que estão clamando o teu nome, que precisam de ti. Nós viemos aqui à tua presença, Senhor, não porque sejamos santos, não porque sejamos fortes, mas porque em Jesus tudo posso naquele que me fortalece. Tu és a minha força, Senhor, tu és a nossa vitória sobre tantas coisas ruins desse mundo. Tu és a nossa vitória. Por isso derrama agora, Senhor, sobre cada filho, sobre cada filha, cada um dos que estão te adorando agora. Derrama a tua graça eficaz, Senhor.

0: agora de uma maneira muito difícil, cansado de algumas coisas que você está vivendo, cansado de alguns relacionamentos que não têm sido fáceis, tantas coisas que têm ferido o nosso coração, palavras duras, palavras que machucam. Você vem à presença de Jesus e sempre Ele te faz sair de um momento de oração como esse de uma maneira restaurada, de uma maneira renovada. Você que ouviu uma palavra muito dura, muito difícil, eu quero te dizer, em nome do Senhor Jesus, Deus está com você. Deus não te abandona. Mesmo com os seus erros, Ele te dá uma nova chance, como ao filho pródigo. Ele te acolhe de braços abertos. Eu peço ao Senhor Jesus que possa tirar de você agora todo esse peso espiritual, todo esse sentimento de amargura, de vingança, de raiva, de ressentimento. O mesmo você que está arrependido de ter cometido algum grande erro, Jesus te ajuda a recomeçar. Eu peço ao nosso Padre Guido que já antes de iniciarmos o Terço do Combate possa dar essa bênção sobre a sua vida, para que toda a opressão da sua mente, todo sentimento ruim bata em retirada, porque a bênção de Jesus Cristo através do sacerdote te liberta de todo o peso espiritual.
1: Meus amigos, como é importante neste instante pedir a bênção de Deus. Estamos no início deste Terço do Combate, mesmo conhecendo os nossos limites, mas sabemos que quando existe a boa vontade e muita humildade, Deus não nos deixa sem dar uma bela resposta. E hoje nós suplicamos que esta presença de Deus nos ajude a ter sempre um bom relacionamento fraterno. Se vivemos num ambiente de fábrica, de firma, etc., que haja sempre um bom relacionamento com os nossos vizinhos. Vamos deixar de lado aquele que se chama de olho gordo, de inveja, desejando o mal do nosso próximo. Vamos deixar qualquer vingança. Vamos colocar exatamente o gesto do verdadeiro perdão. E tudo isso com a presença também de Nossa Senhora, hoje Nossa Senhora de Fátima, que nos estimula a saber perdoar para adquirir a paz interior. A bênção de Deus Pai, Filho e Espírito Santo.
0: Amém. Jesus, com essa bênção, o Senhor tira de você toda a opressão do inimigo. O Senhor já tira de você tudo aquilo que estava te impedindo de rezar bem o Terço do Combate. Por isso agora, cheio de força, cheio de coragem, reza esse terço. Reza com força do Espírito Santo e já recebendo essa bênção, seja uma bênção na vida dos seus irmãos também. 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Deixa o seu like. Compartilha nesse momento. É hora de você ser canal da graça de Deus. Aqueles que estão conosco pela TV, sejam muito bem-vindos pela TV Século 21. Jesus acolhe também cada um agora pelo YouTube, pelo Facebook, pelo Instagram. E você que está pela TV também, eu convido você de também evangelizar. Liga o seu aparelho celular também. Deixe o seu aparelho ligado junto com a TV para que você possa compartilhar e para que a gente saiba que você está aqui. Vai aparecer aqui em cima na tela um QR Code. Você pode apontar o seu aparelho celular para poder compartilhar, evangelizar também você que está pela TV. Faça isso. Enquanto você compartilha, evangeliza, nós rezamos por você cantando. Que os santos anjos te ajudem agora nessa evangelização, a tocar o coração daqueles que você compartilhar.

0: cada um que está agora evangelizando. Abençoa também esse filho, essa filha que está chegando agora. Seja acolhido pela tua presença, Jesus. Seja acolhido pela tua bênção. Aqueles que estão chegando agora, já experimentem esse derramar de misericórdia do vosso coração. Seja bem-vindo, seja bem-vinda. Você não sairá de mãos vazias desse momento de adoração. Eu te convido de apresentar a Jesus o seu pedido, a sua intenção, qual é a sua necessidade, porque milhares de pessoas agora vão rezar com você e vão rezar por você. Se você tem o terço, pegue o terço agora. Se você não tem, não tem problema, nós vamos rezar por você. Pelo sinal da Santa Cruz, livra-nos Deus nosso Senhor dos nossos inimigos, em nome do Pai e do Filho e do Espírito Santo.
1: Amém.
0: Rezamos esse terço do combate por cada intenção que está sendo colocada. As santas almas do purgatório, a Vânia diz pela cura e libertação e conversão de Marcos Martins, pela libertação dos meus filhos e sobrinhos, pela Mariana Cristina Oliveira, pelo benefício do meu sobrinho Leilson, que está atrasado, pelos meus filhos, cada intenção Jesus acolhe com amor, e por essas intenções rezamos. Pai nosso que estais nos céus, santificado seja o vosso nome, venha a nós o vosso reino, seja feita a vossa vontade, assim na terra como no céu.
2: O pão nosso de cada dia nos dai hoje, perdoai-nos as nossas ofensas, assim como nós perdoamos a quem nos tem ofendido, e não nos deixeis cair em tentação, mas livrai-nos do mal. Amém.
0: Ave Maria, cheia de graça, o Senhor é convosco, bendita sois vós entre as mulheres, bendito é o fruto do vosso ventre, Jesus.
2: Santa Maria, Mãe de Deus, rogai por nós, pecadores, agora.

0: Amém.
1: Reza essa oração da Augusta Rainha, sabendo que agora muitos anjos são enviados para aqueles que chamam. Essa oração tem uma promessa. Quem reza ela com fé, o Senhor libera legiões de anjos para vir em nosso socorro. Por isso não reza só com os lábios, reza acreditando, reza suplicando ao Senhor o socorro dos anjos. Augusta Rainha dos Céus e Senhora dos Anjos, vós que recebeste de Deus o poder e a missão de esmagar a cabeça de Satanás,

0: Peço ao nosso Padre Guido que faça essa oração agora, pedindo bom relacionamento com os nossos vizinhos, familiares, amigos, e também pela libertação, especialmente de todo tipo de feitiço de mal feito por inveja contra nós, será quebrado pelo poder da oração.
1: Como importante esta oração para manter o equilíbrio, a serenidade, o diálogo com todos, na família, com os nossos vizinhos, com os nossos chefes no trabalho, com as pessoas com as quais nós passamos momentos do nosso dia. Meus amigos, tenhamos sempre muita caridade. Vamos deixar de lado para sempre a inveja, o, digamos assim, o olho gordo, ou desejando o mal dos outros. Que Deus nos ajude a restabelecer cada vez mais o nosso equilíbrio.
2: Vamos clamar, pedir esta libertação, libertação de todo tipo de inveja, que através de pessoas, outras pessoas possam ter feito trabalhos sobre a sua família. Apresenta aqui agora no chat o sobrenome da sua família. Nós queremos clamar, render louvores a Deus e pedir, por meio deste louvor, que seja quebrada estas maldições. Essas maldições que pessoas externas, outras pessoas, talvez no seu trabalho, no seu local de trabalho, na sua faculdade, em outros locais, pessoas lançaram magias contra você, maldições, trabalhos feitos. Nós pedimos, Senhor Jesus, pelo poder do teu sangue, rendendo esse louvor a ti agora, porque nós queremos te louvar, nós queremos te amar, render ação de graças por tantas coisas que o Senhor já vem operando, por tantas coisas que o Senhor vai operar nesse poderoso texto do combate. E nós queremos ter um coração aberto à unção, aos dons do teu Espírito Santo sobre nós, pedindo milagres, pedindo as graças, que hoje seja derramada essas torrentes de graças. Se abre, filho, e canta junto com o ministério, louvar-te, amar-te.

0: continuar cantando esta música e meditando um pouco na letra. Entrega a Jesus agora o teu passado também, filho, filha. Entrega as suas dificuldades, o que você vem enfrentando. Muitas vezes por meio dessas maldições lançadas por outras pessoas. Eu convido você a repetir comigo esta oração, pedindo para que seja afugentado esses olhos gordos, como o Padre Guido tinha comentado, essas magias que talvez lançaram contra você. Senhor Jesus,
1: Senhor Jesus,
0: eu te peço.

0: Santíssimo sangue,
1: rendendo louvores a ti neste momento,
0: rendendo louvores a ti neste momento,
1: que seja quebrado,
0: que seja quebrado
1: toda maldição,
0: toda maldição,
1: toda
0: inveja,
1: todo
0: pacto satânico
1: que foi lançado contra a minha família,
0: que foi lançado contra a minha família,
1: pela minha autoridade de batizado,
0: pela minha autoridade de batizado,
1: eu quebro e renuncio neste momento.
0: Eu quebro e renuncio neste momento.
1: E já tomo posse, Senhor.
0: E já tomo posse, Senhor.
1: Desta libertação.
0: Desta libertação.
1: Desta graça que eu já estou alcançando.
0: Desta graça que eu já estou alcançando.
1: Através da tua santa cruz.
0: Através da tua santa cruz.
1: Através deste louvor.
0: Através deste louvor.
1: E entrega, filho, filha, este passado da qual você foi vivenciando, muitas vezes distante da graça de Deus. Renuncia nesse momento a todo tipo de pecado, a toda dificuldade que você vem enfrentando, e pede a Jesus a graça de seguir novos caminhos, de como o bom pastor que vai à frente e caminha, segue os passos desse pastor que é Jesus Cristo, embora eu tenha seguido, canta junto com o ministério.

0: Senhor me traz ao coração agora pessoas que precisam de uma libertação, porque os seus relacionamentos muitas vezes dão errado, porque você tem uma brecha para algum pecado de orgulho, porque você tem uma brecha para alguma ação do inimigo. Uma vez estávamos rezando sobre uma senhora que trabalhava como médica, e o problema é que ela, desde pequenininha, Padre Guido, tinha uma ligação com uma entidade satânica. Desde pequena, essa entidade aparecia como criança, não vou dizer o nome aqui, e desde pequena acompanhava ela e ensinava ela a conseguir com a birra, com a pirraça, tudo, e ela conseguia. E assim cresceu, e assim no seu trabalho, ela tinha grandes problemas de relacionamento, porque ela tinha essa tendência de conseguir tudo com birra, uma mulher adulta, uma mulher casada, mas por causa de uma ligação com esse espírito maligno, que ela escondia isso. Quando ela contou, ela lhe disse que estava afeiçoada aquele espírito, ela não queria perder essa força que ela tinha, entre aspas, mas ela decidiu renunciar. E ela decidiu romper com aquele espírito maligno. E assim foi liberta. Os seus relacionamentos melhoraram. Assim, filho, filha, talvez você não tenha feito diretamente uma ligação com o ocultismo, mas talvez você tenha abraçado uma importância que você tem, um orgulho muito grande, e você precisa se libertar. O demônio do orgulho não deixa você, seu pai dizia, alguém dizia, não leve desaforo para casa, e você sempre tem problemas de relacionamento por causa do orgulho. Queria pedir ao Padre Guido que fizesse ainda uma bênção, traçando sobre nós o sinal da cruz, e pede agora com essa bênção a libertação de qualquer espírito maligno de orgulho, ou de ocultismo, ou mesmo alguma entidade que esteja atrapalhando o seu relacionamento, e alguma brecha que você deu para o inimigo, que esses demônios possam ser expulsos da nossa vida através da virtude, através da graça de Deus, através dessa bênção do Senhor Jesus.
1: E tudo acontece com a bênção de Deus Todo-Poderoso, o Pai, o Filho e o Espírito Santo. Amém.
2: São Miguel Arcanjo, defendei-nos no combate. Sede o nosso refúgio contra as maldades e as ciladas do demônio. Ordene-lhe Deus, instantemente o pedimos. E vós,

0: almas.
1: Jesus, tu vencerás,
0: como sempre tu venceste, por mais árdua que seja a batalha. A vitória será tua.
1: Ó Jesus, enviai os santos anjos para nos defender.
0: E escutai as preces que unidos a São Miguel vos dirigimos.
1: São Miguel e todos os santos anjos,
0: combatei e rogai por nós.
1: São Miguel e todos os santos anjos,
0: combatei e rogai por nós.
1: São Miguel e todos os santos anjos,
0: combatei e rogai por nós.
1: São Miguel e todos os santos anjos,
0: combatei e rogai por nós.
1: São Miguel e todos os santos anjos,
0: combatei e rogai por nós.
1: São Miguel e todos os santos anjos,
0: combatei e rogai por nós.
1: São Miguel e todos os santos anjos,
0: combatei e rogai por nós.
1: São Miguel e todos os santos anjos,
0: combatei e rogai por nós.
1: São Miguel e todos os santos anjos,
0: combatei e rogai por nós.
1: São Miguel e todos os santos anjos,
0: combatei e rogai por nós.
1: Augusta Rainha.

0: Satanás, humildemente vos rogamos que envieis as legiões celestes para que as vossas ordens persigam e combatam os demônios por toda parte, refreando a sua audácia e precipitando-os no abismo.
1: Quem como Deus?
2: Ninguém.
1: Ó bondosa e carinhosa mãe,
0: vós

Senhor Jesus, e agora nós oramos pedindo libertação toda a nossa área da nossa vida sexual, de toda libertação, Senhor, de pornografia, de masturbação.

libertação. Esta é a hora de pedirmos ao Senhor. Por isso, Senhor, pela intercessão da Virgem Maria, dos santos anjos, neste momento nós clamamos a Ti, vem nos libertando, Senhor. Os Teus filhos que pedem agora esta libertação, em especial na sua vida, Senhor, sexual, em especial, Senhor, do próprio casamento. Quantos casais agora, que um dos cônjuges não sabe a luta que o outro trava, a luta que o outro passa, ou o pecado que o outro está vivendo, e neste momento você apresenta ao Senhor esta duplicidade, você apresenta ao Senhor esta luta e pede ao Senhor a força, e o Senhor lhe dá. O Senhor dá para você esta força de você vencer com este adultério, de você vencer com estas conversas indevidas para um esposo, para uma esposa. O Senhor lhe dá esta força de você dizer não quando aquele convite indevido vier para você. Senhor Jesus, acolhe agora o clamor, as súplicas dos Teus filhos. E quantos filhos realmente se humilham na presença do Senhor? Se humilham diante do Senhor e dizem: Jesus, me ajuda. Eu preciso romper com esta duplicidade. Eu preciso romper com esta ambiguidade na minha vida, na minha família. Isso põe você em confusão. Isso põe a sua família em confusão, em divisão. Senhor Jesus, só Tu podes. Por isso, olhai agora, Senhor, as nossas misérias, a nossa podridão que é apresentada diante de Ti. Nada para Ti, Senhor, é novidade, porque o Senhor viveu em tudo a nossa condição, exceto o pecado. O Senhor sabe, Senhor, da nossa fraqueza, da nossa miséria. O Senhor conhece, Senhor, a nossa miséria. Por isso, nós clamamos a Tua infinita misericórdia. Escuta agora a prece e o clamor dos Teus filhos, Senhor. Estes que pedem ajuda, estes que olham para si e dizem: não dá mais para viver assim, nesta vida animalesca, nesta vida desenfreada, nesta vida que leva você, por causa deste vício, deste pecado, a uma depressão, a uma síndrome do pânico e tantas confusões mentais e emocionais. Por isso, Senhor, pelo poder do Teu nome, nós clamamos agora e convido você, neste momento, a clamar por si, pedindo esta ajuda.

internet, a sempre estar olhando coisas ilícitas e indevidas. Pelo poder do teu nome, Senhor, ajuda-nos, dai-nos a graça, como dizia e pedia Santa Teresa, de uma determinada determinação. Pelo poder do teu nome nós clamamos.

0: você mãe, você pai que tem rezado por esse filho, que está no relacionamento pecaminoso, que está no relacionamento de fornicação, sexo fora do casamento. Você pai, mãe que está rezando para que seu filho não namore com uma pessoa imoral, para que seja afastada da vida desse filho, essa pessoa que não é do agrado de Deus. Filho, filha, eu quero te dizer que se você perseverar fiel, rezando pelos seus filhos, Deus vai trazer livramento sim. Como nosso irmão contou hoje, o livramento, Deus traz livramento sim para aqueles que rezam. Por isso coloca diante do Senhor esse filho que está envolvido num relacionamento totalmente fora da graça de Deus, num relacionamento com pessoas que estão levando ele para o pecado. Eu também peço ao Senhor que derrame sobre você, pai, mãe, a sabedoria. Reze diante do Senhor assim, desse jeito. Diga comigo: Senhor Jesus,
1: Senhor Jesus,
0: se esta pessoa
1: for destruir
0: a vida em Deus do meu filho,
1: a vida em Deus do meu filho,
0: da minha filha, afasta essa pessoa. Mas se essa pessoa
1: for a pessoa que o Senhor escolheu,
0: para o meu filho ou para minha filha,
1: dá-me a graça de aceitar,
0: de rezar por esta pessoa, como se fosse um filho meu.
1: Mas
0: eu te peço, Senhor.

0: especialmente dos pecados da carne,
1: especialmente dos pecados da carne,
0: que mais levam as almas à perdição,
1: que mais levam as almas à perdição.
0: Eu peço agora que você estenda a sua mão, como se seu filho estivesse na sua frente. Pode ser que ele esteja, mas se não estiver, não tem problema. O Senhor vai derramar agora essa graça sobre eles. Eu peço que você ore em línguas agora.

trabalhando, Senhor Jesus, como pais e mães espirituais, nós agora erguemos nossas mãos e oramos. E você também ora, filho, se você não ora em línguas, ora agora do jeito que você souber, mas levanta a sua mão e exerce sua autoridade. Eu peço aos irmãos e irmãs que durante alguns instantes nós fiquemos junto com você agora, orando em línguas, na autoridade do nome de Jesus.

Agora clama o nome do Senhor Jesus e coloca ao lado do nome de Jesus o nome do seu filho, da sua filha e da pessoa que eles estão se relacionando, pedindo essa libertação na área da afetividade, da sexualidade, com muita fé. Yeshua.

0: Temos esse clamor agora que estamos a continuar. O Senhor falava ao meu coração que muitos homens que rezam conosco nesta noite, você está agora rezando conosco. Enquanto fazíamos esse clamor, você sentiu uma vontade de se ajoelhar e você está rezando de joelhos agora, porque você reconhecia em si mesmo que tantas vezes no seu matrimônio você deu brechas para discussões nessa área da sexualidade, nessa área de supostos adultérios, que você foi dando brechas a conversas desnecessárias, a grupos no WhatsApp que lhe enviavam conteúdo impróprio. E assim, Senhor, o Jesus está falando com você agora neste momento. Jesus olha para você, Ele chama a recomeçar, lhe dá forças. Você pedir na sua oração justamente isso: Senhor, me dá forças para recomeçar, me dá forças para que eu não entre mais nessas conversas, me dá forças para que eu não entre mais nesses grupos de WhatsApp, me dá forças para que eu possa dizer não ao pecado. Você rezava agora pedindo esta força, e o Espírito Santo, como esta força de Deus, vinha dar força ao teu coração. Jesus está falando propriamente com você, que tantas vezes no seu trabalho você dá brechas por conta de algumas simpatias, alguns sorrisos desnecessários, brincadeiras de mau gosto, brincadeiras de duplo sentido, e muitas vezes você foi dando brecha a essas coisas, que é uma empresa onde você trabalha, que a sua esposa nem sabe dessas conversas e dessas situações. E agora você, de joelhos diante do Senhor, você bate no seu peito e diz: eu me arrependo de tudo isso que já fiz e quero recomeçar. O Senhor libera ao teu coração agora a força para recomeçar, o desejo de se confessar, de limpar o seu coração, de limpar a sua alma. Por isso, filho, faz ainda hoje este propósito, que o quanto antes, quanto você puder, se colocar na presença dele e ter esta graça de recomeçar através da confissão.
1: Me recordo agora daquele trecho do livro de Tobias, onde um demônio, que é o demônio que ataca as famílias e a sexualidade, esse demônio foi expulso, o demônio Asmodeu, por São Rafael Arcanjo. Eu peço agora que São Rafael interceda por nós. São Rafael, que é o anjo protetor das famílias, o anjo do casamento, o anjo da castidade, o anjo que abençoou a relação conjugal de Tobias e Sara e libertou Sara daquele demônio que matava todos os homens que se casavam com ela. Esse demônio que ataca a sexualidade foi embora e foi amarrado, foi afastado da vida deles. Eu peço ao nosso Padre Guido, como sacerdote exorcista, que mande embora esse espírito maligno da vida da sua família, do seu esposo, essa vivência de pornografia, essa brecha para esse espírito maligno vai acabar. Essas muralhas do inimigo vai cair, em nome de Jesus. E nessa bênção, filho, recebe a libertação de todo demônio de impureza na sua vida e na sua família.
2: E tudo isso nós estamos pedindo com humildade, mas acreditando plenamente que vai acontecer. Vamos mandar embora toda forma de mal, de demônio, dos Asmodeus da nossa família. E tudo isso em nome de Deus Pai, Filho e Espírito Santo.
3: Amém. Amém.
4: E ainda, só complementando aqui o que já foi profetizado, o Senhor escolheu este dia também em contrapartida ao que foi dito a um filho, um homem, que você sempre escarnece da sua esposa quando vai rezar e você dá maus conselhos para os seus filhos. Que homem deve ser assim, homem deve fazer assim, homem deve ter muitas mulheres, muitas namoradas, isso entristece a sua esposa e ainda você zomba da oração da sua esposa. E você está deitado no sofá com os pés para cima e o Senhor pede para dizer para você hoje: esse dia foi escolhido hoje para você. E Jesus diz: filho, chega, a tua conversão está prestes a acontecer e começa hoje, em nome de Jesus. O Senhor chama você a ser agora um servo, não do pecado, não do escárnio, como você faz com a sua esposa, e dando maus conselhos aos seus filhos, mas o servo do Senhor, orando com a sua esposa, adorando o Senhor com a sua esposa. E Jesus diz: filho, eis que começa na tua vida hoje uma nova vida. Chega de ficar deitado com este espírito de zombaria, com este espírito escarnecedor. Este espírito Jesus chama porco. Este espírito porco. Jesus quer você santo, homem santo, um pai santo, em nome de Jesus.
1: E Jesus fala isso para ti, filho, porque ele te ama. Ele viu o risco da sua alma. A sua alma estava em perigo de perder a salvação. Hoje, no dia de Nossa Senhora de Fátima, o Senhor te traz essa correção, porque Ele te ama. E você que está pensando: nossa, eu queria tanto que o meu pai, que o meu esposo, que o meu irmão ouvisse isso. Não, é a sua oração que agora chega nele, no seu pai, no seu esposo, no seu irmão, no seu sogro, no seu cunhado. Coloca o nome dele mais uma vez, canta o nome poderoso de Jesus, e essa oração vai chegar nele agora.

0: Reza esse mistério, tomando posse que o nome de Jesus vem trazendo libertação neste momento, na sua vida sexual, na sua vida familiar. Declara a tua liberdade com fé, rezando este mistério. São Miguel e todos os santos anjos,
1: combatei e rogai por nós.
0: São Miguel e todos os santos anjos,
1: combatei e rogai por nós.
0: São Miguel e todos os santos anjos,
1: combatei e rogai por nós.
0: São Miguel e todos os santos anjos,
1: combatei e rogai por nós.
0: São Miguel e todos os santos anjos,
1: combatei e rogai por nós.
0: São Miguel e todos os santos anjos,
1: combatei e rogai por nós.
0: São Miguel e todos os santos anjos,
1: combatei e rogai por nós.
0: São Miguel e todos os santos anjos,
1: combatei e rogai por nós.
0: São Miguel e todos os santos anjos,
1: combatei e rogai por nós.
0: São Miguel e todos os santos anjos,
1: combatei.

0: quem como Deus?
1: Ninguém.
0: Ó bondosa e carinhosa Mãe,
1: vós sereis sempre o nosso amor e a nossa esperança. Ó Divina Mãe, enviai os santos anjos em nossa defesa, afastando para longe de nós o cruel inimigo.
2: Peço ao nosso Padre Guido que possa conduzir agora esse terceiro mistério.
3: Hoje é o momento no qual cada um de nós é chamado a pedir uma total libertação de toda forma de maldição referente ao laço hereditário, a quebra de votos íntimos, maldição de palavras, ingratidão pelo trabalho, fracasso, falta de generosidade, de compreensão e de perdão. Quantas palavras à toa nós pronunciamos, quantas vezes recebemos benefícios e não agradecemos a Deus, quantas vezes brigamos quando um diálogo seria suficiente para solucionar tantos contrastes naturais na vida e de cada uma das nossas queridas famílias. Meus irmãos, vamos pedir a Deus que afaste toda a malignidade de tudo o que está acontecendo quando não existe a paz, quando Deus está longe de nós. Vamos hoje, dia 13 de maio, rezar com Nossa Senhora, que nos ensina a dizer: o meu Jesus, perdoai-nos e livrai-nos do fogo do inferno. Levai para alto do céu todas as almas, socorrei principalmente aquelas que mais precisarem. Que haja sempre dentro de nós a esperança e a certeza de uma luz no final do túnel, para que possamos viver em paz como verdadeiros irmãos.
0: Nesse momento de oração, ainda vamos clamar o nome de Jesus. Filho, filha, faz o sinal da cruz agora sobre os teus lábios. Mais uma vez, a terceira vez, pede que esses lábios sejam purificados por conta de tantas reclamações que muitas vezes nós fazemos diante de uma vida boa que nós levamos. Louva e agradece a Deus, mesmo que aconteça algumas tragédias muitas vezes esse sentimento de inferioridade. Nós pedimos nesse mistério também esta libertação, esta quebra de votos íntimos, que muitas vezes nós mesmos fizemos contra si, nos prejudicando. Pede a Jesus agora esta libertação, clamando o nome dele. Vem, Senhor Jesus, com o poder do teu nome. Que os anjos tragam o poder do nome de Jesus agora nesse momento, fazendo com que esse nome queime toda palavra de voto íntimo, toda palavra de maldição, todo esse sentimento de inferioridade, sentimento de inibição, depressão, ansiedade, palavras negativas. Nós pedimos, Senhor, e que faça uma substituição nesse momento, que essas palavras negativas se transformem agora em palavras de bênçãos. Filho, filha, profetiza agora na tua vida, profetiza na tua família, diz: eu tenho uma família abençoada, eu tenho um filho abençoado, o meu esposo, a minha esposa é uma bênção na minha vida, este trabalho foi um presente de Deus para mim, essa dificuldade que eu estou enfrentando, esta enfermidade, até esse desemprego, tudo isso é providência de Deus. E você vai ver que esta chave de vida vai mudar, Deus vai começar a abençoar, fazer com que prospere a sua vida, por conta deste louvor que vai engrandecendo, esse louvor que abre o coração de Deus, esse louvor que faz com que os anjos subam como aquela escada do paraíso, que já é a escada de Jacó, os anjos subam e desçam trazendo as graças e os milagres que nós necessitamos. Por isso, clama mais uma vez o nome de Jesus: vou invocar teu nome.

0: Você acompanhou e rezou conosco o Terço de Combate, diretamente do Instituto Hessen. 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
1: pedimos, o pedimos. 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

0: Está no ar a Voz do Brasil. As notícias do governo federal que movimentaram o país no dia de hoje.
1: Olá, boa noite.
2: Boa noite para você que nos acompanha em todo o país.
1: Quarta-feira, 13 de maio de 2026.
2: E vamos ao destaque do dia: medida para conter a alta no preço do combustível.
1: O governo do Brasil anuncia subvenção a produtores e importadores de gasolina. Gabriela Noronha.
3: A expectativa é que essa subvenção reduza em até 62 centavos o preço do litro da gasolina ao consumidor após a mistura obrigatória de etanol.
2: E ainda, número de empregos formais no país cresceu 5% no ano passado.
1: São quase 60 milhões de vínculos ativos entre trabalhadores dos setores público e privado. Pablo Mundim.
4: Nos últimos três anos, foram mais de 7 milhões e 800 mil novos vínculos registrados. O resultado confirma a continuidade da expansão do emprego formal no país.
2: Você vai ouvir também: Brasil registra o menor número de homicídios da década para os três primeiros meses do ano.
1: Aumenta também a apreensão de armas e munições.
2: Para falar como o país alcançou esses resultados, vamos conversar ao vivo com o secretário nacional de Segurança Pública, Chico Lucas.
1: Hoje, na apresentação da Voz do Brasil, eu, Mariana Jung, Mainazi Brum.
2: E acompanhe a gente ao vivo, acesse radiogov.abc.com.br ou o canal Gov na sua TV aberta.
1: O governo do Brasil anunciou hoje mais uma medida para conter os impactos da alta dos combustíveis em razão dos conflitos no Oriente Médio.
2: A nova medida foi publicada agora há pouco em edição extra do Diário Oficial da União e vai garantir subsídios para a gasolina produzida aqui ou importada de outros países.
1: O valor do auxílio será definido por meio de portaria do Ministério da Fazenda.
3: Para conter a alta dos combustíveis provocada pela guerra no Oriente Médio, o governo do Brasil anunciou nesta quarta-feira uma subvenção aos produtores e importadores de gasolina. A expectativa é que essa subvenção reduza em até 62 centavos o preço do litro da gasolina ao consumidor após a mistura obrigatória de etanol. De acordo com Alexandre Silveira, ministro de Minas e Energia, o objetivo é tentar uma ação imediata sobre os preços dos combustíveis com resultados efetivos.
5: Nenhum outro país do mundo teve menor impacto do que o Brasil, exatamente porque nós fomos rápidos, proativos.
3: A nova subvenção começa pela gasolina, mas poderá ser estendida ao óleo diesel a partir de junho. Segundo o ministro do Planejamento, Bruno Moretti, a subvenção funcionará como um cashback do tributo fiscal. Isso significa que quando o importador ou produtor pagar o imposto, o valor será devolvido em forma de subvenção.
6: O que nós estamos colocando é que a gente devolve esse tributo como uma subvenção, e essa devolução é uma espécie de cashback desse tributo, capaz de amortecer eventuais choques de preço, eventuais aumentos de preço de combustível.
3: Segundo o governo, a medida atenta uma sinergia entre o setor público e o setor privado. Apesar do impacto da guerra no aumento do preço do petróleo, o Brasil ocupa a posição favorável em comparação com outros países. De acordo com o ministro do Planejamento, Bruno Moretti, a estratégia de mitigação reflete a preocupação do governo do Brasil com a situação financeira das famílias.
6: O que a gente pretende aqui fazer é converter parcela dessa arrecadação adicional em medidas de mitigação dos impactos de preço, sempre resguardada a premissa da neutralidade fiscal.
3: As medidas utilizarão recursos do Orçamento Geral da União. A despesa mensal estimada é de 272 milhões de reais para cada 10 centavos de subvenção no litro de gasolina e de 492 milhões para cada 10 centavos de subvenção no litro do diesel. O secretário executivo do Ministério da Fazenda, Rogério Seron, explica que a medida será neutra.